0: Bem, galera, está tudo muito bom, mas precisamos dar uma paradinha para o intervalo. Relaxa aí que já já estaremos de volta com muita música boa. Segura aí!
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2: 9:05.
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2: É o Hits 80, começando mais um bloco. Vamos juntos curtir os grandes sucessos que marcaram época.

0: Este é o Hits 80, com os grandes sucessos da década marcante da música. Hora de recarregar as energias. Mas não saia daí, que já já estaremos de volta.
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2: 9h26.
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2: E a gente segue aqui com você no ritmo dos embalos da década de 80.

0: Gostou dessa sequência? Daqui a pouco tem mais, hein? Agora é hora de dar uma paradinha para o intervalo. Bora tomar uma água? Bora lá, a gente volta já já.
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2: 9h43.
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1: Pronto, já estamos juntos para mais um bloco do Hits 80. Essa é demais, curte aí.
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0: Bem, galera, a gente vai ficando por aqui, mas fique ligado que amanhã tem mais sucessos dos anos 80, com certeza. Agradecemos a todos que estiveram conosco durante todo o programa de hoje e a gente se fala novamente amanhã, beleza? Combinado? Então fique na paz e até amanhã. Tchau, tchau.
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2: 10:03.
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1: Air Supply. Making love out nothing at all.

Love Night, tocando na sua sensibilidade. Celine Dion, The Power of Love.

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Eric Clapton, Wonderful Tonight.

0: Você está curtindo Love Night. A gente faz agora um intervalo rapidinho, mas já já o Love Night volta com mais lembranças musicais.
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2: 10h32.
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0: Estamos novamente no ar com Love Night, levando romantismo e emoção até você. Para você que está nos ouvindo, desejamos uma ótima noite.
1: George Harrison e Eric Clapton ao vivo. Something.

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George Michael, Careless Whispers.

0: Você está no Love Night.
1: Boa noite.
0: Loving you. Hanson, Save Me.

0: É o Love Night com você. Vamos a um breve intervalo. Daqui a pouco a gente retorna para continuar embalando a sua noite.
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2: 11 horas.
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0: O Love Night retorna agora com mais clássicos românticos para você suspirar.
5: Jermaine Jackson, Do What You Do.

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1: Johnny Rivers, Swaying to the Music.

Love Night, as mais lindas canções de amor de todos os tempos. A linda canção de Kenny Rogers e Bee Gees no Love Night, You and I.

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0: Clímax, Aimísio.

0: Aqui sua noite é só emoção no Love Night. Não saia daí. Em instantes o Love Night continua com mais músicas para levar você em uma viagem no tempo. 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
2: 11:26.
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0: O Love Night está de volta. Aumente o volume e deixe a música cuidar da sua noite.
1: Madonna, Rain.

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0: Michael Jackson, Heal the World.

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Michael Bolton, A Love So Beautiful.

0: Aqui só as melhores internacionais para você. Segure a emoção. O Love Night volta já já com mais melodias inesquecíveis.
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2: 11:52.
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0: O Love Night retorna agora com mais músicas que falam direto ao coração. Continuemos nesse clima gostoso que só o Love Night proporciona para você. More New Blends. It Ain't Over Till It's

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1: New Diamond, Crackling Rosie.

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1: Betty Austin and James Ingram. Baby, Come to Me.

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Perry LaPelle, On My Own.

0: A você que está nos ouvindo, desejamos uma ótima noite. O Love Night vai ao intervalo, mas volta já já com mais emoção e romantismo. 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
2: 00:17. 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
0: De volta com Love Night, embalando sentimentos e eternizando lembranças. Obrigado pela sua audiência e continue ligado. Boa noite.
4: Paul McCartney, My Love.

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0: Peter Cetera, Glory of Love.

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1: Phyllis Nelson, Move Closer.

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Richard Marx, Hazard.

na sua noite, tocando em seu coração. Rod Stewart, Tonight the Night.

linda essa música, não? Bem, vamos a um rápido intervalo, mas já já voltamos com Love Night e mais uma sequência de grandes sucessos românticos.

0: O Love Night retorna com mais sucessos românticos para acompanhar você nessa noite.
1: Rock City, listen to your heart.

Aqui você curte grandes sucessos românticos da música internacional. Quintiliano 40, Limensa Verita.

Bem, agora o Love Night faz uma pequena pausa, mas não saia daí, porque em instantes tem mais músicas apaixonantes para embalar a sua noite.

O Love Night está de volta. Prepare o coração, porque vem mais emoção por aí. Boa noite. Seal, Kiss from a Rose.

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1: Shake Stevens, give me your heart tonight.

para sonhar e viajar no tempo. Shania Twain, You've Got Away.

Terminamos mais um capítulo do Love Night, mas amanhã começa tudo de novo. Prepare o coração, porque tem mais emoção vindo por aí. Obrigado pela companhia e até a próxima noite.

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1: 1:32.
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4: Alô, alô, tudo em ordem? Damos início a mais uma edição do WhatsApp. Que prazer contar com a sua presença, acompanhando e contribuindo para a nossa conversa. Neste dia, deixe-se inspirar, crie espaço para grandes ideias e deixe seu pensamento voar livremente. Há sempre aquela frase que surge exatamente quando precisamos. E agora ela diz: acredite no que você carrega por dentro. Indiferente do tamanho do obstáculo, o essencial é preservar a determinação para prosseguir. É neste espírito que começamos o WhatsApp.

0: Acabou de tocar aquela música que eleva o astral. No WhatsApp sempre há um lugar para essa vibe positiva. Continuamos com mais melodias para seu deleite.
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0: papo pela frente, mas já já a gente volta. Continue conosco, porque o WhatsApp ainda tem muitas surpresas para você. Uma pequena pausa e já voltamos a ficar juntos.
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0: Voltamos à cena e o WhatsApp continua a caminhar com você. Agora é hora de revitalizar e avançar nesse clima leve e descontraído. Tudo aqui é cuidadosamente pensado para aliviar sua rotina e adicionar mais movimento, sem esquecer de apresentar curiosidades e tópicos importantes para o seu cotidiano. Então se prepara, porque ainda tem muito mais vindo no WhatsApp.
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0: Depois dessa batida cheia de ritmo, continuamos no mesmo fluxo. Este é o lugar ideal para relaxar e sentir o tempo passar suavemente. Próxima no repertório, uma nova música vem para suavizar o momento.
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0: WhatsApp faz um breve intervalo agora. Momento de pausar, respirar fundo e se preparar para os próximos desafios. Continue aqui, pois já vamos retornar com mais informações.
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0: Aqui estamos novamente e o WhatsApp continua firme e forte. É hora de mantermos alta a nossa energia e seguirmos adiante com a agenda programada. Cada segundo passado aqui busca suavizar seu dia e enchê-lo de atividade. E como sempre, incluímos aquela pitada indispensável de descontração. Permaneça conosco, porque há muito mais no WhatsApp esperando por você.
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0: WhatsApp está sempre em movimento, sempre adicionando novidades à sua playlist. Cada faixa que soa neste momento foi selecionada para deixar sua marca. E já está chegando mais uma para continuar animados.
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0: WhatsApp vai fazer uma breve interrupção agora. Vamos fazer uma pequena pausa para ajustar as coisas por aqui e já retornamos com mais novidades. Permaneça conosco, pois há ainda mais novidades à sua espera.
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3: 2:20. 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
0: Retornamos com o WhatsApp, mantendo nosso ritmo constante. O breve descanso terminou e é hora de seguirmos adiante juntos. Sinta a energia transformadora que cada momento aqui pode trazer para o seu dia. Este é o tempo de sossego para ouvir sons tranquilos e esvaziar a mente. E o WhatsApp continua entregando mais para você até o final.
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0: Essa sessão concluiu-se, contudo, não é o fim da linha para nós. Continua rolando bastante conteúdo e música especialmente selecionada para você. Aumente o som, a próxima faixa vai começar agora.
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0: WhatsApp realiza agora uma breve interrupção. Dê-me um instante para alinhar o ritmo e arrumar tudo para o que segue. Mantenha-se conectado, pois já voltaremos com mais conteúdo.
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0: Aqui estamos novamente no WhatsApp, prosseguindo com nossa sequência sem quebrar o fluxo. Chegou o momento de fluir com energia, adicionando um toque de leveza ao seu dia. Aqui, cada pormenor é estrategicamente pensado para manter você conectado e alinhado. Está na hora de curtir, serenar e deixar os pensamentos fluírem com a nossa companhia. Prepare-se, ainda temos muitos conteúdos novos vindo no WhatsApp.
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0: ótimo contar com a sua companhia neste ambiente musical. Isso é o que significa o WhatsApp. Companhia, movimento e leveza. E a próxima faixa segue na mesma vibe para não perder o pique.
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0: WhatsApp entra em um breve intervalo agora. Tempo suficiente apenas para dar uma recarga nas energias. Quando você voltar, haverá ainda mais esperando por você.
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0: Estamos de volta e o WhatsApp continua a todo vapor com você. Agora é a ocasião perfeita para retomar o ritmo e prosseguir nessa sequência positiva. Cada detalhe neste lugar foi criado para deixar a atmosfera mais leve e descontraída. Chegou o momento de desfrutar e continuarmos juntos nessa jornada até o fim. Ainda tem muita coisa boa vindo por aí no WhatsApp para você.
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0: essa cena foi de gelar. Contudo, a trilha continua. WhatsApp, a sua ponte de contato ininterrupta do primeiro ao último minuto. Agora vamos complementar este momento com ainda mais música.
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0: Startup vai dar uma pausa breve agora. É o momento ideal para uma pausa respiratória antes de seguir em frente. Daqui a pouco temos mais novidades para você.
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3: 3:11.
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1: Voltamos à ativa e o WhatsApp continua resistente junto a você. Vamos agora reativar a energia e manter o fluxo da nossa programação. Aqui, cada pormenor é cuidadosamente planejado para deixar sua experiência mais leve e animada. E ainda tem muito mais vindo por aí no WhatsApp.
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0: acabamos de ouvir uma música que realmente levanta o astral. No WhatsApp, essa energia boa sempre encontra seu espaço. E continuamos com mais melodias para seu deleite.
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0: Começamos agora um momento maravilhoso com a música que tocou. O programa WhatsApp realiza uma pausa rápida agora. Só um intervalinho rápido para quebrar a sequência. E já voltamos com muito mais conteúdo para nossa audiência.
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0: De volta no comando do WhatsApp, continuando nossa sequência e mantendo a cadência. Continuemos embalados, incorporando serenidade e fluidez à sua rotina. Cada detalhe é meticulosamente projetado para manter você conectado e em harmonia. Este é o momento de tranquilizar-se e fazer os pensamentos fluírem conosco. Aguardem, porque tem uma enxurrada de novidades chegando no WhatsApp.
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0: Depois dessa música cheia de energia, vamos continuar embalados. Encontre seu refúgio aqui, deixando o tempo deslizar mais manso. Em seguida, trazemos outra canção para envolver o ambiente.
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0: WhatsApp entra em um breve intervalo agora. Apenas o tempo necessário para recarregar as energias. Ao retornar, prepare-se para muitas surpresas que aguardam por você.
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0: Voltamos com o WhatsApp, continuando nossa sequência. Segue o ritmo tranquilo, sempre te mantendo próximo a nós. Muitas coisas boas ainda estão por vir até o término. Continuando, prepare-se para uma nova seleção musical que toca em seguida.
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0: WhatsApp segue sem parar, sempre com novidades para enriquecer seu repertório musical. Cada seleção musical que ressoa agora foi escolhida para engrandecer seu momento atual. E já estamos preparando outra para manter o ritmo.
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0: assim encerramos mais um capítulo do WhatsApp. Essa foi a música que selou o nosso encontro de hoje. Hora de dizer até breve. Desfrutamos de períodos de serenidade, boas trocas de palavras e aquele clima diferenciado que somente este programa sabe criar. A cada versão do programa, queremos estar mais próximos, enchendo essa rotina de energia e boa companhia. Você esteve presente do começo ao fim, fazendo parte deste ciclo contínuo de renovação. Chegou o momento de dar uma pausa, mas não vá muito longe. Na nossa próxima edição, temos muito reservado para você. Meus agradecimentos pela atenção dedicada, pelo afeto e por se fazer presente em cada pormenor. Vou ficar por aqui, deixando para vocês um abraço caloroso e sem falta aquele adeus energizante. Até a próxima e cuide-se bem.
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3: 4 e 4.
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1: 4h59.
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5: Deus abençoe você e toda a sua família. Que alegria estar aqui com você, começando mais um programa Eu Seguirei. Eu tenho certeza de que Deus vai falar muito ao seu coração através deste programa. Olha, se você pode, eu já quero convidar você a pegar a sua Bíblia, porque hoje nós vamos meditar a palavra de Deus. A palavra de Deus é o nosso alimento, a palavra de Deus que é o nosso sustento. Eu tenho certeza que essa palavra vai mover seu coração. Olha, aqui você vai ouvir a palavra de Deus, aqui você vai poder cantar. São minutos que ficaremos juntos, onde você vai fazer uma experiência com Deus. Lembrando que tudo que você ouvir aqui, depois fica registrado no meu canal do YouTube, Frei Gilson / Som do Monte, no meu Instagram, no meu Facebook, todos com o mesmo nome, Frei Gilson / Som do Monte, para que você possa também compartilhar essa palavra com os seus amigos, tá bom? Então, vamos escutar a palavra de Deus.
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5: Todos nós buscamos segurança na vida, todos nós queremos segurança de alguma forma. O problema é quando nós buscamos segurança onde não é verdadeira segurança. Eu quero te dizer que Deus é verdadeira segurança para a sua vida. Em Deus você está seguro. Em Deus você está em paz. Em Deus você está seguro contra todas as intempéries. Em Deus você está seguro diante de todas as tempestades e dificuldades da vida. Em Deus eu garanto que você está seguro. Eu não estou dizendo que não vai ter tempestade, eu não estou dizendo que não vai ter ventos contrários, eu não estou dizendo isso, mas eu estou dizendo que mesmo com vento contrário, mesmo com tempestade, se você estiver em Deus, você estará seguro. Deus é o nosso refúgio, Deus é a nossa segurança. É sobre isso que eu quero meditar com você. Em nome do Pai, do Filho e do Espírito Santo. Amém. Mateus capítulo 7, versículo de 21 a 29. Naquele tempo disse Jesus aos seus discípulos: nem todo aquele que me diz Senhor, Senhor, entrará no reino dos céus, mas o que põe em prática a vontade de meu Pai que está nos céus. Naquele dia muitos vão me dizer: Senhor, Senhor, não foi em teu nome que profetizamos? Não foi em teu nome que expulsamos demônios? E não foi em teu nome que fizemos muitos milagres? Então eu lhes direi publicamente: jamais vos conheci. Afastai-vos de mim, vós que praticais o mal. Portanto, quem ouve estas minhas palavras e as põe em prática é como um homem prudente que construiu sua casa sobre a rocha. Caiu a chuva, vieram as enchentes. Os ventos deram contra a casa, mas a casa não caiu, porque estava construída sobre a rocha. Por outro lado, quem ouve estas minhas palavras e não as põe em prática é como um homem sem juízo que construiu sua casa sobre a areia. Caiu a chuva, vieram as enchentes, os ventos sopraram e deram contra a casa, e a casa caiu, e sua ruína foi completa. Quando Jesus acabou de dizer estas palavras, as multidões ficaram admiradas com seu ensinamento. De fato, ele as ensinava como quem tem autoridade, não como os mestres da lei. palavra da salvação. São João Crisóstomo, sobre essa passagem, diz: a chuva caiu, os rios transbordaram, os ventos sopraram e investiram contra aquela casa, e ela não caiu, porque estava edificada sobre a rocha. Ao falar de chuva, enchentes e ventos, Jesus está se referindo a todas as circunstâncias e infortúnios humanos. Então, que bonito quando nesse evangelho fala de chuva e de ventos, enchentes, está falando de todos os problemas que vão assolar a sua vida. Veja que Jesus não nos engana. No mundo tereis aflições. Jesus não nos mentiu para nós que seria um mar de rosas, que mesmo a gente estando com Ele, não. Mesmo estando comigo, vai ter chuva, vai ter enchente, vai ter vento. Vento de problemas, vento de doenças, enchente de tudo que você possa imaginar, vai ter. Portanto, significa todas as circunstâncias e infortúnios humanos, tais como falsas acusações, você vai sofrer falsas acusações, conspirações, lutos, mortes, perda de entes queridos, insultos de outros e todas as coisas terríveis da vida de que se possa falar. Então, nessa palavra está contemplado todos os problemas que podem atingir você, todos. Jesus diz que a alma que segue a via da excelência não cede a nenhum desses potenciais desastres. E a causa disso é que essa alma está edificada sobre a rocha. Então, qual é a pessoa que, diante de tanto problema, doença, infortúnios, acusações, conspirações, mortes, lutos, perdas, como é que eu não vou me abater? Como é que eu não vou cair? Como é que eu não vou cair diante de tanto problema, diante de tanta dificuldade? Você não vai cair se você estiver na rocha. Agora, rocha refere-se à confiabilidade do ensinamento de Jesus, pois seus ensinamentos são mais fortes que qualquer rocha. Colocam a pessoa muito acima de todas as ondas humanas da vida. Que bonito, né? São João Crisóstomo nos ensinando que a rocha é Cristo, que a rocha são os ensinamentos de Cristo. Então, quando você, mesmo diante de tanto problema, você confia e coloca a sua vida nos ensinamentos de Cristo, não há nada que pode derrubar você. Pois aquele que guarda esses mandamentos com diligência superará não apenas os seres humanos que agem maldosamente, mas também os próprios demônios em suas tramas. Aquele que vive o evangelho, ou seja, coloca sua vida sobre o evangelho e vive o evangelho, vai vencer não somente a você mesmo, os seus próprios pecados, mas vai vencer também as pessoas más. Que lindo texto. Salmo 45, versículo de 2 a 3, abra sua Bíblia. Deus é nosso refúgio e nossa força. Mostrou-se nosso amparo nas tribulações. Por isso a terra pode tremer. Nada tememos. As próprias montanhas podem se afundar nos mares. Deus está contigo. Abra sua Bíblia. 1 João capítulo 5, versículo 4. Porque todo que nasceu de Deus vence o mundo. E esta é a vitória que vence o mundo, a nossa fé. Se você estiver em Cristo, você não vai cair. Se você estiver no Evangelho de Cristo, viver o Evangelho, alimentar-se do Evangelho, vai acontecer muita coisa, vai acontecer muito problema, mas você aqui está seguro. Você não vai cair. Você não vai cair. Porque você está assegurado na palavra, você está assegurado em Cristo. Deus é minha verdadeira segurança. Deus é minha verdadeira segurança. Em nome do Pai, do Filho e do Espírito Santo. Amém.
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1: O programa de hoje está bom demais e eu quero lembrar você, se você quiser ouvir mais pregações, mais meditação da palavra, basta você me acompanhar no meu canal do YouTube, Frei Gilson / Som do Monte, no meu Instagram, no meu Facebook, no meu TikTok, e lá você vai encontrar muito mais palavra de Deus para você.
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1: Nós vamos terminar este programa rezando. Eu quero clamar agora por você, quero clamar pela sua família. Senhor Deus, libera agora o teu Espírito Santo sobre cada pessoa que acompanha este programa. Vem, Espírito Santo, enche todos os que estão acompanhando este programa agora. Libera, Senhor, para esta pessoa o que ela mais precisa, para o corpo e para a alma. Libera, Senhor, curas e libertações em nome de Jesus para esta pessoa que assiste, que acompanha, que escuta e para toda a sua família. Eu clamo a tua poderosa bênção. Visita agora com bênção de proteção. A bênção que só o Senhor pode dar. Abençoe-vos o Deus Todo-Poderoso, Pai e Filho e Espírito Santo. Amém.
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Olá, uma ótima quinta-feira para você. Daqui a pouco tem o Jornal Rádio Fatos, trazendo as principais notícias do Brasil e do mundo. Vamos aos destaques de hoje. Vini Júnior faz 2 gols. Brasil domina a Escócia e avança ao mata-mata da Copa do Mundo em primeiro lugar. Flávio e Lula empatam no segundo turno, diz pesquisa. Sob pressão, Jax Wagner deixa a liderança do governo. Decisão foi tomada após reunião de 2 horas com Lula. Michele Bolsonaro diz ter sido humilhada por Flávio Bolsonaro e que não o procura mais. E Tony Silva traz os destaques do jogo Brasil 3, Escócia 0 e fala do futuro da seleção brasileira no Mundial 2026. Essas e outras notícias você confere daqui a pouco no Jornal Rádio Fatos, na edição desta quinta-feira. Até já!

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0: Olá, amigo, amiga e ouvinte, sou o Padre Ezequiel, esse é o momento Despertai para o Amor, aqui na sua rádio. Um abraço forte para você e o meu desejo de que a paz esteja no teu coração e na tua vida. Eu gostaria de pedir para você que ainda não acessou o nosso canal no YouTube, lá tem muitas canções que você vai gostar de ouvir. Eu gostaria de falar sobre a importância de pensar a vida junto com a morte. Um provérbio diz que a morte é certa, mas a sua hora é incerta. Ou seja, nós não sabemos quando vamos morrer, mas o fato é que um dia nós vamos morrer. E essa característica que tem a vida de finitude, ela é muito importante para nós vivermos bem o tempo. Se uma pessoa sabe que resta pouco tempo, ela vai poder viver bem melhor o tempo. Por isso, podemos acolher cada dia como um presente valioso para a nossa vida. Nós gozamos intensamente do tempo. Por exemplo, com uma pessoa querida, quando nós gostamos de uma pessoa e sabendo que a vida é mortal, a gente usufrui melhor desse tempo. Porque o tempo é limitado exatamente diante da mortalidade da vida. O olhar sobre a morte, portanto, pode ser muito enriquecedor para a nossa vida. De um lado, nós podemos perceber que existem tantas nulidades que nós buscamos e coisas não essenciais. E do outro lado, nós percebemos que podemos usufruir de tanta abundância que está à nossa mão. E essa abundância faz com que a vida tenha sentido. Hoje, se nós pensamos, por exemplo, numa pessoa que tem o diagnóstico de câncer, acontece com muitos. Uma das perguntas que mais as pessoas que recebem o diagnóstico se fazem é: até agora, ainda não vivi bem. Tenho ainda muita coisa para viver. Ou seja, somente o fato de que a pessoa é efêmera, mortal, frágil, aquilo que ameaça a vida é que abre diante de nós a vida, diante dos nossos olhos, para que a gente aproveite em cada momento. Uma pessoa com câncer dizia para outra: olha, eu vivo cada dia como um presente, porque não sei quanto tempo me resta, por isso gozo da melhor maneira possível. Por isso, olhar sobre o fim.
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0: O que há de mais oportuno do que indagar sobre como posso utilizar o melhor possível o breve tempo que me resta na minha vida? Como é que eu posso viver bem os meus dias? Então, a questão da mortalidade não é que ela traz pânico e preocupação, mas ela produz uma vida mais rica de sentido para as pequenas coisas que nós podemos observar diariamente e vivê-las com intensidade. Pensemos nisso. O Deus de amor, o Deus da paz, o Deus que é o autor da vida, que nos dá a vida como um presente e nos dá o tempo para viver bem a nossa vida, possa olhar e abençoar a nossa vida para que nós sejamos, de fato, pessoas felizes e vivamos bem em todos os momentos da vida, fazendo o melhor e buscando o melhor. Sobre você, sobre a tua casa e a tua família e a tua vida, desça a bênção em nome do Pai, do Filho e do Espírito Santo. Amém.
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2: Olá, uma excelente quinta-feira para você.
3: Já está no ar a edição do Jornal Rádio Fatos de número 4.825.
2: Hoje é 25 de junho e faltam 189 dias para terminar o ano de 2026.
4: As manchetes de hoje.
2: Vini Júnior faz 2 gols. Brasil domina Escócia e avança ao mata-mata da Copa em primeiro lugar.
3: Flávio e Lula empatam no segundo turno, diz pesquisa.
2: Sobre pressão, Jax Wagner deixa a liderança do governo.
3: Decisão foi tomada após reunião de 2 horas com Lula.
2: Michele diz ter sido humilhada por Flávio Bolsonaro e que não o procura mais.
3: Nego Di é condenado a 14 anos e 6 meses de prisão.
2: Banco Central dá mais um passo na integração entre PIX e Open Finance.
3: Brasil registra alta de 1,4 milhão de empregos em janeiro e fevereiro.
2: França confirma primeiro caso de ebola em médico que retornava do Congo.
3: E Tony Silva traz os destaques do jogo Brasil 3, Escócia 0. E fala sobre o futuro da seleção brasileira nesse Mundial de 2026.
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2: Olá, o Jornal Rádio Fatos desta quinta-feira já está no ar. E o senador Jax Wagner, do PT da Bahia, decidiu deixar a liderança do governo no Senado nesta quinta-feira, após uma reunião com o presidente Luiz Inácio Lula da Silva no Palácio da Alvorada, em Brasília.
3: A saída de Wagner do cargo ocorre dias depois das buscas da Polícia Federal realizadas em 18 de junho no âmbito das investigações do caso do Banco Master.
2: O anúncio foi feito por Jax através de nota publicada no X. O senador disse que irá priorizar a sua defesa sobre os indícios apontados pela Polícia Federal. Ele disse ainda que a conversa com Lula foi entre amigos e que os dois encontraram um comum acordo.
3: As lideranças do governo são cargos de representação de interesses do Poder Executivo no Congresso Nacional. Na Câmara, o líder é o deputado Paulo Pimenta, do PT gaúcho. Com a saída de Wagner, o governo deverá designar um substituto para a liderança no Senado.
2: Na semana passada, Wagner foi alvo da 9ª fase da Operação Compliance Zero, que apura os vínculos do ex-banqueiro Daniel Vorcaro e sua suposta participação do petista no esquema.
3: A Polícia Federal suspeita que Wagner tenha recebido um imóvel de R$2.500.000 e pagamentos de propina que totalizaram R$3.500.000 por meio de uma empresa ligada a um de seus familiares.
2: Em nota, Wagner nega que tenha atuado em favor do Banco Master ou qualquer outra instituição financeira em seu mandato parlamentar.
3: É, conforme o Estadão havia mostrado, Lula se irritou com Wagner após o senador ter dito à Band News que falou com o presidente da República após a operação da Polícia Federal. Na ocasião, Wagner disse que Lula prestou apoio a ele.
2: O Estadão também mostrou que a campanha de Lula avaliou que a operação contra Wagner contaminou Lula por ressuscitar no eleitorado a peça de corrupção que marcou o PT nos escândalos do Mensalão e do Petrolão.
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2: Pesquisa Paraná, divulgada nesta quarta-feira, mostra que a disputa pelo governo do Tocantins está acirrada entre a senadora professora Dorinha, do União Brasil, e o deputado federal Vicentinho Júnior, do PSDB.
3: No cenário de primeiro turno, Dorinha aparece com 35,9% das intenções de voto, enquanto Vicentinho soma 33,3%. Como a diferença está dentro da margem de erro, os dois estão tecnicamente empatados.
2: Outros nomes testados na pesquisa foram Laureis Moreira, com 8,8%, e Ataídes de Oliveira, com 6,9%. Brancos, nulos e indecisos somam mais de 15% do eleitorado.
3: A pesquisa também simulou um eventual segundo turno entre os dois principais pré-candidatos. Nesse cenário, Vicentinho Júnior aparece numericamente à frente, com 44,1% das intenções de voto, contra 42,5% da professora Dorinha.
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2: O mesmo Instituto divulgou nesta quarta-feira que o senador Eduardo Gomes, do PL, lidera a corrida por uma das vagas ao Senado do Tocantins nas eleições de 2026. Em dois cenários testados, ele aparece com 30,7% e 31,6% das intenções de voto.
3: O levantamento foi realizado entre os dias 20 e 22 de junho e avaliou diferentes composições de candidatos para a disputa das duas cadeiras que estarão em jogo no Senado Federal no próximo ano.
2: Eduardo Gomes aparece à frente dos demais concorrentes nos cenários pesquisados, consolidando-se como um dos nomes mais fortes da corrida eleitoral no estado.
3: A eleição de 2026 vai renovar duas das três vagas do Tocantins no Senado. E a movimentação dos partidos já intensifica as articulações políticas em todo o estado.
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2: O senador Flávio Bolsonaro, pré-candidato do PL à presidência da República, comparou o presidente Lula ao ex-presidente norte-americano Joe Biden, ao comentar a disputa eleitoral de 2026. Segundo ele, ambos representam projetos políticos que, na sua avaliação, já estariam desgastados perante o eleitorado.
3: Flávio também confirmou uma nova viagem aos Estados Unidos para participar de discussões sobre a proposta de tarifas de 25% sobre produtos brasileiros. O senador afirma que pretende defender os interesses das empresas brasileiras e buscar alternativas para evitar prejuízos ao comércio entre os dois países.
2: Pesquisa divulgada pelo Instituto Paraná Pesquisas mostra um cenário de empate técnico entre o presidente Lula e o senador Flávio Bolsonaro em uma eventual disputa de segundo turno nas eleições presidenciais de 2026.
3: No levantamento, Lula aparece com 41,8% das intenções de voto, enquanto Flávio Bolsonaro registra 40,6%. Como a diferença está dentro da margem de erro, os dois candidatos estão tecnicamente empatados.
2: A pesquisa também avaliou outros possíveis cenários para a eleição presidencial e indica que a disputa segue aberta, com elevado número de eleitores indecisos e possibilidade de mudanças até o início oficial da campanha.
3: O levantamento foi realizado em todo o país e reflete o início das movimentações políticas para a sucessão presidencial marcada para outubro deste ano.
2: O líder do movimento Brasil Livre, Renan Santos, afirmou que o senador Flávio Bolsonaro teria dificuldades para derrotar o presidente Lula em uma eventual disputa presidencial em 2026. Segundo ele, o nome do PL enfrentaria resistência fora do eleitorado mais fiel ao bolsonarismo.
3: Durante entrevista ao Poder 360, Renan disse que uma candidatura de Flávio Bolsonaro teria poucas chances de vitória no primeiro turno e avaliou que a oposição precisa buscar uma estratégia voltada para ampliar o apoio entre eleitores de centro.
2: O dirigente do MBL defendeu a construção de uma alternativa política capaz de chegar ao segundo turno contra Lula, argumentando que a eleição será decidida por eleitores que não se identificam nem com o PT, nem com o bolsonarismo mais radical.
3: Renan Santos também criticou a polarização política dos últimos anos e afirmou que setores da direita precisam apresentar propostas que atraiam um público mais amplo para aumentar a competitividade eleitoral.
2: Bom, as declarações acontecem em meio às articulações para a eleição presidencial de 2026, quando diferentes grupos da direita discutem quem deverá liderar o campo oposicionista na disputa pelo Palácio do Planalto.
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3: Rio de Janeiro, maioria dos veículos roubados está em áreas controladas pelo crime.
2: Michele diz ter sido humilhada por Flávio Bolsonaro e que não o procura mais.
3: Governo renova cota para veículos elétricos. Os detalhes é daqui a pouquinho, já já.
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6: 5:43.
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2: Banco Central dá mais um passo na integração entre PIX e Open Finance.
10: O Banco Central deu mais um passo na integração entre o PIX e o Open Finance, que é o compartilhamento legal de dados entre instituições financeiras. Agora, os correntistas podem optar pelo compartilhamento de saldo e limite ao conectar sua conta no PIX por aproximação em carteiras digitais ou ao autorizar movimentações automáticas dessa conta via Open Finance. Ao fazer os pagamentos utilizando uma carteira digital que ofereça essa funcionalidade, o usuário conseguirá visualizar quanto ainda tem de saldo em conta antes de confirmar a transação. A função, batizada de jornada otimizada, reúne em uma única etapa dois procedimentos que antes eram separados: o consentimento para compartilhar os dados e a autorização para vincular a conta ao serviço de pagamento. A medida é opcional e vale tanto para o PIX por aproximação quanto para as transferências automáticas entre contas do próprio titular. Segundo o Banco Central, a mudança deve estimular bancos e empresas a simplificar o processo com menor abandono de compras. A autoridade monetária destaca que a finalidade do uso dos dados precisa ser clara para o cliente, que pode revogar o consentimento a qualquer momento. A expectativa é reduzir transações recusadas por falta de saldo e ampliar os pagamentos digitais no país. Com informações da Agência Brasil, da Rádio Nacional em Brasília, Pedro Lacerda. 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
2: A ex-primeira-dama Michele Bolsonaro publicou nesta quarta-feira dois vídeos em seu perfil do Instagram em que afirma ter sido apunhalada e humilhada pelo senador Flávio Bolsonaro, filho mais velho de seu marido, o ex-presidente Jair Bolsonaro. Abre aspas. Me desrespeitou e maltratou ao telefone, fecha aspas, diz a ex-primeira-dama.
3: Pois é, o atrito está relacionado a um evento no Ceará no fim de 2025, quando Michele criticou publicamente as negociações do PL para fechar palanque com Ciro Gomes, do PSDB cearense.
2: No vídeo, Michele descreveu uma ligação de Flávio depois da crítica pública dela ao apoio a Ciro. Abre aspas. Ele disse que seria melhor eu ficar fora das decisões do partido. Disse que eu havia chegado ontem e não entendia a política. Diante dessa humilhação, eu disse a ele que estava tudo bem. Entendi que ele não queria o meu apoio ou que este era insignificante, afirmou a ex-primeira-dama. Fecha aspas.
3: Michele também reagiu aos posicionamentos que Flávio teve depois do ocorrido. Vi as postagens do Flávio contra mim no Instagram. Palavras duras, tom agressivo, defendendo o André Fernandes do PL do Ceará. E, em consequência, apoiando o homem que chamou ele, a mãe e os seus irmãos de corruptos e de ovos de serpentes nazistoides, disse Michele. Fernandes é presidente do PL no Ceará e apoiou o acordo com Ciro.
2: A ex-primeira-dama afirmou que os outros filhos de Jair Bolsonaro tiveram posicionamentos semelhantes aos de Flávio, o que, segundo ela, pareceu algo premeditado. Michele disse ter se recolhido depois do telefonema e afirmou que ela e Flávio não se falam desde então.
3: Apesar do silêncio entre os dois, a ex-primeira-dama revelou que Flávio frequenta sua casa regularmente. Flávio vai à minha casa toda semana, mais de uma vez. Se ele realmente quisesse falar comigo, já teria falado, disse Michele.
2: Já o pré-candidato Flávio Bolsonaro declarou nesta quarta-feira que nada nem ninguém tiraria seu bom humor porque a seleção brasileira entraria em campo pela Copa do Mundo.
3: Hoje é dia de jogo, nada nem ninguém me aborrece. Vamos tratar de coisa boa, vamos tratar de futebol, disse Flávio, sem mencionar a manifestação de Michele. Na sequência, o senador afirmou que o que está em jogo no Brasil está muito acima de qualquer vaidade.
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2: CNJ cria regras para atendimento de mulheres vulneráveis em cartórios.
11: O Conselho Nacional de Justiça estabeleceu diretrizes específicas aos cartórios brasileiros para o atendimento humanizado de mulheres em situação de vulnerabilidade, incluindo medidas contra violações patrimoniais e outros tipos de abusos. As orientações estão no provimento 222, que também sinaliza os critérios para enquadrar uma mulher nestas condições, levando em consideração fatores como raça, idade, deficiência e dependência econômica. Segundo o documento, são configuradas situações de vulnerabilidade quando não há plena autodeterminação ou a livre manifestação de vontade, seja por questões físicas, psíquicas, econômicas, sociais ou frutos da violência doméstica e familiar. O foco é combater especialmente a violência patrimonial, que pode ocorrer pela apropriação indevida de bens, ou atos que impeçam a mulher de acessar seus recursos financeiros, documentos ou instrumentos de trabalho. De acordo com o CNJ, por conta da possibilidade de haver partilha indevida de bens, os divórcios são os alvos principais. Entre outras medidas, o texto prevê, por exemplo, o atendimento separado entre as partes, evitando qualquer forma de contato direto ou indireto, realização de entrevistas reservadas com a mulher em ambiente seguro e sigiloso, e orientações sobre redes de proteção, como o Disque 180. Segundo o CNJ, o documento soma-se aos protocolos estabelecidos no provimento 201 do ano passado sobre o recebimento de denúncias de violência contra a mulher. Sob supervisão de Fábio Cardoso, da Rádio Nacional no Rio de Janeiro, João Barbosa.
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2: A renovação da cota de isenção para importação de veículos elétricos, decidida pelo governo, foi pensada no consumidor. Foi o que defendeu o ministro do Desenvolvimento, Indústria, Comércio e Serviços, Márcio Elias Rosa.
3: Apesar de críticas das montadoras, o governo federal renovou por 6 meses as cotas para veículos eletrificados desmontados e semidesmontados no valor de US$ 463 milhões. Empresas da indústria automotiva, inclusive, ameaçam ir à justiça. O ministro defendeu a decisão do governo.
2: O ministro afirmou que o cronograma para elevar o imposto de importação não foi alterado. Ou seja, a alíquota sobe para 35% a partir de 1º de julho para veículos elétricos montados e semidesmontados. Já os desmontados continuam pagando 14% até 1º de janeiro de 2027, quando a alíquota também sobe para 35%.
3: Segundo Márcio Elias, a decisão foi tomada porque algumas dessas montadoras estrangeiras já estão produzindo no país.
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3: Indústrias empregaram 8,7 milhões de pessoas em 2024.
14: Em 2024, o Brasil registrava 8,7 milhões de pessoas ocupadas na indústria, distribuídas em 358.400 empresas. Essas empresas geraram uma receita líquida de vendas de 6,8 trilhões de reais e VTI, valor de transformação industrial, de 2,6 trilhões de reais, dos quais 88,8% foram provenientes das indústrias de transformação. Os números fazem parte da Pesquisa Industrial Anual Empresa e Produto, divulgada nesta quarta-feira pelo IBGE. A maior empregadora foi fabricação de produtos alimentícios, com mais de 2 milhões de ocupados. Já a extração de petróleo e gás natural lidera o ranking de produtividade, como destaca o analista do IBGE, Marcelo Miranda Freire de Melo.
15: Fabricação de coque e produtos de petróleo são as atividades com maior porte, com aproximadamente ali 480 pessoas empregadas por empresa. Extração de minerais metálicos vem em seguida, com 342 pessoas em média, né, empregadas, e a fabricação de produtos farmacêuticos com 257. Em termos de volume, nós temos ali fabricação de produtos alimentícios, empregando aí grande parte, né, das pessoas, seguido ali pela confecção de artigos de vestuário e fabricação de produtos de metal.
14: Os 10 principais produtos industriais brasileiros concentraram 20,9% da receita líquida de vendas da indústria. Os óleos brutos de petróleo mantiveram a liderança do ranking de receita em 2024, passando dos 5 trilhões de reais. A região sudeste concentrou a maior parte da receita industrial, 55,3%, seguida do sul, 20,5%, nordeste, 9,8%, norte, 7,4% e centro-oeste, 6,9%.
3: Janeiro e fevereiro deste ano tiveram crescimento de 1 milhão e 400 mil novos empregos em todo o país. Com isso, o Brasil chegou a mais de 62 milhões e 200 mil contratos ativos no segundo mês do ano, segundo o Ministério do Trabalho e Emprego, um crescimento de 3,6% em relação ao mesmo mês de 2025.
2: Esses dados são da RAIS Mensalizada, divulgada nesta quarta-feira. É a relação anual de informações sociais. Os dados incluem informações de trabalhadores dos setores público e privado.
3: O Brasil tem quase 48 milhões de trabalhadores com carteira assinada e 13 milhões e 800 mil agentes públicos, entre servidores concursados, temporários e comissionados.
2: Agora, em termos proporcionais, as regiões Norte, Nordeste e Centro-Oeste apresentaram um crescimento acima da média nacional, enquanto Sudeste e Sul ficaram abaixo. No entanto, em termos absolutos, Minas Gerais e São Paulo lideraram a abertura de novos empregos. O governo federal lançou uma nova fase do programa Celular Seguro para combater não apenas os roubos e furtos de celulares, mas também a cadeia econômica que alimenta a receptação desses aparelhos. O decreto foi assinado pelo presidente Lula em São Paulo.
3: A principal novidade é a criação do Banco Nacional de Celulares com Restrição, uma base integrada que reúne informações de aparelhos roubados, furtados ou extraviados em todo o país. Atualmente, mais de 3 milhões de celulares já estão cadastrados na plataforma.
2: O sistema também contará com o chamado Modo Recuperação. Nesse modelo, o celular continua sendo monitorado pelo número e-mail e, quando uma nova linha telefônica for ativada no aparelho, as autoridades poderão identificar o uso e iniciar o processo de recuperação.
3: Outra medida permite que qualquer pessoa consulte antes de comprar um celular usado se o aparelho possui registro de roubo ou furto. A verificação será feita pelo e-mail, no aplicativo ou portal do celular seguro.
2: Segundo o Ministério da Justiça, cerca de 1 milhão de celulares são roubados por ano no Brasil. A expectativa é reduzir a receptação e dificultar a atuação das organizações criminosas que lucram com o comércio ilegal desses aparelhos.
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3: Rio de Janeiro, maioria dos veículos roubados está em áreas controladas pelo crime. Meu Deus, confira aí.
16: Cerca de 80% dos veículos roubados ou furtados no estado do Rio de Janeiro foram recuperados em 5 municípios, na capital, Duque de Caxias, São Gonçalo, Belfor Roxo e São João de Meriti. Os dados mostram que a maior parte dos veículos foi encontrada no interior de comunidades ou próximo de áreas controladas por organizações criminosas. Segundo o estudo Roubo e Recuperação de Veículos, Padrões de Criminalidade no Estado do Rio de Janeiro, divulgado nesta terça-feira pelo Instituto de Segurança Pública, das 17.228 recuperações realizadas no ano passado, 18% se concentram nas comunidades do Chapadão, Pedreira, Juramento, Manguinhos, Parque Arará e Complexo da Maré. Na avaliação do Instituto, os crimes de roubo e furto de veículos estão entre os delitos patrimoniais de maior incidência no estado do Rio de Janeiro e produzem impactos que vão além da perda material imediata, alimentando mercados ilícitos e outras dinâmicas criminais. Segundo o ISPE, os fluxos observados indicam trajetórias planejadas ou induzidas em direção a locais de receptação, de acordo com as redes de transações ilícitas presentes em cada território.
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2: O influenciador digital e ex-participante do Big Brother Brasil, Nego Di, foi condenado pela Justiça do Rio Grande do Sul a 14 anos e 6 meses de prisão em regime fechado. A decisão envolve crimes de estelionato, lavagem de dinheiro e uso de documento falso.
3: Segundo a investigação, Nego Di promoveu dezenas de rifas eletrônicas sem autorização legal entre 2022 e 2024. As promoções eram divulgadas nas redes sociais e ofereciam prêmios em dinheiro, veículos e outros bens.
2: Um dos casos apontados pela justiça envolve a divulgação de uma rifa de um Porsche Macan, avaliado em cerca de 500 mil reais. De acordo com a sentença, houve fraude na promoção e na entrega do prêmio anunciado.
3: O juiz também considerou que o influenciador utilizou documento falso ao divulgar nas redes sociais um comprovante de Pix de R$1 milhão para vítimas das enchentes no Rio Grande do Sul. A acusação afirma que a transferência realizada foi de apenas R$100.
2: A esposa de Nego Di, Gabriela Vicente de Souza, também foi condenada por lavagem de dinheiro. A pena fixada para ela foi de 8 anos e 4 meses de prisão em regime fechado.
3: Igor Cabral, que deu 61 socos na namorada, vai a júri popular.
2: Câmera do elevador flagrou violência ocorrida no ano passado.
17: A Justiça do Rio Grande do Norte decidiu levar a júri popular o homem acusado de tentar matar a namorada dentro de um elevador em Natal no ano passado. A vítima sofreu graves lesões e ficou com sequelas permanentes. O acusado, Igor Eduardo Pereira Cabral, vai responder por tentativa de feminicídio perante o Tribunal do Júri. A decisão foi divulgada nesta terça-feira pela primeira vara criminal de Natal. O caso aconteceu em julho do ano passado na zona sul da capital potiguar. Imagens das câmeras de segurança registraram o momento em que Igor deu 61 socos em Juliana Garcia, que estava indefesa e caída no chão. A vítima sofreu fraturas no rosto, passou por cirurgia, precisou colocar 7 placas de titânio e 31 parafusos. Na decisão, o juiz responsável manteve a prisão preventiva do acusado por considerar que ele representa risco à sociedade. A defesa argumentou que não houve perigo imediato de morte, mas a tese foi rejeitada pela justiça. A data do julgamento de Igor Eduardo Pereira Cabral ainda não foi marcada. E é bom reforçar que em casos de violência contra a mulher, as denúncias podem ser feitas pela Central de Atendimento à Mulher no telefone 180, que funciona 24 horas por dia e oferece orientação sobre direitos e a rede de proteção. Também é possível acionar o chat no WhatsApp, o código é 61 e o telefone 96100180. E em situações de emergência, a orientação é acionar a Polícia Militar pelo 190.
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3: França confirma primeiro caso de ebola em médico que retornava do Congo.
2: China pede que Estados Unidos e Irã cumpram acordo e avancem com a paz.
3: Chuvas causam estragos em São Paulo e afetam diversas regiões do país.
2: E você ainda confere as informações esportivas desta quinta-feira com Tony Silva.
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2: A ex-presidente da Caixa Econômica Federal, Daniela Marques, afirmou que a disputa pelo voto feminino será decisiva nas eleições de 2026 e defendeu que as mulheres sejam tratadas como protagonistas da sociedade e não como vítimas.
3: Integrante do núcleo da pré-campanha de Flávio Bolsonaro à presidência, Daniela disse que as pautas voltadas às mulheres devem priorizar liberdade econômica, empreendedorismo e segurança pública.
2: Segundo ela, muitas mulheres foram transformadas em instrumento de discursos políticos, mas enfrentam problemas concretos ligados à renda, ao trabalho e à proteção contra a violência.
3: Daniela também criticou o que considera excesso de leniência com criminosos e agressores também, defendendo políticas mais rígidas para garantir segurança às mulheres e punição aos responsáveis por crimes.
2: Ex-assessora do ministro Paulo Guedes e presidente da Caixa entre 2022 e 2023, ela afirmou que entrou na pré-campanha por acreditar que o país precisa retomar políticas voltadas ao crescimento econômico e à geração de oportunidades.
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2: O metrô de São Paulo está acelerando seu processo de expansão com a construção de novas linhas, ampliação de trechos e implantação de estações em regiões que ainda não contavam com o atendimento sobre trilhos.
3: Entre os principais projetos estão a expansão da linha 2 Verde, a construção da linha 6 Laranja e os avanços previstos para futuras conexões que devem beneficiar milhões de passageiros nos próximos anos.
2: Segundo a companhia, as obras têm como objetivo reduzir o tempo de deslocamento, melhorar a integração com outros meios de transporte e ampliar o acesso da população ao sistema metroviário.
3: A expansão também busca estimular o desenvolvimento urbano e econômico das áreas atendidas, facilitando a mobilidade entre bairros da capital paulista e municípios da região metropolitana.
2: Com os novos investimentos, a expectativa é aumentar a capacidade da rede, reduzir a lotação em linhas já existentes e oferecer mais opções de transporte para os moradores da Grande São Paulo.
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2: O ministro Gilmar Mendes encaminhou ao governo italiano as garantias solicitadas para reforçar o novo pedido de extradição da ex-deputada Carla Zambelli. A documentação foi enviada por meio da Advocacia Geral da União.
3: No dia 1º de julho, a Justiça da Itália vai analisar o segundo pedido de extradição apresentado pelo Brasil. Desta vez, o processo é relacionado à condenação.

0: periódicas sobre a situação da condenada.
1: A iniciativa ocorre após a justiça italiana rejeitar anteriormente um pedido de extradição relacionado à condenação de Zambelli no caso da invasão dos sistemas do Conselho Nacional de Justiça.
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1: A chuva forte que atingiu São Paulo já causou estragos.
0: Pois é, infelizmente uma pessoa morreu e outras duas ficaram feridas após o desabamento de um cortiço na Cangaíba, na zona leste da capital. De acordo com o Corpo de Bombeiros, do final da tarde de ontem até o início da madrugada, foram feitos 14 chamados para queda de árvores na capital e região metropolitana, além de alagamentos e desmoronamentos. As fortes chuvas também impactaram o trânsito.
1: A previsão de chuva se estende para boa parte do país.
0: Segundo o Instituto Nacional de Meteorologia, as temperaturas caem em toda a região sul do Brasil, após a passagem de uma frente fria formada na última segunda. O sistema ainda atua em áreas do centro-oeste, com destaque para Mato Grosso do Sul, além do sul do Mato Grosso e Goiás, favorecendo a ocorrência de pancadas.
1: Previsão de chuva hoje para boa parte do Nordeste, viu? As menores temperaturas da região devem ser registradas no interior da Bahia, com mínimas em torno de 12 graus. As máximas mais elevadas são previstas para o interior do Piauí, onde os termômetros podem registrar 35 graus.
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1: Plataforma vai ajudar gestores no enfrentamento de mudanças climáticas.
0: É, parceria do IBGE com o CEMADEM começa a funcionar em julho.
4: O IBGE, Instituto Brasileiro de Geografia e Estatística, anunciou uma nova ferramenta para apoiar gestores públicos e privados no enfrentamento dos efeitos das mudanças climáticas. A iniciativa é resultado de um acordo de cooperação com o CEMADEM, o Centro Nacional de Monitoramento e Alertas de Desastres Naturais. Batizada de Singed Lab Desastres, a plataforma virtual começa a funcionar no dia 1º de julho. Na mesma data, serão apresentados os resultados de uma pesquisa sobre as enchentes que atingiram o Rio Grande do Sul em 2024. O laboratório terá como uma das prioridades o acompanhamento da Estratégia Nacional de Atenção ao El Niño, fenômeno caracterizado pelo aquecimento das águas da região equatorial do Oceano Pacífico. Além disso, o sistema vai reunir e organizar informações sobre eventos extremos para auxiliar os municípios a fortalecer ações de prevenção e reduzir riscos. Durante situações de emergência, a ferramenta fornecerá aos gestores um conjunto de dados essenciais produzidos pelo próprio sistema, além de suporte técnico individualizado quando necessário. A ideia é permitir o monitoramento antecipado de diferentes cenários que possam resultar em desastres naturais. O presidente do IBGE, Márcio Pockmann, destacou a importância da iniciativa.
5: Essa instituição que segue exercendo o seu trabalho, especialmente no momento em que a mudança climática exige repensar sobre as formas com que nós atuamos para que as informações cheguem mais rápido e sejam decisivas nas ações que os governos realizam. É justamente por isso que fazemos esta divulgação para que possamos estar cada vez mais preparados e a serviço de uma sociedade mais justa e democrática a partir do uso da inteligência de dados geocientíficos e estatísticos.
4: Segundo o Instituto, o projeto nasceu a partir da força-tarefa montada durante as enchentes no Rio Grande do Sul. A experiência revelou a necessidade de oferecer informações rápidas e integradas para apoiar decisões em momentos críticos. O coordenador-geral do Centro de Documentação e Disseminação de Informações do IBGE, Daniel Castro da Silva, fala do alcance que a iniciativa teve na região e lembra que os impactos de um desastre quase sempre ultrapassam as

0: áreas diretamente atingidas.
1: A gente chegou a ter mais de 1.500 pessoas sendo atendidas, gestores públicos e privados, mais de 200 municípios atendidos, além dos municípios que, de fato, tinham sido alagados, né? Mas outros que sofreram os impactos porque o oxigênio do hospital dependia de uma estrada daquele município que foi perdido, uma ponte. Então, o desastre ele ocorre no município, mas ele tem impactos em outros municípios.
0: A meta é que cada município brasileiro conte com a sua própria Comissão de Prevenção de Desastres, formada por profissionais capacitados no uso de dados e informações estratégicas. Os gestores receberão treinamento para identificar indicadores fundamentais sobre suas cidades e agir de forma mais eficiente diante de situações de risco. 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
2: A França confirmou o primeiro caso de ebola registrado no país. O paciente é um médico que retornou de uma missão humanitária na República Democrática do Congo, onde ocorre um grande surto da doença.
3: Segundo o Ministério da Saúde francês, o médico foi colocado em isolamento logo após a chegada ao país e está em condição estável. As autoridades iniciaram o monitoramento de todas as pessoas que tiveram contato com ele.
2: O governo da França afirmou que o risco de transmissão para a população em geral é considerado baixo e que todos os protocolos de segurança foram adotados para evitar novos casos.
3: O surto em andamento no Congo é causado pela rara cepa Bundiburgio do vírus ebola. Segundo a Organização Mundial da Saúde, mais de 1.000 pessoas já foram infectadas e pelo menos 267 morreram desde o início da epidemia.
2: As autoridades sanitárias europeias seguem acompanhando a situação e reforçam que o risco para a população do continente permanece muito baixo neste momento.
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2: A China pediu que Estados Unidos e Irã cumpram integralmente o acordo de cessar fogo anunciado nesta semana e avancem nas negociações para uma solução duradoura no Oriente Médio.
3: Em comunicado, o governo chinês afirmou que a trégua representa uma oportunidade importante para reduzir as tensões na região e evitar uma nova escalada militar que possa afetar a segurança global.
2: Pequim defendeu o diálogo como principal caminho para resolver divergências e destacou que todas as partes envolvidas devem agir com responsabilidade para preservar a estabilidade internacional.
3: O governo chinês também manifestou preocupação com os impactos econômicos do conflito, especialmente sobre os mercados de energia e o comércio internacional.
2: A declaração foi divulgada após o anúncio do acordo de cessar fogo entre Estados Unidos e Irã, que encerrou dias de confrontos e elevou a expectativa por uma retomada das negociações diplomáticas na região.
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3: E o Brasil amanheceu feliz com o resultado Brasil 3, Escócia 0 na noite de ontem. O Tony Silva está chegando para falar sobre o jogo e o que aguarda a seleção brasileira para a próxima segunda-feira. Diga lá, Tony, a bola é sua.
5: Alô, meu querido Geraldo, estou por aqui, sim, hoje, quinta-feira, dia 25 de junho, a galera ainda comemorando a vitória da seleção brasileira diante da Escócia ontem, pelo placar de 3-0, dois gols de Vini Júnior e um de Matheus Cunha. O Brasil, neste jogo, não deixou dúvidas, dominou a Escócia do início até o final da partida. Vini Júnior ainda teve um gol anulado. O técnico Carlo Ancelotti participa aqui com a gente no Rádio Fatos e faz um balanço do que ele achou da equipe nesta partida de ontem contra a Escócia.
6: Eu acho que a equipe agora está jogando sólido, comparando com o primeiro jogo, menos erros com a bola, mais ritmo, efectividade na frente. Então, os dois jogos depois Marrocos, temos uma boa impressão. objetivo era chegar primeiro, chegamos primeiro, agora, como se diz em Brasil, pé no chão e seguir trabalhando, melhorando e preparando o próximo jogo.
5: Essa partida de ontem também contou com a volta de Neymar a vestir a camisa da seleção brasileira. É, mas o grande destaque, mais uma vez, são 3 jogos nessa primeira fase e 3 troféus, eleito mais uma vez como destaque da partida, o atacante Vini Júnior, que comemora esse bom momento chegando perto da artilharia na Copa do Mundo.
7: Eu sou atacante, mas jogo um pouco de lado ali, não costumo marcar tantos gols, mas nessa Copa o Mister mudou minha posição, onde eu consigo me adaptar muito bem, fazer os gols, ajudar a equipe, que é o mais importante, e se Deus quiser posso seguir assim até o fim da competição, com o trabalho da equipe, de como todo mundo joga, é sempre muito importante para mim, porque automaticamente, se todo mundo estiver bem, as bolas vão chegar ali no ataque para eu fazer o gol, e tá acontecendo isso. Muito feliz pelas assistências, a primeira do Rayan, a nossa pressão tem funcionado, e o outro do Bruno, que foi um lindo passe, já é o segundo que ele me dá na competição, e se Deus quiser posso seguir assim até o fim.
5: É um momento realmente muito especial, né? Muito se cobrava em relação a Vini Júnior, porque que ele jogava tanto no Real Madrid e na seleção não rendia, e nesta Copa do Mundo tem sido um protagonista, uma peça importantíssima da seleção brasileira, briga diretamente pela artilharia da Copa do Mundo. Brasil classificado em primeiro, Marrocos venceu Haiti por 4-2, o Brasil terminou com a mesma pontuação de Marrocos, com o mesmo número de vitórias, mas venceu na questão de saldo de gols, 6-3. E agora o que faz a seleção brasileira? Já sabe que segunda-feira, dia 29, às 14h, em Houston, será a sua próxima partida. E agora é mata-mata, perdeu, volta para casa. O adversário sairá hoje do grupo F. Tem 3 equipes brigando por 2 vagas: Holanda, Japão e Suécia. As 2 partidas serão às 20h. O Brasil vai pegar o segundo colocado neste grupo, que no momento é a equipe do Japão. Tunísia e Holanda. Tunísia já está eliminada da Copa, e Japão e Suécia, uma briga direta pela classificação à próxima fase da Copa do Mundo. Amanhã eu trago todos os detalhes para você aqui no Rádio Fatos.
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8: Uma última informação aqui no jornal Rádio Fatos, direto aqui da nossa redação. 2 terremotos de magnitude 7.2 e 7.5 atingiram a Venezuela na noite desta quarta-feira e provocaram pelo menos 20 réplicas nas horas seguintes, segundo o governo venezuelano. Prédios desabaram na capital do país e em outras cidades também. A presidente interina da Venezuela, Delcy Rodrigues, informou que no balanço parcial foram confirmadas 32 mortes e 700 feridos. No entanto, autoridades venezuelanas confirmaram a existência de vítimas. O Serviço Geológico dos Estados Unidos reportou 2 tremores principais com epicentros separados por apenas 5 quilômetros de distância, um de magnitude 7.2 e outro de 7.5. São os sismos mais fortes registrados no país em mais de 100 anos. O epicentro do tremor mais forte foi registrado na cidade venezuelana de El Guayabo, a 168 quilômetros da capital, a uma profundidade de 13 quilômetros, segundo o Serviço Geológico dos Estados Unidos. Rodrigues decretou estado de emergência após os terremotos. Em pronunciamento na televisão estatal, ela afirmou que equipes de resgate e segurança e também assistência civil foram mobilizadas para atender as áreas afetadas. Aqui Diego Soares, direto da redação do jornal Rádio Fatos, nas últimas notícias.
3: Termina aqui a edição do Jornal Rádio Fatos desta quinta-feira. Fiquem com Deus e até mais.
2: Valeu, pessoal, pela companhia. Ótima quinta-feira a todos e até amanhã, hein? Tchau, tchau.
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3: Olá, bom dia. Hoje é quinta-feira, 22 de janeiro de 2026. O UFERSA no ar é uma produção da Assessoria de Comunicação da Universidade Federal Rural do Semiárido, com o objetivo de socializar as ações desenvolvidas pela instituição junto à comunidade acadêmica e à sociedade. Seja bem-vindo, seja bem-vinda. E muito obrigado por sua companhia aqui na 105 FM. Hoje, na apresentação, eu, Paiva Rebouças, e na técnica de áudio, Enio Tiziano.
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3: No programa de hoje, nós vamos bater um papo com o vice-reitor da UFERSA, professor Nildo Dias. Vamos entender um pouco qual é o papel de um vice-reitor. Vamos conversar um pouco sobre sua carreira e, obviamente, conversar sobre o trabalho da UFERSA e sua contribuição para o desenvolvimento regional. Olá, professor Nildo, seja muito bem-vindo novamente aqui à UFERSA no ar. Muito obrigado por sua disponibilidade.
4: Bom dia, Paiva Rebouças, bom dia, ouvintes. Estou aqui no programa, né, UFERSA no ar, para mais uma edição e a gente poder bater um papo aqui bem bacana.
3: Muito bem. A comunidade acadêmica já lhe conhece, né? Já conhece o vice-reitor, já conhece o professor Nildo Dias, até porque ele foi eleito, né? Eleito em 2024 para essa função. Mas eu quero pedir permissão aqui, professor, para lhe apresentar novamente para o nosso ouvinte, para a gente deixar, né, quem está ouvindo a gente, principalmente os que não fazem parte da comunidade acadêmica, inteirado de quem se trata e que tipo de conversa nós teremos hoje. Então, o vice-reitor, professor doutor Nildo Dias, é graduado em agronomia pela Universidade Federal Rural do Semiárido, a UFERSA, é mestre em engenharia agrícola pela Universidade Federal de Campina Grande, a UFCG, e doutor em agronomia pela Escola Superior de Agricultura Luiz Queiroz, a ESALQ USP. Em 2014, fez seu estágio pós-doutoral na Universidade de Califórnia, localizado lá em Riverside, cidade do estado da Califórnia, nos Estados Unidos. Nildo é autor de diversos livros técnicos e é colunista do portal Nossa Ciência, né? Aliás, o mais importante portal de ciência do estado do Rio Grande do Norte, com uma coluna O Mundo que Queremos. Professor, parabéns pela trajetória. Quero começar com uma pergunta que é muito básica, mas deveras relevante. O que faz um vice-reitor? Qual é o seu papel na universidade e como o seu trabalho impacta o desenvolvimento da nossa região?
4: Então, Paiva, geralmente as pessoas que não conhecem um pouco da dinâmica, né, do ambiente acadêmico, eles sempre me fazem essa pergunta e é uma pergunta interessante, porque eles falam, o que é que um vice-reitor faz? Aí eles já respondem, não faz nada. Aí eu digo, não, o vice-reitor também trabalha muito e trabalha tanto quanto, né, o reitor. Então, na verdade, é um vice-reitor, ele pode auxiliar o reitor na tomada de decisões, a gerir a universidade, participa de todas as reuniões, né, com a gestão, participa também de algumas comissões, por exemplo, no ano de 2025, a UFESA fez 20 anos e eu presidi a comissão dos 20 anos. Então, foi muito trabalho, né, pela frente. Durante todo o ano, a gente teve várias comemorações, inclusive nos campi, né? A gente fez a última encontro dos egressos da instituição, encontro com ex-professores, ex-funcionários, e tudo isso é trabalho também, né? Então, eu também faço parte, né, de algumas reuniões, presido algumas reuniões dos conselhos universitários na ausência do reitor, então assume também interinamente o vice-reitor. Então, trabalha muito também.
3: Para fazer um paralelo aqui, talvez, né, e aqui tentando simplificar a conversa, as pessoas podem achar que é como um vice-prefeito. Tem vice-prefeito que trabalha muito, mas geralmente o vice-prefeito, o papel do vice-prefeito é ficar stand-by, esperando o momento, caso seja convocado. Não é o caso do vice-reitor, que trabalha lado a lado com o reitor geralmente. tomando decisões que são muito importantes. As pessoas às vezes não entendem, professor, o tamanho de uma universidade como a UFES, o volume de recursos que tem que ser geridos, mas também o volume de desenvolvimento que a UFES traz.
4: Isso mesmo. Inclusive, tem vários eventos que a gente participa, da abertura de vários eventos, tanto interno como externo, e às vezes, para você ter uma ideia, a gente nem consegue dividir, né? Sempre procura algum pró-reitor, algum representante da instituição, de pró-reitorias, para poder participar desses eventos, porque são bem intensos, né?
3: Maravilha. Professor, como eu já li um pouco do resumo, fiz um resumo do resumo do resumo do seu currículo, que é gigante, né? A pessoa, para chegar a doutor, tem que estudar muitos anos, ainda tem o estágio pós-doutoral. Mas uma de suas funções é a pesquisa. Você não largou a pesquisa, nem a extensão, obviamente, porque continua sendo professor, mesmo na função de vice-reitor. Por isso, eu queria entender melhor um projeto que é muito interessante, eu achei muito interessante, que é o projeto Lavandeiras Ecológicas do MDA. O MDA é o Ministério do Desenvolvimento Agrário, iniciativa do governo federal com o MDA e o Ministério das Mulheres. Essa é uma proposta que é executada em parceria com a UFES, né, com participação, obviamente, do professor Nildo, que está à frente, que visa implantar lavanderias comunitárias, especialmente no campo, focadas principalmente na autonomia das mulheres, sustentabilidade e integração social. Agora, na prática, professor, como é que esse projeto Lavandeiras Ecológicas funciona?
4: Então, Paiva, é um projeto destinado para grupos, né, de mulheres em formação, principalmente da zona rural, especificamente de regiões mais periféricas, né, onde a escassez hídrica também é uma realidade, no caso do semiárido, e o projeto ele não se limita apenas ao Rio Grande do Norte. Mas a gente tem, no Rio Grande do Norte, a previsão que sejam construídas 4 unidades pedagógicas. A gente chama de unidades pedagógicas porque são realmente, fazem parte de um pouco, não é só a gente implementar as lavanderias para as mulheres utilizarem nessa perspectiva do cuidado de quem cuida, mas elas têm espaços também de formação. A gente trabalha também com o reuso de água, né? Em uma das unidades pedagógicas que a gente chama de tratamento e reuso de água, são os efluentes da lavanderia. Do ponto de vista ambiental e social, ele é extremamente importante para o contexto do semiárido. É uma tecnologia que eu vou colocar como sendo tecnologia social de convivência com o semiárido, né? Convivência com a escassez hídrica, isso é importante. Além disso, né, das máquinas em si de lavar e passar, a gente trabalha também nessa perspectiva de energia solar. As unidades elas também têm energia solar. E, além disso, são espaços de formações, até brinquedoteca, a gente pensou também para esses espaços. Então, a gente deu início, né, aos processos de construção já dessas lavanderias, a parte arquitetônica, o projeto arquitetônico já está quase finalizado, faltam alguns detalhes em unidades experimentais, mas a gente tem, só no Rio Grande do Norte, são 4 unidades em assentamentos, em Panguaçu, tem Mossoró, tem São Miguel do Gostoso e tem Riachuelo. No Piauí nós temos 2 unidades em áreas de assentamentos rurais também, no Ceará 2 unidades que está em andamento, processo de licitação que é um pouco demorado também, mas a gente também tem uma unidade na Paraíba, o total são 9, e a ideia é que esse projeto também seja uma referência, né, no Brasil inteiro, para que a gente possa, né, orientar os governos, principalmente o governo federal ou ministérios, para que aquilo se torne uma política pública. É uma política pública porque está dentro de uma agenda nacional de interesse público e a partir daí pode se torne uma referência também dentro de uma política pública voltada para o desenvolvimento territorial, especialmente do semiárido brasileiro.
3: Estão sendo construídas unidades experimentais ou já são unidades diretas?
4: Na verdade, não, eu falei experimental, mas são unidades pilotos que vai ser utilizado por grupo de mulheres. A gente já trabalhou anteriormente com o regimento, já está fazendo... É um processo de construção, a gente não chega com as coisas prontas, né? Porque existem grupos de mulheres que estão em formação para utilizar aquelas lavanderias, dada a complexidade também do projeto, que elas mesmas vão trabalhar a questão da autogestão, né, dessas lavanderias, como é que elas vão ser utilizadas, quais são os horários que vão ser utilizados. Então, a gente preparou junto com ela, nessa perspectiva também de aproximar a universidade das comunidades, nesse sentido de que elas elaboraram conosco também o regimento interno dessas lavanderias.
3: Excelente, ou seja, não é só chegar, construir um prédio e botar uma caixa d'água. Você chega, capacita, as próprias mulheres dessas comunidades que serão beneficiadas vão gerenciar essa lavanderia?
4: Isso mesmo, a gente pensa em trabalhar também a autonomia das mulheres, porque o projeto em si ele tem um tempo, né, onde a gente entrega um relatório para a Secretaria das Mulheres Rurais, que está ligada ao Ministério do Desenvolvimento Agrário, e a partir daí as mulheres começam a gerir, né, seu próprio empreendimento, digamos assim, nessas áreas de produção familiar.
3: Você acredita que é possível que esses projeto como esse, abra as portas e o leque de entendimento do agricultor, das pessoas que trabalham
4: sim,
3: na zona rural?
4: Sim, é possível sim, Paiva. Inclusive, tem uma unidade, né, que é no assentamento Mulunguzinho, que é uma unidade de referência para nós, porque já existia um grupo de mulheres formadas, o nome do grupo é Decididas a Vencer, então são mulheres bastante empoderadas, e elas têm uma coisa bem característica, porque elas já têm uma formação, né, uma formação política, uma formação social, uma formação da coletividade, e isso tem ajudado bastante. Em outras comunidades a gente precisou fazer um pouco mais de esforço para trabalhar essa questão da formação também das mulheres. Quando eu coloco que é uma tecnologia, né, social, então para ela ser social é preciso que haja essa apropriação. Uhum. Então quando não há esse trabalho de apropriação, né, de formação, às vezes as coisas não conseguem funcionar. Então é preciso que a gente, elas se apropriem dessa tecnologia para que elas possam se sentir donas daquele empreendimento e a coisa comece a tocar da forma como a gente pensa nessa perspectiva de que há uma sustentabilidade social aí, há desenvolvimento de renda e trabalho, há diminuição do trabalho, né, das mulheres nessa perspectiva do cuidado, de quem cuida mesmo, há uma questão econômica também e uma questão ambiental que está envolvida também. Então, acho que é um projeto, ao meu ver, é um dos projetos que eu tenho maior interesse, assim, nesse sentido de que realmente eu consegui, do ponto de vista de pesquisador, nesse aspecto eu consegui acertar nessa questão da sustentabilidade, dentro do tripé da sustentabilidade, né?
3: Acertou bem, parabéns. Você que está ligado aqui na 105 FM, este é o programa Ofersa no Ar, uma produção da Assessoria de Comunicação da Universidade Federal Rural do Semiárido. Estamos conversando com o vice-reitor, professor Nildo Dias. Vamos a um brevíssimo intervalo e já voltamos.
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3: Estamos de volta com o Ofersa no Ar. Hoje conversando com o vice-reitor Nildo Dias. Professor, de que maneira projetos como este das lavanderias ecológicas exemplificam a integração entre ensino, pesquisa e extensão e como essa tríade fortalece o papel da UFESA no desenvolvimento regional?
4: Então, essa é uma pergunta interessante porque é uma preocupação minha, né, enquanto gestor e também enquanto pesquisador e extensionista. Então, acho que é importante a universidade, ela dá possibilidade para que os professores e a comunidade científica, ela consiga colocar em prática o ensino, a pesquisa, e agora a gente pode pensar também na própria inovação tecnológica, porque esse projeto é um projeto de inovação, mas também a gente realiza ensino, pesquisa e extensão. Quando eu falo em ensino, dentro desse projeto, a gente colocou também, né, eu acabei esquecendo, né, porque é bastante coisa, o projeto é bem complexo aí, mas a gente tem um curso de formação a nível de especialização com mulheres que trabalham e que moram no assentamento a qual a unidade pedagógica vai ser construída, para que ela possa se apropriar um pouco também do ponto de vista não só da formação social, mas eu acho que da formação técnica mesmo, de como gerir aquela lavanderia, como é que se trabalha a questão do reuso, inclusive vai desenvolver um trabalho de conclusão de curso dentro da área de assentamento. Então a gente pensou nisso também, né, trazer essa aproximação para poder dialogarmos os saberes, que eu acho que é uma coisa extremamente importante. A universidade, ela precisa se aproximar mais da comunidade, e eu acho que não é trazer as coisas de cima para baixo, eu acho que é dentro do diálogo da comunidade para saber quais são o que elas se interessam, né, para que a gente possa pesquisar e poder, dentro dessa troca de saberes, que é o saber nosso, que é um saber mais acadêmico, mais científico e mais técnico, mas também existe um saber muito de comunidades, né, que são os saberes tradicionais. Eu acho que a gente precisa dialogar dessa forma para que a gente chegue a um denominador comum e que haja o que a gente tanto almeja, que é a busca da transformação de uma realidade social, que eu, no meu entendimento, é o papel da universidade também.
3: A perspectiva é trabalhar numa metodologia horizontalizada. Né?
4: Isso.
3: Não há transformação quando vem de cima para baixo. Ou seja, quando não há transformação da pessoa, dos sujeitos envolvidos, não há. O desenvolvimento, ele fica fixado naquele que leva o benefício. Ou seja, a pessoa vai ficar sempre esperando o benefício. Quando a pessoa entende como é que o benefício funciona, e esse é o papel da universidade, transformadora, fazer com que as pessoas pensem, reflitam, aí o projeto, de fato, está implementado.
4: Professor. Isso eu chamo muito de pesquisa-ação, né? Que é a pesquisa mais ação. Ação de... que são ações que a gente pode fazer alguns tipos de intervenções, lógico, com diálogo com a comunidade, para que haja transformação dessa realidade. Mas eu acho que para a gente desenvolver essa pesquisa, não foi de cima para baixo, acho que a gente discutiu também com os movimentos sociais, o movimento das mulheres, a marcha das mulheres, e era uma demanda não só da universidade, mas chegou a alguns acordos, né, que isso era essencial para a área de assentamento. Então, foi tudo construído, né, de forma participativa. Acho que isso é importante aí na pesquisação, porque o primeiro entendimento do processo da pesquisação é justamente essa vivência, né, da universidade, que eu chamo de fase exploratória, onde a gente vai vivenciar também pesquisadores, estudantes de graduação, de pós-graduação, conviver um pouco com a comunidade para, a partir daí, a gente entender quais os problemas dentro de um contexto social, né?
3: O que é interessante é que também não fica restrito à agronomia, ou seja, você está movimentando um leque interessante de pesquisadores aí, não é? Porque tem sociologia, tem um monte de gente, um monte de possibilidade,
4: elétrica,
3: né?
4: Tem engenharia agrícola ambiental, tem agronomia, tem economia, então tem todas as áreas de conhecimento que a gente for observar aqui, dá para fazer muitos trabalhos em cima dessas unidades pedagógicas. Por isso que a gente chamou de unidade pedagógica, é uma lavanderia coletiva e agroecológica, onde as mulheres camponesas, elas vão desenvolver ou construir tecnologias sociais, inovação e práticas sustentáveis. A partir daí, eu acho que dá para entender que todas as ciências estão ali, que a gente pode desenvolver vários trabalhos de pesquisas, né, ali em cima também.
3: E aí, as lavanderias estando ali, professor, qualquer comunidade pode ir lá, ver e, se tiver condição, também reproduzir, não é?
4: Isso, a ideia é essa, que ela se torne um projeto, né, de referência e que, porventura, pode servir de inspiração para prefeituras, para o Estado e, quem sabe, também para o próprio governo federal, como implementou aqui no Nordeste, no semiário especificamente, 1.200.000 cisternas, que para mim é um dos melhores projetos com relação a recursos hídricos, né, de captação e armazenamento de água de chuva, que resolveu, em partes, né, a questão da escassez hídrica, garantindo a segurança hídrica, né, para os povos do campo, principalmente em comunidades difusas. Acho que pode se pensar nesse projeto como uma política pública, né, e que pode se tornar uma política pública. Sim. Que todas as áreas de assentamentos tenham uma lavanderia coletiva, que faça reuso, que use energia solar, que tenha formação e que a gente possa utilizar essa água na agricultura num lugar, né, onde a gente tem pouca água e que a gente precisa reaproveitar e reutilizar.
3: Os projetos do MDA, eles têm um fluxo que funcionam integrado. Teve o P1MC, que é o projeto Milhão de Cisterna, teve o P1+2, né, que é uma terra e duas águas. Você teve os quintais produtivos, os filtros bioecológicos, agora as lavanderias, né, tudo funcionando, e aí, obviamente, que o papel da universidade é fundamental nesse processo. Agora, a gente que vive na cidade, muitos de nós que vivemos na cidade, professor, às vezes nem entende o que é essa escassez de água ainda na zona rural, né? Ainda é comum, né, ter comunidades que têm dificuldade de encontrar água, até porque às vezes o lençol freático é muito profundo, tem dificuldade de ter perfuração de poços. Como é que é essa realidade?
4: Então, você fala na questão da perfuração de poços. Primeiro, eu coloco assim, essa questão das tecnologias de convênio com semiárido, né, para a gente resolver os problemas de escassez, eu não entendo que seja apenas uma tecnologia que vai resolver, não é só as cisternas. Mas aí você citou várias outras, né, a cisterna de placa, a cisterna calçadão, é a barragem subterrânea, é a barreira de trincheiro, é os projetos de reuso de água, né, essas lavanderias também que entram como uma questão de reaproveitamento de água, capacitação de água. é água de poço, né, como você diz, é bem difícil, porque tem alguns lugares que aqui, por exemplo, né, em Mossoró, a gente tem dois aquíferos importantes, que é o calcário de Jandaíra e o arenito Açu. A água do arenito é uma água de boa qualidade, mas o custo de obtenção é muito elevado. Só para você ter uma ideia, quase 1.000 metros de profundidade para você obter água para se utilizar. Embora seja água de muito boa qualidade, já no calcário de Jandaíra é um poço mais raso, mas tem as limitações que são a própria água ser salina e às vezes não dá para o consumo. Pode ser para irrigação, mas vejam que eu entendo que é um conjunto de tecnologias que vai resolver a questão hídrica, não é apenas um, não é só um poço. Mas eu acho que a gente precisa ter o poço, a gente precisa ter o reuso, a gente precisa ter esses sistemas de captação, como as cisternas de placa, cisterna calçadão. Então a gente entende que é um conjunto de tecnologias para que a gente pode resolver os problemas hídricos do semiárido brasileiro, né?
3: O que é muito bacana, né? E o interessante de tudo isso é que a universidade tem um papel fundamental em todas essas tecnologias, seja para registrar quais são as mudanças que estão acontecendo, seja para ajudar os próprios técnicos a implementar essas ações, o que eu acho isso muito interessante. O que me vem à mente aqui é que o projeto ele é um exemplo muito clássico que reforça o papel da Universidade Federal Rural do Semiárido, porque congrega todas as tecnologias e também essa relação, essa boa relação entre o social e o meio ambiente.
4: Isso, então é um projeto que a gente coloca dentro daquele tripé da sustentabilidade econômica, social e ambiental, e que a universidade, sim, tem um papel muito importante, onde ela pode dialogar com as comunidades, no sentido de que a gente pode trazer mais inovações e agregar mais coisas, né, nesse projeto das lavanderias. Uma outra coisa que eu acabei esquecendo, que era um dos meus principais projetos, onde eu recebi quase, eu acho que mais de 10 prêmios nacionais, e prêmios internacionais, inclusive um prêmio em 2023 na Arábia Saudita. Eu fui finalista do Global Prize Innovation Desalination, né? Hoje a gente trabalhou com uma política pública, que era do governo, para você ter ideia o quanto é importante a universidade estar presente, né, nesses projetos, porque o governo ele instalou mais de 2 mil dessalinizadores no Nordeste, no semiárido especificamente, para pegar aquela água de poço, que é salina e que está inadequada para o consumo humano, e faz pelo processo de osmose reversa, ele construiu algumas estações de tratamentos para dessalinizar a água. Acho que você deve conhecer essa realidade aí. E em algumas dessas comunidades a água é muito salgada e geralmente se gera, né? Geralmente não, no processo de dessalinização se gera um rejeito salino. E aí a gente chegou com projetos onde a gente poderia usar esse rejeito, que praticamente até as comunidades, o pessoal falava assim, ah, como é que vocês vão montar esse projeto, usar essa água que nem o gado consegue beber, imagine a planta, né? Então, era um desafio também grande da nossa universidade, porque é algo inovador, e a gente também é pesquisa, a gente não sabe quais são os resultados, a gente tem umas previsões, mas nem sempre a ciência ela é exata, ela é aproximadamente exata. Então, mas esse projeto foi bem desafiador, mas teve grande sucesso, é tanto que a gente teve várias premiações também.
3: Eu acho que o senhor precisa retornar à UFESA no ar para a gente falar sobre esse outro projeto, mas também falar um pouco mais sobre essa sua experiência em suas pesquisas, né? Porque eu faço muita questão aqui de exaltar o papel da pesquisa, o papel transformador da pesquisa nesse processo. Mas hoje a gente não tem mais tempo. Eu queria lhe agradecer pela gentileza de vir aqui conversar com a gente e lhe parabenizar pela iniciativa, pelo conhecimento e pelo esforço que o senhor tem feito pelo desenvolvimento regional.
4: Então, Paiva, mais uma vez agradeço aí o convite, estou sempre à disposição para a UFESA no ar.
3: Professor, muito obrigado. Nós conversamos com o professor Nildo Dias, vice-reitor da Universidade Federal Rural do Semiárido. Esse foi o UFESA no ar de hoje. Muito obrigado a você que nos escuta. Muito obrigado por sua companhia. A gente se encontra na próxima quinta-feira. Um forte abraço e até lá.
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5: Por que o cérebro congela quando tomamos sorvete? A dor está no céu da boca e não no cérebro. Quando o palato entra em contato com o frio, há uma contração seguida de dilatação dos vasos sanguíneos locais. Isso gera uma resposta que ativa o nervo trigêmeo, responsável pela sensibilidade do rosto. O que acontece é que o cérebro interpreta a dor como se estivesse vindo da testa ou da região atrás dos olhos. Esse é um exemplo de dor referida, que ocorre quando confundimos a origem da aflição. Outro exemplo clássico é sentir dor no braço esquerdo no infarto. Esse mecanismo não é totalmente compreendido, mas pode estar relacionado ao cruzamento de neurônios no caminho de transmissão da dor. A sensação de cérebro congelado depende da área de contato com o alimento e a velocidade de consumo. Virar um milkshake como se estivesse tomando água pode ser uma dessas. Pessoas com enxaqueca tendem a ser mais sensíveis à dor. O bom é que a sensação dura apenas alguns segundos e não causa dano algum ao cérebro ou aos vasos sanguíneos. Se você for atingido pelo raio congelante, basta pressionar a língua contra o céu da boca para aquecer a região. Eu adoro sorvete, até essa sensação. E você? Eu sou Aline Linhares e esse é o Tempo Vivo, aqui na 105 FM.
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6: 6h54.
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9: Bom dia! Quinta-feira, 25 de junho de 2026. Está no ar a edição de número 1251 do Jornal Mais Mossoró. Com a apresentação de Fábio Oliveira. Estação das Artes vive penúltima noite de shows pelo Mossoró Cidade Junina. Manutenção da estrada de Alagoinha será iniciada na próxima semana. Prefeitura de Mossoró nomeia candidatos aprovados no cadastro reserva do concurso da saúde. Detalhes agora no Mais Mossoró.
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9: O Cidade Junina 2026 tem nesta quinta-feira a penúltima noite de shows na Estação das Artes Poeta Eliseu Ventania. A partir das 19h, subirão ao palco os cantores Bruno Martins, Vicente Neri, Zé Cantor e Tarcísio do Acordeon para shows que prometem muita animação. Entre uma e outra apresentação do palco principal do MCJ, o público pode aproveitar o Estação Forró, que nesta noite conta com DJ Cecília Trix. Os shows no Polo Estação das Artes, nesta edição do MCJ, serão concluídos nesta sexta-feira, dia 26, com o Eric Mendes, Zezé de Camargo e Luciano, Núzio Medeiros, JV e DJ Trensin Vermix.
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0: A Secretaria Municipal de Agricultura e Desenvolvimento Rural, a SEADRO, iniciará na próxima segunda-feira, dia 29, a obra de manutenção da estrada da comunidade Alagoinha, zona rural de Mossoró. A ação tem como objetivo solucionar problemas de acesso à localidade. No último dia 16, começou o processo de escavação da jazida que garantirá o material necessário para execução dos serviços. As fortes chuvas que caíram neste ano provocaram danos em diversas estradas vicinais de Mossoró. Diante desse cenário, a equipe da SEADRO vem trabalhando de forma contínua para recuperar os acessos e assegurar melhores condições de tráfego para produtores rurais e moradores. Entre os serviços já executados, estão a manutenção de aproximadamente 2 quilômetros na estrada da comunidade Cabelo de Nego, cerca de 9 quilômetros na via que liga a Barreira Vermelha, RN-015, 2,5 quilômetros recuperados na estrada de passagem de pedra, com uso de motoniveladora, e 1,5 quilômetro de manutenção na comunidade Pau d'Arco. A nova etapa de manutenção que será realizada na comunidade Alagoinha representa mais um avanço nas ações de fortalecimento da infraestrutura rural do município, beneficiando produtores, trabalhadores e famílias que utilizam diariamente a malha viária da região. A Prefeitura de Mossoró publicou no Diário Oficial de Mossoró, o DOM, desta terça-feira, dia 23, portaria nomeando candidatos aprovados no cadastro reserva do concurso público da Secretaria Municipal de Saúde. Os nomeados são para os cargos de enfermeiro, psicólogo, técnico de enfermagem, técnico em raio-x e técnico de segurança do trabalho. Os candidatos nomeados ficam convocados a apresentar os documentos e exames médicos na Secretaria Municipal de Gestão e Desenvolvimento de Pessoas, a SEGEP, situada na Rua Prudente de Moraes, número 976, Santo Antônio, no horário das 7 da manhã às 5 da tarde. A posse dos aprovados e nomeados relacionados no anexo 1 será realizada em até 30 dias, contados da data da publicação da portaria. A apresentação deverá ocorrer até a data da posse. O não comparecimento do nomeado para tomar posse no prazo legal tornará a nomeação sem efeito. Termina aqui mais uma edição do Mais Mossoró, com produção da Secretaria de Comunicação Social da Prefeitura Municipal de Mossoró. Siga nossas redes sociais e se mantenha informado. Um bom dia a todos e até amanhã, se Deus quiser.
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3: Alô, minha amiga. Alô, meu amigo. Bom dia. Boas vibrações para você. Quinta-feira, 25 de junho já, cara. Que é isso? como é que você tá? Tudo bem? Tá exalizado também, Leon? Preparado aí pro Hexa. Vamos à nossa mensagem do dia. Hoje, dia 25, quinta-feira. Estamos prontos para mais uma manhã aqui na Boa de Mossoró. Chegamos a quinta-feira. Para muita gente, é o começo do fim de semana, mas antes de pensar no descanso, vale a pena olhar para trás e perceber o quanto você já venceu nesta semana, né? Nem todos os dias são fáceis. Há momentos em que a gente caminha cansado, preocupado e até sem enxergar resultados. Mas a vida não é feita apenas das grandes conquistas. Ela também é construída pelos pequenos passos que damos todos os dias. Continue. Não desista por estar cansado. Descanse se for preciso, mas mantenha a fé, a esperança e a vontade de seguir em frente. Quem persevera costuma chegar mais longe do que imagina, tá? Então, pensa nisso que vai dar tudo certo. Agradecendo a Deus o milagre da vida, estamos começando mais um programa na Boa de Mossoró.
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Zil. Bom dia, vamos juntos. Senhoras e senhores, tá começando o programa que entrete você, mas também que lhe deixa bem informado. O programa que anima você para começar bem o dia, quinta-feira. No carro, em casa, no trabalho, no sítio, na fazenda ou numa casinha de sapê, não importa. Onde você estiver, o rádio vai ser sempre uma ótima companhia. E aqui ele é feito com muito amor, com muito carinho. Ah, ele é feito com tanto zelo, você nem imagina. É por isso que a 105 tem a melhor programação do FM pra você. Música de qualidade, informação sempre. E aí, está exalizado também? Tá, exalizado é o termo agora, viu? Velho, vai dar certo. Será? Vai sim, vai. Pode aguardar que vai dar certo. Vai dar certo. Bom, muita gente acertou aqui o placar 3-0. Eu tô só conferindo aqui, mas vamos fazer o sorteio. A gente tem Pix aqui, tem gasolina do Posto City, tem muitos prêmios aqui, tá? Muitos prêmios. Fica ligado, porque tem muitos prêmios no programa, se liga. E tem a enquete do dia também. Hoje tá de volta a enquete, viu? Tá preparado aí pra enquete do dia hoje? Ah, você quer que eu já traga, né? Pra você já mandar sua mensagem. Aliás, quero começar o programa aqui dedicando o programa ao meu irmão Ronilson, aniversariando hoje todas as músicas da programação aqui pra ele, tá? É, a banda que ele toca não tá no segmento, que ele gosta não tá no segmento aqui da rádio, né? Você imagina, né? É, porra, né? Não dá, mas tá valendo aqui, a gente toca as versões original, a música original. Bom, gente, um homem nunca ajudou a criar o filho. Anos depois, já idoso e doente, ele procura o filho pedindo ajuda. O filho tem obrigação de ajudar? Sim, não, apenas se quiser. Qual a sua opinião aí, nesse caso? Manda pra mim a sua opinião, tá bom então? Vamos começar? Ó o som, Shawn Mendes. Só na 105 você ouve dessas. Padrão de qualidade que não cai, né? Sempre assim, ó.

95 Rádio, que só toca música boa. 7:17, Harry Styles, teve Benson Boy, Roberta Campos e Shawn Mendes. Começamos muito bem a nossa manhã de quinta-feira, hoje dia 25. E aí, como é que você tá? Tudo bem? Ah, bom dia, bom dia. Acertou o placar? Acertou o placar do jogo? Participou do nosso bolão? Então fala comigo aí. Fala no WhatsApp da rádio. Ao longo do programa eu vou distribuindo prêmios aqui, viu? Ah, tem muita gente que já falou comigo aqui que acertou 3-0 o placar, né? Você participou ontem do programa, deixou o seu nome com a gente. Eu vou dar um recapitulado aí que muita gente acertou, né, o placar. Mas você pode falar comigo aqui já pra ir adiantando que eu vou vendo aqui. E a gente vai fazer os sorteios. E ao longo do

0: O Brasil fez 3-0 na Escócia e avança em primeiro no grupo. Ah, Brasil, Brasil. Ainda nas notícias do dia, vamos trazer? Hã? Deixa eu ver aqui. A UNP Mossoró realiza vacinação nesta quinta-feira. Ainda nas notícias do dia. Acusado de matar Netão Veras, atropelado, pega 7 anos e 9 meses de prisão. Aquele caso do atropelamento lá no Abolição 3, né? O condutor do veículo pegou 7 anos e 9 meses de prisão. Ainda nas notícias do dia, o Estado... Deixa eu ver aqui. A Prefeitura de Mossoró publicou a portaria 596 no Diário Oficial do Município, nomeando candidatos de cadastro reserva do concurso da Secretaria de Saúde. Tá aí, o Mossoró convoca enfermeiros, psicólogos e técnicos de saúde aprovados em concurso, viu? Fica ligado aí, tá? É, tá entre as notícias do dia. Bom, gente, e a cidade de Mossoró, minha gente, voltou a registrar homicídio ontem. É, foi na noite de ontem, na região do bairro Dom Jaime Câmara, um adolescente de 17 anos foi morto em via pública após ser atingido por pelo menos 4 disparos de arma de fogo. 76º homicídio em Mossoró. 76 homicídios já registrados na nossa cidade, infelizmente, né? Os números só aumentam, infelizmente. Olha, notícia nacional, a onda de frio faz Brasil registrar o dia mais gelado do ano. É, por aqui não teve nada de frio não, viu? Aqui o calango tá usando aquelas botas 7 léguas porque não tá aguentando. Gente, um duplo terremoto na Venezuela deixou 32 mortos e 700 feridos. Os tremores de magnitude superior a 7 provocaram colapso de edifícios em Caracas e cidades próximas. Declarou estado de emergência. O país foi declarado estado de emergência. Foi no horário do jogo do Brasil. O Brasil jogando, muita gente assistindo, lógico. E houve lá um tremor de terra. A Polícia Civil prendeu ontem o terceiro suspeito de participação no atentado ao Cabo Davidson. Um terceiro suspeito foi preso. O Brasil amplia esquema contra poliomielite, inclui novo reforço aos 4 anos a partir de agosto. Tá aí então as principais notícias desta manhã. E a gente vai destacando ao longo do programa muito mais para você. Tá? Tá certo? Muito mais. É só você acompanhar aqui com a gente, cara. Você vai ficar bem informado o tempo todo. Porque nós entendemos que o rádio é isso, né? O rádio é música de qualidade, mas é informação também, tá? Agora, deixa eu dar um recado pra você aqui. Interessante esse recado. Eu faço questão que você acompanhe aqui com a gente, pode ser? Preste atenção nesse recadinho que eu vou dar aqui pra você, meu querido ouvinte da 105. Preste atenção aqui, ó. O Colégio Diocesano Santa Luzia reafirma seu compromisso histórico com a excelência educacional, celebrando conquistas que refletem consistência, qualidade e tradição. Gente, há 125 anos, formando gerações, a escola consolida uma trajetória marcada por resultados concretos e expressivos. Ó, atenção, só para você ver, eu vou citar aqui alguns tópicos. 10º ano consecutivo no pódio dos primeiros lugares do Enem, com mais de 100 alunos por edição. É ou não a escola top? 4ª maior média do Enem no estado entre as escolas de grande porte. 10 vezes a escola particular da cidade com mais aprovações do Sisu. É a melhor média geral simples do Enem 2025 em Mossoró entre alunos da terceira série. Você quer mais? O Diocesano é destaque estadual entre as 10 maiores médias de matemática no Enem. E ainda, mais de 50 notas acima de 900 na redação do Enem 2025 e mais de 70 notas acima de 800 na redação do Enem 2025. Então, gente, o Diocesano figura no ranking das 10 maiores médias do Enem entre as escolas particulares do Rio Grande do Norte, reafirmando-se como a maior referência educacional no estado. Eu imagino você no carro, dizendo assim, pô, meus filhos estudam lá, que maravilha, né? São muitos os resultados que nos alegram, mas permanecemos conscientes de que educar, sobretudo em nosso tempo, é uma missão densa, complexa e precisa ser profundamente humana. Por isso, reafirmamos, educar para a vida, para o pleno sentido da existência, é nossa maior conquista. Quando a excelência alcança muitos, o resultado vale ainda mais. Deixa eu parabenizar aqui a toda a equipe do Diocesano, a figura dos padres Charles Lamartine e Demetrio Júnior. Parabéns, Diocesano Santa Luzia.
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0: 105, 7:23.
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0: Bom, gente, deixa eu trazer aqui a palavra do padre Charles Lamartine, do Colégio Diocesano. Diretor, vamos lá, vamos ouvi-lo.
5: Eu sou o padre Charles Lamartine, diretor do Colégio Diocesano Santa Luzia. Esse ginásio que há 125 anos educa tantas gerações de moçoroenses e norte-riograndenses. Estamos celebrando os nossos excelentes resultados no Enem 2025. Pelo 10º ano consecutivo, estamos no pódio entre os primeiros lugares no Enem em Mossoró, inclusive na última edição. Por 10 anos consecutivos, também somos a escola privada que mais aprova para universidades públicas. Neste ano específico, estamos em 4º lugar entre as escolas de grande porte no nosso estado. No nosso caso, uma escola com mais de 100 alunos. Mais de 50 notas em redação acima de 900 e mais de 70 acima de 800. Um feito histórico inédito que precisa ser registrado. Este resultado que celebramos confirma o nosso compromisso histórico com a excelência do ensino. Como dizia o nosso eterno Padre Sátiro, ninguém faz nada sozinho. Se aqui chegamos é porque uma dedicada equipe tem trabalhado incansavelmente. Por isso, nossa imorredora gratidão aos nossos professores e professoras e a toda a nossa equipe que faz a diferença. Gratidão também às famílias que confiam a educação dos seus filhos a esse centenário educandário. Gratidão imensa aos nossos estudantes, muitos que estão conosco desde a terra infância, desde a Unifam. Permanecemos conscientes que educar, sobretudo em nosso tempo, é uma missão densa, complexa e precisa ser profundamente humana. Por isso reafirmamos, educar para a vida, para o sentido pleno da existência, é a nossa maior
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6: 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Confira os jogos de hoje da Copa do Mundo. Logo mais às 17 horas, Curaçao e Costa do Marfim, Equador e Alemanha. Às 20 horas, Japão e Suécia, Tunísia e Holanda. Às 23 horas, tem Turquia, Estados Unidos, Paraguai e Austrália. Ainda nas notícias do dia, a Prefeitura de Mossoró publicou portaria 596 no Diário Oficial do Estado, do município, aliás, nomeando candidatos de cadastro reserva do concurso da Secretaria Municipal de Saúde para os cargos de enfermeiro, psicólogo, técnico de enfermagem, técnico em raio-x e técnico de segurança do trabalho. Os convocados devem apresentar os documentos e exames médicos na Secretaria Municipal de Gestão e Desenvolvimento Pessoal, das 7 às 17, para garantir a posse, que ocorrerá até 30 dias, sob pena de preclusão da vaga. A cidade de Mossoró voltou a registrar homicídio na noite de ontem. Era por volta das 23 horas, quando mais um crime de homicídio foi registrado na cidade. Um adolescente de 17 anos foi executado em via pública, no bairro Dom Jaime Câmara. A cidade chega à marca lamentável, triste, de 76 homicídios este ano. 105 News, oferecimento, Rebouças Supermercados, RN Peças e Mais Engenharia.
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som do Barão Vermelho, Codinome Beija-Flor. Clássico da música nacional que você ouve aqui na 105, né? Alicia Keys, Girl on Fire. É, e aí, curtiu? Só musicão, né? 105 FM. É isso aí, velho. Só musicão por aqui em 105,1. E é bom demais ter você aqui com a gente, participando, interagindo. Ó, olha só. Como não amar o rádio, né? Aí o Anderson manda o seguinte aqui pra mim aqui, ó. Bom dia, que Deus abençoe vocês. Que música linda que está passando agora. A rádio tem a missão de proporcionar, através da música, um melhor momento de satisfação e bem-estar. Obrigado pelo trabalho de vocês. Deus lhe abençoe, Gilson, e você e toda a sua família, e todas as rádios existentes no mundo. Ó, é um amante do rádio aqui, né? Ah, que legal. O Anderson Jonathan, obrigado, hein, cara. Um abraço pra você. Vânia Dantas falou o seguinte, eu acertei o placar. Vânia, você e um monte de gente aqui. Eu tô administrando ainda aqui pra fazer o sorteio, tá? E já tô trazendo o primeiro contemplado. Porque tem Pix aqui, tem gasolina do Posto City. Ah, tem almoço lá do Tenda Restaurante. Tem muitos prêmios aqui, gente. Nossa clínica também, todo mundo presenteou aqui, ó. Nossa clínica, pedras, granitos e mármores. Tem um kit lá da Sertão Frios. Tem também aqui 10 litros de gasolina do Posto City. Tem um Pix da Real Prev. O almoço do Tenda Restaurante. Se almoçar no Tenda, ó, que bacana. JJ Autopeças também deu Pix aqui. Tá bacana demais. E a gente tá feliz, né, com o resultado do Brasil. Foi bom, cara. Bom demais. É, Vini Júnior, Neymar, a galera arrebentou aí. Todo mundo, né? Parabéns, até o goleiro. Todo mundo. Bom dia, meu amigo. Eu também acertei o placar. Se preocupa, não, Sebastião. Juninho. Um abraço, Juninho. Nathalie Edson. Gleice Oliveira disse que também acertou aqui. O Robson Levi. Tá todo mundo exalizado aí, né? É, rapaz. Tá todo mundo assim, exalizado. Vamos nessa? Só um

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1: 105743.
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1: Maravilha, então, gente. Agora, minha gente, 7h46. Deixa eu dar um recado pra você, meu amigo motorista, que tá sempre comigo me dando carona, né? Vem cá, você pode fazer um story aí no Instagram, marca Rádio 105, marca Gilson Cardoso Real, tira uma fotinha aí da sintonia 105, você curtindo a gente no trajeto do trabalho, pra faculdade, pra escola, ou nos afazeres aí, a turma do aplicativo também, né, meu amigo motorista de aplicativo, bom dia pra você, muito obrigado, tá? Ó, inclusive eu quero contar com você, meu amigo motorista, que tá sempre com a gente, dando carona, alguma normalidade aí no trânsito que você acha que merece um enfoque, um destaque, o alerta do nosso programa, por favor, seja o nosso repórter. Participa comigo, manda um recado, manda um áudio, diz o local que tá complicado o trânsito, pra gente orientar, ajudar o motorista. É o rádio na sua prestação de serviço também, né?

0: Meu amigo Daniel mandou um vídeo aqui já pra gente aqui curtindo o programa, né? Daniel, obrigado, cara. Mandou um vídeo aqui no WhatsApp mesmo, né? Ele mandou aqui no curtindo a gente, né? Ó, aqui, mandou aqui.
1: Olha aí a sintonia aí, ó.
0: Aí eu tô vendo.
1: Vamos aqui, na luta e na sintonia.
0: Aí, Daniel, obrigado,
1: abraço,
0: cara.
1: Abraço, amigo.
0: Valeu, Daniel, obrigado. Faz como o Daniel. Daniel, vou postar aí no Instagram, tá, cara? É, Daniel tá no carro, tá ouvindo a gente e fez o registro aí. Daniel, deixa eu localizar onde é que você tá aqui.
1: Bom dia, Gilson Cardoso.
0: Deixa eu ver aqui,
1: Olha aí a sintonia aí, ó.
0: Certo, deixa eu ver a rua.
1: Vamos aqui, na luta e na sintonia.
0: Cara, não matei ainda a rua que você tá aí.
1: Abraço, amigo.
0: É, foi muito rápido aí. Qual a rua que você tá? Me fala aí, Daniel. Ah, você pode mandar aqui no WhatsApp também, 981050105. Antônio Vieira de Sá. Ah, cara, eu passei hoje aí correndo, viu? É, na Antônio Vieira de Sá. É aquela rua que sai lá no Tarcísio Maia. Isso, da Praça do Rota, descendo ali, Nova Betânia. Isso, valeu, hein? Obrigado, hein? Ah, obrigado, Daniel, pela carona, meu amigo. Tamo junto.
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5: Vamos nessa, gente! 752. Meu amigo Fernando Paiva mandou também aqui pilotando a carreta aí, né? Rapaz, tá no Bom Pastor, na BR-405. Manda seu vídeo também no carro ouvindo a Rádio 105 e o programa Gilson Cardoso. E essa aqui, hein?

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1: Bom dia, Gilson Cardoso. Bom dia, ouvintes da FM 105 Santa Clara. Hoje, quinta-feira, 25 de junho. Vamos escutar com muita alegria o Santo Evangelho. Aleluia, aleluia, aleluia. Quem me ama realmente guardará minha palavra, e meu Pai o amará, e a ele nós viremos. Aleluia, aleluia, aleluia. O Senhor esteja convosco, ele está no meio de nós. Proclamação do Evangelho de Jesus Cristo segundo Mateus. Glória a vós, Senhor. Disse Jesus aos seus discípulos: nem todo aquele que me diz Senhor, Senhor, entrará no reino dos céus, mas o que põe em prática a vontade de meu Pai, que está nos céus. Naquele dia, muitos vão me dizer: Senhor, Senhor, não foi em teu nome que profetizamos? Não foi em teu nome que expulsamos demônios? E não foi em teu nome que fizemos muitos milagres? Então eu lhes direi publicamente: jamais os conheci. Afastai-vos de mim, vós que praticais o mal. Portanto, quem ouve estas minhas palavras e as põe em prática é como um homem prudente que construiu sua casa sobre a rocha. Caiu a chuva, vieram as enchentes, os ventos deram contra a casa, mas a casa não caiu, porque estava construída sobre a rocha. Por outro lado, quem ouve estas minhas palavras e não as põe em prática é como um homem sem juízo que construiu sua casa sobre a areia. Caiu a chuva, vieram as enchentes, os ventos sopraram e deram contra a casa, e a casa caiu, e sua ruína foi completa. Quando Jesus acabou de dizer estas palavras, as multidões ficaram admiradas com seu ensinamento. De fato, ele as ensinava como quem tem autoridade, e não como os mestres da lei. Palavra da salvação, glória a vós, Senhor. Minhas irmãs e meus irmãos, para nossa oração neste dia, peçamos ao Senhor a graça de construirmos toda a nossa vida, toda a nossa existência, no fundamento que é a sua palavra, de não somente falar coisas bonitas e não enganarmos-nos mutuamente, mas de buscar no dia a dia a fidelidade a esta palavra, fazer com que ela se torne vida na nossa vida, e assim resistiremos às dificuldades, às perseguições, a tudo aquilo que pode atrapalhar a nossa vida de discípulo e discípula. Tenha um bom dia, fique com Deus e até amanhã, se assim o Senhor nos permitir.
2: Muito obrigado, Padre Crisanto Borges. Com a gente todos os dias, o Padre Crisanto aqui trazendo o Evangelho do dia. Obrigado, Padre. Um abraço, meu amigo. Agora vamos às notícias. Aqui na 105 e assim, no programa Gilson Cardoso. A cada meia hora, você se atualiza com as principais notícias da nossa região. Priorizando as notícias locais, mas também as notícias nacionais. 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Olha, gente, sobe para 164 o número de mortos na Venezuela. A busca por pessoas presas em escombros continua. Pois é, um terremoto, para você que não sabia, houve um terremoto ontem na Venezuela, no horário do jogo do Brasil. Tremores de magnitude superior a 7 provocaram colapsos de edifícios em Caracas e cidades próximas. O país declarou estado de emergência. 164 mortos e 971 feridos. E a Polícia Civil prendeu ontem aqui em Mossoró o terceiro suspeito de participação no atentado contra o cabo Davidson, o ataque que resultou na morte do assessor parlamentar Alisson Diego. O investigado foi identificado como Wilson Mariano da Silva Filho, que estava foragido da justiça. Segundo a Polícia Civil, as investigações reuniram elementos que apontam sua participação no crime. Ele é suspeito de ter conduzido o veículo utilizado na ação. 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
3: São 8h06 e atenção você que quer ganhar passaporte Universal Parque do Brasil. 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Já se ligou na promoção? Então vamos lá. Ó, deixa eu agradecer aqui meu amigo Roberto. Ele é motorista de aplicativo. Quando ele mandou o vídeo aqui, ó. Ele tá lá na...
4: Cardoso, Roberto,
3: motorista. Aí, ele tá na Rua Faria.
4: Na Rua Farias, Planalto 13 de Maio.
3: Tá certo.
4: Tranquilo, graças a Deus.
3: Pronto, ele tá lá em frente ao Posto Fã. Foi inaugurado agora. Alô, meu amigo Otávio Augusto. Um abraço. Ó, Rosanete, Nova Lição 4. O que mais aqui? Meu amigo Fernando, da Mossoró para Moldados também, né, rapaz? Daniel também já mostrou aqui, já mandou vídeo pra gente aqui. Pô, que bacana. Já o nome do primeiro contemplado, viu, de hoje? É, muita gente acertou aqui. Vou trazer o nome do primeiro contemplado. Eu vou trazer logo o almoço do Tenda Restaurante, o melhor restaurante da cidade, Tenda. E tem um almoço para você hoje lá. Quem vai ganhar? Já falou o nome do ganhador.
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3: 8 e 7.
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0: gente volta já.
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0: Bom dia, bom dia, minha gente. Vamos lá, o nome do primeiro contemplado de hoje, os contemplados, né? Rapaz, mas eu tô vendo aqui, mais de 15 pessoas acertaram os 3-0 aqui. Ah, rapaz, foi muita gente que participou também, né? E a Licélia Dantas, o Alto do Xerém, ela ganha um almoço no Tenda Restaurante. Tá sendo o primeiro prêmio. Calma que já sai Pix. É, sai gasolina. Ah, Posto City também tá doando aqui 10 litros. Doou, né? 10 litros de gasolina. Tem kit aqui da Sertão Frios. Mas, minha amiga Licélia, você ganhou um almoço, viu? Primeiro sorteio aqui, o almoço do Tenda Restaurante. Tô passando o seu nome lá pro Tenda Restaurante. E aí você organiza aí quando é que você quer almoçar lá. No Tenda Restaurante, o Tenda Gastronomia. Maravilha, Alderlan, meu brother. Grande abraço pra você. Grande Alderlan, toda a turma do Tenda Restaurante. Tem um cardápio maravilhoso, um ambiente maravilhoso. Um dos grandes nomes da gastronomia potiguar. Tenda Restaurante com a gente aqui. De boa. E a Licélia foi a sortuda do almoço no Tenda. Ela acertou o placar, né? 3-0. Não só ela, um monte de gente aqui. Mas ela, eu botei aqui nos nomes dos ganhadores, dos acertadores, e ela ganhou o primeiro prêmio aqui. Bom dia, Gil. Acertou o placar e eu conferi aqui, realmente. Ela disse, meu placar 3-0 para nossa seleção. Licélia Marcolino Dantas, o Alto do Xerém. Pronto, ganhadora. Agora, faltou gás de cozinha? Segue aqui, ó.
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0: Bom, gente, eu quero ouvir a sua opinião na enquete do dia, viu? Quem vai mandar opinião agora aqui na enquete do dia? Eu mandei 981050105. Deixa eu ver aqui. Minha amiga Araci vai opinar, Araci? Na enquete, me avisa aí pra gente colocar no ar, tá bom? A sua opinião na enquete do dia, minha amiga Araci, tá sempre com a gente aqui na 105. Olha, um homem é o tema da nossa enquete. Preste atenção para você opinar agora, mandar o seu áudio curtinho para participar comigo. Um homem nunca ajudou a criar o filho. Anos depois, já idoso e doente, ele procurou o filho pedindo ajuda. O filho tem obrigação de ajudar? Você acha que ele deve ajudar? Sim? Não? Apenas se quiser, como é que ele deve fazer? Dá a sua opinião para mim agora. No 981050105, tô te aguardando aqui, vai.
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0: Bom, gente, aqui na internet, aqui no nosso Instagram, o pai que nunca ajudou o filho, procurando ele, você ajudaria? Pois 67% está dizendo que sim, ajudaria. 33% diz que não ajudaria. E qual a sua opinião? O som do Bill Medley e Jennifer Warnes.

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1: 105,824.
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3: Eu sou o padre Charles Lamartine, diretor do Colégio Diocesano de Santa Luzia. 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
1: 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A Polícia Civil prendeu ontem em Mossoró o terceiro suspeito de participação no atentado contra o vereador Cabo Davidson, ataque que resultou na morte do assessor parlamentar Alisson Diego. O investigado foi identificado como Wilson Mariano da Silva Filho, estava foragido da justiça. Segundo a Polícia Civil, as investigações reuniram elementos que apontam sua participação no crime. Ele é suspeito de ter conduzido o veículo utilizado na ação. E a cidade de Mossoró registrou na noite de ontem, por volta das 23 horas, mais um crime de homicídio, o de número 76. A vítima, um adolescente de 17 anos, foi morto em via pública no bairro Dom Jaime Câmara. Um duplo terremoto na Venezuela deixa 164 mortos e 971 feridos. Os tremores de magnitude superior a 7 provocaram colapsos de edifícios em Caracas e cidades próximas. O país declarou estado de emergência. 105 News, a notícia na medida certa. 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

0: Maravilha.
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0: 105.842, o som da Cássia Eller, a malandragem. Linda, né? Ô, saudade, hein? Matou saudade aí? Com certeza. Bom, gente, 981050105, já tô trazendo. A Alicélia já ganhou aqui o almoço do Tenda Restaurante, né? Já tô trazendo aqui mais prêmios, 10 litros de gasolina, tem Pix, já. Ó, deixa eu ouvir aqui o nosso público na enquete do dia, bem rapidão aqui. Antes, deixa eu parabenizar meu irmão Ranilson Cardoso, aniversariante do dia, né? Tá aniversariando hoje. Em nome dele, do Ranilson, eu parabenizo a todos os aniversariantes deste 25 de junho, tá bom? Parabéns, felicidades, vida longa ao meu irmão Ranilson aí, tá bom? Olha, gente, um homem nunca ajudou a criar o filho. Anos depois, já idoso e doente, ele procurou o filho pedindo ajuda. O filho tem a obrigação de ajudar ele? O que é que você faria nesse caso aí, hein? Fala comigo agora no 981050105. Fala comigo aí. Deixa eu ver aqui. Ajudaria se eu quisesse, não tem obrigação, diz a Rosanete no Abolição 4. Pesado aqui, Rosanete. Gils, bom dia. O Paulo do Santa Delmira falou o seguinte: quanto a enquete, não ajudaria. Com certeza ele veio atrás do filho porque ele está bem de vida. Já vi esse filme da minha família. Paulo do Santa Delmira, obrigado, Paulo. Um abraço para você. Gilson, bom dia. Ajuda se ele quiser. Eu tô perguntando se você ajudaria, né? Quem mais aqui? Elineide, bom dia, Elineide.
2: Bom dia, meu amigo Gilson Cardoso.
0: Oi, Elineide, bom dia.
2: Elineide Fernandes, do Bar Belo Horizonte.
0: Fala aí, Elineide.
2: Na minha opinião, todo filho, né, tem dever e direito de cuidar do seu pai. Que seu pai, sua mãe, seja... por qual motivo? Seja se o pai abandonou, mas quando o pai estiver precisando, então a obrigação do filho é cuidar do seu pai.
0: Pronto, obrigado, minha amiga Elineide, é isso? Elineide Fernandes do Belo Horizonte, obrigado, Elineide, um abraço para você. A neta falou o que, neta? Bom dia.
3: Bom dia, Jesus. Sim, oi. Ajudaria sim.
0: Ajudaria.
3: A Bíblia não diz, é honrar os pais?
0: Sim.
3: Ele vai fazer o que o pai fez, ser ruim também.
0: Obrigado.
3: Tem que ajudar mesmo, pai.
0: Valeu, obrigado, neta.
4: Citizen. Olha, oi, Nevinha. Gils Cardoso.
0: Oi.
4: Eu, na minha opinião, o bom filho mesmo não vai se importar, não. Pai é pai. Ele não fez por ele, mas ele pode fazer pelo pai. Tá bom? Pra ele mostrar que ele foi filho dele. Eu, na minha opinião, ele pode fazer.
0: Valeu, obrigado.
5: Oi, Ayudi. Eu acho que ele tem. Se fosse comigo, ajudaria.
0: Ajudaria.
5: Ninguém não sabe o motivo por que ele me ajudou a criar, mas é pai, né?
0: Tá certo, obrigado.
4: Bom dia, Gilson Cardoso, sou Aracis, tudo bom, Jardim. Gostaria de ouvir esse moço.
0: Já toquei, inclusive, já toquei aqui. Bom dia, toquei pra você, viu, minha amiga? Meu filho tá aniversariando hoje, Dalvaci Júnior. Tá certo, Licélia. Dalvaci Júnior, aniversariando do dia, junto com meu irmão Ronilson, tá aniversariando. Tá valendo, obrigado, hein? Um abraço pra você. Obrigado.
6: Valeu, meu amigo Gilson.
0: Oi, Fagner.
6: Meu amigo ajudaria.
0: Ajudaria, o Fagner disse que ajudaria. Oi, Gilson, bom dia. Edna Maria dos Santos Guedes, Alto da Conceição. Qual a sua opinião, Edna? Vai dando sua opinião aqui no programa, tá bom? Já tô trazendo mais um contemplado aqui no programa. Da turma que acertou o placar ontem.
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0: 105.845.
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1: 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Maravilha, gente. 8,50. Tem mais ganhadores agora. Tem mais dois ganhadores. Tem R$105 prêmio aqui da... Deixa eu ver aqui. O Real Prev. Proteção veicular Real Prev. Meu amigo Nildo. Real Prev lá na Coelho Neto. R$105 aqui. Pablo Oliveira. Pablo Oliveira. Qual bairro aqui? Santo Antônio, final do telefone 32. Pablo Oliveira ganhou R$105 Pix lá da Real Prev, vai receber aí, tá? E meu amigo aqui, cadê o Sebastião Rodrigues Filho Júnior? Final do telefone 5641, ganhou 10 litros de gasolina lá do posto City. Ele acertou também, 3-0. Disse mais assim, ó, 2 de Vini e 1 de Rayan. valeu, mas acertou o placar. O importante era o placar. 3-0. Acertou os dois de Vini aí. Valeu, Sebastião, o Rodrigues Filho, Júnior, Júnior. Valeu, Júnior. Ganhou, cara. Você vai lá no Posto City, meu amigo Felipe, lá na... Felipe Pinto, lá na João da Escócia, com o professor Manuel João. 10 litrão de gasolina pra você, de boa. Certão, certinho aí? Maravilha, né? E o Pablo Oliveira vai receber o Pix aí da Real Prev. Proteção veicular. Tá valendo. Já já tem mais prêmios.
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1: Maravilha, então, agora, 9h54, vem comigo na melhor programação do FM. Manda um abraço aí para o jornalista Ramon Nobre. Ramon botou 4-0, quase, viu, Ramon? Quase, cara. Mas já pensou, você ganha aqui, né? Eu vou dizer o quê? Ramon ganhou. Maravilha, cara, tranquilo. The Wink e Ariana Grande, 100 mil tias.

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A Estação das Artes Eliseu Ventania recebe hoje os shows do Bruno Martins, Vicente Neri, Zé Cantor, Tarcísio do Acordeon. É a penúltima noite de shows do MCJ 2026. Ainda de notícias, o Paulo Antônio Francisco recebe hoje o Pastoral na Melhor Idade, as apresentações de Marcos Augusto e banda Silveira Neto e Paulo Adriano, o Memorial da Resistência a partir das 19 horas. A 38ª edição da Feira Industrial e Comercial da Região Oeste, a FICRO, será realizada entre os dias 5 a 7 de novembro. Este ano, com a participação maior de parceiros, SESI e SENAC vão se engajar com ações de qualificação profissional. E aí, vamos olhar aqui a agenda dos jogos de hoje da Copa. Hoje a partir das 5 da tarde, viu? 17 horas, sempre rodada dupla, né? Pelos grupos. Curação e Costa do Marfim, Equador e Alemanha. 8 da noite, Japão e Suécia, Tunísia e Holanda. E às 11 da noite, né? Turquia, Estados Unidos, Paraguai e Austrália. 105 News, a notícia na medida certa. 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
2: Maravilha, minha gente. É o seguinte, chegou a hora de mais sorteios aqui. Tem mais um Pix e tem mais um prêmio aqui. Tem um Pix da Pedras, Granitos e Mármores, o meu amigo Ney, lá na Presidente Dutra. Mármores, ó, você trabalha com pedras de mármores? Você é engenheiro, arquiteto, você que tem empresa aí, tem trabalha com mármore? Você já foi lá na Pedras, Granitos e Mármores? Dá certo, vai lá conferir. É referência no tema Pedras, Granitos e Mármores. Segue no Instagram aí, na Presidente Dutra, meu amigo Ney. Alô, Ney Carlos. Um Pix aqui pra Cláudia Macedo, do Abolição 1. Ela meteu 3-0 Brasil. Valeu, Claudinha. Ganhou um Pix de R$105. E o outro ganhador aqui, deixa eu ver. Mais um ganhador. Agora tem um kit lá da Sertão Frios. Sertão Frios, ele distribui frios. Já tá dizendo o nome, né? Aí você faz um kit lá, você escolhe, você vai entrar em contato com eles lá e vai organizar direitinho. Ele tem um kit pra você, presentaço da Sertão Frios. Quem ganha aqui, meteu o Brasil 3-0. É Leonardo Pereira, não falou o bairro aqui. É Leonardo, qual é o seu bairro? É Leonardo Pereira, final do telefone 3403. Ele meteu um 3-0 aqui seco. Ele só disse assim, ó. Ele ontem não mandou bom dia pra mim, não disse nada, só Brasil 3, Escócia 0. É Leonardo Pereira. Ah, ele vai falar comigo aqui. O bom do zap é que a gente fala com a pessoa aqui e já resolve. Alfredo do Gel. Ô, Leonardo, eu vou dar um contato aqui lá da Sertão Frio. Você vai armar direitinho como é que você faz pra receber o kit pra você ir buscar, deixar. Resolve aí numa boa, tá bom, meu queridaço? 3403 ganhou um kit da Sertão Frios. Ah, e todo jogo do Brasil vai ter bolão por aqui, viu? Vai ter muito bolão, vai ter muito Pix. Agradecer a Sertão Frios, meu amigo Carlinhos, tá certo? E também meu amigo Ney aí. Daqui a pouco tem mais Pix pra você. Se liga, hein? Já aqui no programa.

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2: Maravilha! Alô, meu amigo Alderlan. Turma do Tenda Restaurante, aquele abraço pra vocês. Obrigado, hein? Bom, meu irmão Ranilson, aniversariante do dia. Parabéns, felicidades. Nome dele, todos os aniversariantes. Alô, George Areia Branca. Grande abraço pra você, meu irmão. Ele quer o telefone aqui da Pedras, Granitos e Mármores. Alô, Maurílio Sena, bom dia, meu amigo. Tá na direção aí. Hoje ele tá de instrutor credenciado. Tá com quem aí? Um alô pro aluno dele aí, né? Tá curtindo a gente. Só sonzeira aqui, ó.
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4: Bom dia! Vamos que vamos.

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1: 105.922.
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3: 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Então, se você perdeu o dente por completo, perdeu a coroa e perdeu a raiz, aí nós vamos colocar o implante, que é apenas a raiz artificial que foi substituir a sua raiz natural. Em seguida, é feita a confecção da coroa ou das coroas, dependendo da quantidade de dentes que você perdeu. 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
1: Bom, gente, vai sair mais um Pix para mais uma acertadora do placar de ontem do bolão. Vai pro bairro Santo Antônio, Cristiane Brito, final do telefone 58. Cristiane, já falei com ela aqui, ganhou R$105, vai receber Pix da nossa clínica, nossa família cuidando da sua. Mais um parceiraço nosso aqui, mais um Pix saindo, Cristiane Brito. Do Santo Antônio, 3-0, mandou bem, hein, Cris? Já já tem mais um, segura aí, já tem mais um Pix aqui, né? Ah, Cristiano Brito vai dar... Já tem um Pix aqui da JJ Autopeças, segura aí.

0: céu.
1: Eu sou o padre Charles Lamartine, diretor do Colégio Diocesano de Santa Luzia. Esse ginásio, que há 125 anos, educa tantas gerações de moçoroenses e norte-riograndenses. Estamos celebrando os nossos excelentes resultados no Enem 2025. Pelo 10º ano consecutivo, estamos no pódio entre os primeiros lugares no Enem em Mossoró, inclusive na última edição. Por 10 anos consecutivos, também somos a escola privada que mais aprova para universidades públicas. Neste ano específico, estamos em 4º lugar entre as escolas de grande porte no nosso estado. No nosso caso, uma escola com mais de 100 alunos. Mais de 50 notas em redação acima de 900 e mais de 70 acima de 800. Um feito histórico inédito que precisa ser registrado. Este resultado que celebramos confirma o nosso compromisso histórico com a excelência do ensino. Como dizia o nosso eterno Padre Sátiro, ninguém faz nada sozinho. Se aqui chegamos é porque uma dedicada equipe tem trabalhado incansavelmente. Por isso, nossa imorredora gratidão aos nossos professores e professoras e a toda a nossa equipe que faz a diferença. Gratidão também às famílias que confiam a educação dos seus filhos a esse centenário educandário. Gratidão imensa aos nossos estudantes, muitos que estão conosco desde a terra infância, desde a Unifam. Permanecemos conscientes que educar, sobretudo em nosso tempo, é uma missão densa, complexa e precisa ser profundamente humana. Por isso reafirmamos, educar para a vida, para o sentido pleno da existência, é a nossa maior conquista. 105
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3: São 9 horas mais 32 minutos, é hora do 105 News. A notícia na medida certa para você. Vamos às principais notícias da manhã. 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Olha, gente, terremotos destroem prédios na Venezuela, deixam mais de 164 mortos e põe o norte do Brasil em alerta. O país decretou estado de emergência após 2 terremotos consecutivos, magnitude 7.1 e 7.5, deixaram ao menos 164 mortos. E com isso, o abalo foi sentido no norte do Brasil, gerando a evacuação preventiva de prédios em Belém, no Amazonas, sem registro de vítimas, tá? Ainda nas notícias do dia, a Polícia Civil prende o terceiro suspeito de participação no atentado do Cabo Davidson. O Cabo Davidson e em que vitimou o Alisson Diego, foi a vítima fatal. A Caerne lança nova fatura de água e esgoto a partir de 1º de julho. Adolescente de 17 anos foi morto a tiros na noite de ontem, no bairro Dom Jaime Câmara. 105 News, a notícia na medida certa. 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

0: Maravilha, minha gente. Vamos lá. O nome do último ganhador aqui agora é da JJ Autopeças. 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Ah, deixa eu ver, Luiz Carlos Silveira Cunha. Ele não botou o bairro aqui, eu vou falar com ele aqui. Luiz Carlos Silveira Cunha, ele botou 3-0 Brasil, ganhou também R$105, vai receber um Pix aí, tá? É, então nós concluímos aqui os sorteios, foram 4 Pix aqui, né? Ah, teve ainda um kit, teve gasolina do Posto City e teve também o almoço do Tenda Restaurante. Todo jogo do Brasil nós teremos o bolão aqui pra animar ainda mais, tá certo? Vamos nessa!
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0: Gente, aqui o resultado da nossa enquete. Deixa eu trazer aqui, né? Ah, muita gente participando também da enquete. O bom aqui do nosso programa é a interação do nosso público, né? Participando, todo mundo interage, dá opinião aqui na enquete do dia. Você prestou atenção na enquete aqui? Participou comigo? Deixa eu buscar aqui o resultado da enquete, né? O resultado, o que é que o pessoal tá dizendo aqui? Ó, vem cá, um homem nunca ajudou a criar o filho. Anos depois, já idoso e doente, ele procurou o filho pedindo ajuda. O filho tem obrigação de ajudar? Sim, ele deve ajudar? Não, não deve ajudar. Apenas se quiser. Deixa eu dar o resultado aqui da enquete. Muita gente participou e eu quero agradecer, viu? A interação de vocês aqui no programa, a atenção, todo mundo mandando mensagem, participando. Teve gente que mandou aí ligado no carro aí, mandando a foto. Muito obrigado também, tá? Cadê o resultado aqui da enquete? Pronto. 57% disseram que sim, que ajudaria sim o pai, independente dele não ter ligado pra ele e tal. Ah, já 43% disseram que não ajudaria de forma alguma, certinho? Obrigado aí, você que participou comigo, valeu demais. Alô, Maria! Maria mandou uma mensagem aqui.
4: Bom dia, Júcio Cardoso.
0: Oi, Maria.
4: Claro, sim, que eu ajudaria sim ao meu
0: ajudaria
4: pai.
0: Ajudaria seu pai.
4: Não importa o que ele fez.
0: Ah, tá, minha amiga. Obrigado, hein, Maria. Um abraço pra você, minha amiga. Maria Neuma no bairro Pereiros, L. Edson. Evanilson da IC Tornearia. Um abraço pra você, um abraço pra toda a turma aí. Paulino Senna e o seu aluno. Ele tá de instrutor hoje, né? Ah, o Abraão. Abraão, um abraço pra você, cara. Você aí, você com o Maurílio, já pode ir pras ruas de Mônaco, viu? Pode entregar uma Ferrari a você e você vai pilotar muito bem nas ruas de Mônaco. Perpétua, bom dia, minha amiga. Ela disse, se não fosse aquele gol anulado, isso eu teria acertado. 4-0. Tá bom, amiga, bom dia. Turma boa, hein? Jorge em Areia Branca. 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Isso aí.
4: Bom dia, meu amigo Gilson. Aqui é a
0: Espanha. Bom dia.
4: Só se ele quiser. Ah. Por livre e espontânea vontade dele. Ele não tem nenhuma obrigação. O pai dele foi a mãe dele. Ele, esse homem aí foi apenas o provedor. Pai é quem cria.
0: Tá certo. Tá bom, então, obrigado. A Nilda diz assim: Gilson, outro jogo eu acertei o meu palpite. Você falou do meu palpite, por que eu não recebi? Ó, é o seguinte, Nilda. Quando se tem mais, por exemplo, aqui, 1, 2, 3, 4, foram 7 prêmios. Eu tive aqui mais de 15 acertadores. Né? Então a gente faz o sorteio. Não dá pra ratear. A gente faz o sorteio aqui e pronto. Você possivelmente foi pro sorteio e não ganhou. Né? Como você escreveu aqui, minha querida, você estava participando numa boa. Só que não foi sorteada entre os acertadores, tá bom? Agora, se tivermos o número de prêmios, por exemplo, 7 e 7 acertadores, aí cada um vai receber o prêmio. Ah, beleza? Se for menos do que os prêmios, a gente ainda aumenta o prêmio pro ouvinte. Beleza, minha amiga? Ah, valeu, Nilda. Um beijo no coração, minha amiga. Tudo de bom.
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3: São 9h52, segura aí, nós estamos juntos aqui na 105. Já vou trazer o ganhador do Universal Parque do Brasil.

0: do programa para receber o seu passaporte Universal Parque do Brasil. Meu amigo, esses Pix que eu soltei hoje aqui, tu já dava para pagar dois papel de água, Luiz, aí, viu? Mas foi bom, viu? Foi bom para você, meu amigo, hein, minha amiga? Mas no próximo Jogo do Brasil tem mais, tá bom? Tchau, tchau. Vem aí, Jackson Lira e o Painel 105. Até amanhã no sexto.
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0: Na boa de Mossoró, 9:56.
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0: Brasil, mundo! E aí, como é que você tá? Tudo bem? Tudo jóia? Tudo tranquilo? Espero que sim, a partir de agora tá no ar mais uma edição do nosso Painel 105, depois do brother Gilson Cardoso, agora já com Jackson Lira, né? Até meio-dia a gente faz essa festa gostosa por aqui. Você já mandou seu recado? Já participou? Continua com a gente por aqui, tá bom? Fechado assim, ó!
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1: Maravilha, minha gente. Tá aí, então, começamos com Elton John, Dua Lipa, Ana Vitória e Rita Lee. Começamos muito bem hoje, quinta-feira, desejando a você uma ótima quinta. Depois aí, no jogaço da seleção brasileira. E, com certeza, todo brasileiro feliz, né? Feliz por estar vivendo esse momento. Passamos para a próxima fase, vamos dizer assim. E aí, meu amigo, torcer para que tudo ocorra da forma que vem ocorrendo, né? Como bom brasileiro, a gente tem que torcer a favor, né? Então vamos que vamos, ó. Você pode participar no 98105-0105. Agora tem informações de esportes com meu brother Tony Silva. Bom dia, Tony, seja bem-vindo.
2: Estou por aqui, sim. Hoje, quinta-feira, dia 25 de junho, a galera ainda comemorando a vitória da seleção brasileira diante da Escócia ontem pelo placar de 3-0, dois gols de Vini Júnior e um de Matheus Cunha. O Brasil, neste jogo, não deixou dúvidas, dominou a Escócia do início até o final da partida. Vini Júnior ainda teve um gol anulado. O técnico Carlo Ancelotti participa aqui com a gente no Rádio Fatos e faz um balanço do que ele achou da equipe nesta partida de ontem contra a Escócia.
3: Eu acho que a equipe agora está jogando sólido, comparando com o primeiro jogo, menos erros com a bola, mais ritmo, efectividade na frente. Então, os dois jogos depois Marrocos, temos uma boa impressão. O objetivo era chegar primeiro, chegamos primeiro, agora, como se diz em Brasil, pé no chão e seguir trabalhando, melhorando e preparando o próximo jogo.
2: Essa partida de ontem também contou com a volta de Neymar a vestir a camisa da seleção brasileira. Mas o grande destaque, mais uma vez, são três jogos nessa primeira fase e três troféus, eleito mais uma vez como destaque da partida, o atacante Vini Júnior, que comemora esse bom momento chegando perto da artilharia na Copa do Mundo.
4: Eu sou atacante, mas jogo um pouco de lado ali, não costumo marcar tantos gols, mas nessa Copa o Mister mudou minha posição, onde eu consigo me adaptar muito bem, fazer os gols, ajudar a equipe, que é o mais importante, e se Deus quiser posso seguir assim até o fim da competição. Com o trabalho da equipe, de como todo mundo joga, é sempre muito importante para mim, porque automaticamente, se todo mundo estiver bem, as bolas vão chegar ali no ataque para eu fazer o gol, e tá acontecendo isso. Muito feliz pelas assistências, a primeira do Rayan, a nossa pressão tem funcionado, e o outro do Bruno, que foi um lindo passe, já é o segundo que ele me dá na competição, e se Deus quiser, posso seguir assim até o fim.
2: É um momento realmente muito especial, né? Muito se cobrava em relação a Vini Júnior, porque que ele jogava tanto no Real Madrid e na seleção não rendia, e nesta Copa do Mundo tem sido um protagonista, uma peça importantíssima da seleção brasileira, briga diretamente pela artilharia da Copa do Mundo. Brasil classificado em primeiro, Marrocos venceu Haiti por 4-2, o Brasil terminou com a mesma pontuação de Marrocos, com o mesmo número de vitórias, mas venceu na questão de saldo de gols, 6-3. E agora o que faz a seleção brasileira? Já sabe que segunda-feira, dia 29, às 14h, em Houston, será a sua próxima partida. E agora é mata-mata. Perdeu, volta para casa. O adversário sairá hoje do grupo F. Tem três equipes brigando por duas vagas: Holanda, Japão e Suécia. As duas partidas serão às 20h. O Brasil vai pegar o segundo colocado neste grupo, que no momento é a equipe do Japão. Tunísia e Holanda. Tunísia já está eliminada da Copa, e Japão e Suécia, uma briga direta pela classificação à próxima fase da Copa do Mundo. Amanhã eu trago todos os detalhes para você.
1: Muito bem, obrigado, meu amigo, meu brother Tony Silva, trazendo aqui informações de esporte dentro da Boa de Mossoró.

0: Capital Inicial, Mariana Volker, pensando em você. E aí, tá curtindo de onde a nossa programação? Desejando a você uma ótima manhã, obrigado pela audiência, obrigado pela sintonia. Papai do céu abençoe! Agora são 10 horas 21 minutos, encerrando assim o nosso primeiro bloco musical. Mas ó, calma aí, sai daí não, porque na volta tem muito mais. 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
1: Daqui a pouco na 105. 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Não demora, a gente volta já. 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
0: Na boa de Mossoró, 10h21.
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1: Maravilha, minha gente, esse é o nosso painel 105. Deixa eu trazer as participações por aqui. Meu amigo Tatu, lá no bairro Barrocas, bom dia.
2: Bom dia, meu amigo Jackson Lira, Tatu na Brasilândia, boa de Mossoró.
1: E aí, Tatu, bom dia, obrigado pela audiência. Luzimar Tomás Pereira também ouvindo a gente, obrigado pela audiência, tá, minha amiga? Alô, Nevinha, lá no Santo Antônio, bom dia.
3: Bom dia, meu lindo Jackson Lira, uma feliz quinta-feira, um cheiro pra você, seu filhote. Ei, eu queria que você botasse uma música pra minha amiga Lili, de Luciano das Tapioca, que está aniversariando hoje. E botasse uma música pra ela, Bênção Sem Fim, com Isadora Pompeu.
1: Maravilha, então, parabéns pra ela, viu, minha amiga Nevinha? Te mando um abraço ainda pra toda a turma das Tintas e Cor. Meu amigo Luiz Gustavo, Ítalo Macedo, Tiago e Joseilson. Valeu, obrigado pela audiência de sempre também.
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1: Estudantes de medicina da UERN denunciam que uma suposta falha administrativa os impede de se inscrever no ENARE, né? ENAMED também. Alertando que a faculdade inscreveu os alunos do quarto ano como concluintes. Em resposta oficial, a UERN declarou que vem acompanhando a situação e aguarda a resposta do INEP sobre a solicitação oficial de retificação aí do cadastro dos estudantes aptos a participarem do ENAMED 2026 para tentar corrigir o problema antes do fim do prazo no dia 29.
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1: Deixa eu mandar um abraço especial para o meu irmãozinho Abraão, lá da Rio Car, rapaz. Está lá no meu amigo Piazza das Portas ouvindo a gente. Tá o Piazza e o Bacalhau. Obrigado pela audiência de sempre. Valeu, galera.

0: Jota Quest, a voz do coração, aqui na boa de Mossoró. E aí, já mandou seu recadinho pra gente no 981050105? Fica à vontade aí, manda ver na nossa programação, tá bom? Intervalinho, eu volto na sequência trazendo muito mais.
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2: Na boa de Mossoró, 10h42.
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0: Muito bem, gente. O Colégio Diocesano de Santa Luzia reafirma seu compromisso histórico com a excelência educacional, celebrando conquistas que refletem consistência, qualidade e tradição. Há 125 anos, formando gerações, a escola consolida uma trajetória marcada por resultados concretos e expressivos. Por exemplo, 10 anos consecutivos no pódio dos primeiros lugares do Enem, com mais de 100 alunos por edição. Quarta maior média do Enem no estado entre as escolas de grande porte. 10 vezes mais a escola particular da cidade com mais aprovação no SISU. Melhor média geral simples do Enem 2025 em Mossoró entre os alunos da terceira série. Destaque estadual entre os 10 maiores, né, as 10 maiores médias de matemática no Enem. Mais de 50 notas acima de 900 na redação do Enem 2025 e mais de 70 notas acima de 800 na redação do Enem 2025, tá? O Diocesano, né, figura aí o ranking das 10 maiores médias do Enem entre as escolas particulares do Rio Grande do Norte, reafirmando-se como referência educacional no estado. São muitos os resultados que nos alegram, mas permanecemos aí conscientes de que educar, sobretudo em nosso tempo, é uma missão densa, complexa e precisa ser profundamente humana. Por isso, reafirmamos, educar para a vida, para o pleno sentido da existência é a nossa maior conquista. Quando a excelência alcança muitos, né? O resultado vale ainda mais.
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1: Maravilha, hein, gente? Vamos que vamos, esse é o nosso Painel 105. Deixa eu mandar um abraço especial aqui para o meu brother, meu amigo, Rony Ellison, parceiro também de profissão, né? Valeu, Rony Ellison, abraço para você. Tá mandando um abraço para ele e para Célia, no trabalho e ouvindo aqui a nossa programação. Obrigado, viu, garoto? Tamo juntos! Deixa eu mandar também aqui um abraço para o meu amigo Roberto César, esposo da minha amiga Lilian Martins também, ouvindo a gente, acompanhando toda a nossa programação. Obrigado, viu, meu irmão? Tamo juntos! Homem lá da Chamego Doce, tá ouvindo e acompanhando aqui com a gente também. Minha amiga Rosanete, lá no bairro Abolição de número 4, obrigado pela audiência. Alô, Araci, bom dia, querida, seja bem-vinda.
2: Bom dia, Jackson Lira, sou Araci, estou no Bom Jardim. Gostaria de ouvir palco com Gilberto Gil, bom
1: certo. Dia. Valeu, minha amiga. Abraço pra você, minha amiga Neta Souza, também ouvindo a gente. A minha amiga Nevinha Encinélio. Bom dia, Nevinha.
3: Bom dia, meu amigo. Nevinha do Aeroporto 2 também, tá? Tá aqui na escuta esse programa maravilhoso. Que Deus abençoe você e família.
1: Valeu, valeu, minha amiga. Abraço pra você. Obrigado pela audiência.
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1: Bom demais. Hoje, 361 novas oportunidades e entre elas, atenção, 8 vagas para pedreiro, 3 vagas para carpinteiro, 7 vagas para auxiliar de produção, 1 vaga para chapeiro ou chapeira, 1 vaga para assistente administrativo, 1 vaga para mecânico linha diesel, 2 vagas para atendente de padaria. Todas essas vagas disponíveis no site prefeituradeMossoró.com.br. Vai na aba Painel de Empregos e faz o seu cadastro.

0: Boa de Mossoró, agora 11 horas, 2 minutos. Intervalinho, eu volto na sequência trazendo muito mais. Bom dia, bom dia. Sai daí não, é um Pelé outro que a gente já volta em nome do Atacadão, seu parceirão, baratão das ferramentas, panelas freitas e universo AGV. 105
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0: Na boa de Mossoró, 11:03.
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1: Maravilha, hein, gente? Eita coisa boa! Essa é a número um em qualidade musical, desejando a você uma ótima manhã. Vamos lá, meu amigo Eli Edson, lá em Eli Cadeiras, ouvindo a gente, acompanhando a nossa programação. Obrigado pela sintonia. Evanilson, bom dia!
2: Bom dia, Jackson Lira. Aqui é Evanilson da Setorniaria. Se possível, tocar uma de Bon Jovi aí. Oferecer ao mecânico Broda, ao torneiro Roberto e ao irmão. Olha, meu amigo, tamo junto.
1: Valeu, valeu, meu irmão. Obrigado pela participação. Meu amigo Gilvan Silva, lá no Santa Delmira. Obrigado pela audiência. Minha amiga Madalena Freitas, lá no BH, também acompanhando a gente. Obrigado pela sintonia.
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1: Muito bem, ó. A Companhia de Águas e Esgotos do Rio Grande do Norte informou que a partir de 1º de julho, a fatura de água e esgoto passará a ter um novo visual. A mudança atende aí à exigência da reforma tributária e será adotada por todas as empresas de saneamento do país. Para os clientes não haverá custo adicional e os pagamentos, né, formas de pagamentos permanecerão as mesmas. Pix ou código de barra nas agências bancárias, casas lotéricas e todos os canais atualmente disponíveis continuarão funcionando normalmente.
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0: Na Boa de Mossoró, agora 11h20. Desejando a você uma ótima manhã. Obrigado pela audiência e sintonia. Sai daí não, é um pé lá e outro cá. A gente já volta com tudo.
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0: Na Boa de Mossoró, agora 11h20.
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1: 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Muito bem, gente, ó, a Única Católica do Rio Grande do Norte está com inscrições abertas para o novo curso de Engenharia de Software, né, uma graduação aí pensada para atender as novas demandas do mercado e tecnologia e formar profissionais, tá, aptos a atuar em um cenário cada vez mais digital, inovador e conectado à inteligência artificial. Com início no segundo semestre de 2026, o curso chega como um importante marco para a educação superior da região, sendo o único curso 100% presencial no Oeste Potiguar e um dos poucos do Rio Grande do Norte, com a proposta formativa voltada à integração aí entre o desenvolvimento de software, inovação e tecnologias emergentes. As inscrições para o semestre 2026.2 já estão abertas através do 3318-7648 ou através do www.unicatolicadorn.com.br.
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0: Na Boa de Mossoró, agora 11h41. Desejando uma ótima manhã. Obrigado pela sintonia. Intervalinho, a gente já volta para finalizar mais uma edição do nosso painel. 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
1: Não demora. 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
1: Na boa de Mossoró, 11h42.
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2: Tarcísio do Acordeon, Zé Cantor e Vicente Neri agitam aí a penúltima noite da Estação das Artes Eliseu Ventania. O Mossoró, Cidade Junina, entra aí na penúltima noite de shows da Estação das Artes. É hoje, quinta-feira, dia 25, com apresentações de Tarcísio do Acordeon, Vicente Neri, Zé Cantor e também do artista local Bruno Martins. Nos intervalos tem a DJ Cecília Trix e assume aí também a programação no espaço Estação Forró. A segurança do evento mantém a proibição de vidros, coolers e também bolsas térmicas na arena de shows, que segue com atividades até o encerramento final e oficial no sábado, dia 27, com o bloco Boca da Noite.
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1: Maravilha, tá aí então a nossa penúltima de hoje, Péricles e Ferrugem, Foguete. 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A gente se encontra amanhã aqui para fechar mais uma semana, desejando a você uma ótima tarde de quinta-feira. Na sequência, tem Flash 105 e Fábio Oliveira. A gente se encontra, pense sempre positivo, pensamento positivo abre qualquer porta. Cheiro no coração, ó. Fui!

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2: Por que o cérebro congela quando tomamos sorvete? A dor está no céu da boca e não no cérebro. Quando o palato entra em contato com o frio, há uma contração seguida de dilatação dos vasos sanguíneos locais. Isso gera uma resposta que ativa o nervo trigêmeo, responsável pela sensibilidade do rosto. O que acontece é que o cérebro interpreta a dor como se estivesse vindo da testa ou da região atrás dos olhos. Esse é um exemplo de dor referida, que ocorre quando confundimos a origem da aflição. Outro exemplo clássico é sentir dor no braço esquerdo no infarto. Esse mecanismo não é totalmente compreendido, mas pode estar relacionado ao cruzamento de neurônios no caminho de transmissão da dor. A sensação de cérebro congelado depende da área de contato com o alimento e a velocidade de consumo. Virar um milkshake como se estivesse tomando água pode ser uma dessas. Pessoas com enxaqueca tendem a ser mais sensíveis à dor. O bom é que a sensação dura apenas alguns segundos e não causa dano algum ao cérebro ou aos vasos sanguíneos. Se você for atingido pelo raio congelante, basta pressionar a língua contra o céu da boca para aquecer a região. Eu adoro sorvete, até essa sensação. E você? Eu sou Aline Linhares e esse é o Tempo Vivo, aqui na 105 FM.
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3: 11:57.
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2: Na 105, meio-dia, pontualmente. E aí, é hora de Flash 105. Chegou meio-dia, você sabe, né? É o nosso encontro que a gente marca todos os dias, sempre no finalzinho do programa, no dia seguinte a gente se reencontra. E aí a gente conta histórias através da música. Cada música que toca, cada sucesso, cada hit que a gente ouve, que nos transporta para o passado, nos contam história, né? Contam sim, esses hits contam. Porque falam de momentos, lembram lugares, pessoas, acontecimentos, sim. Então, Flash 105, a gente é uma verdadeira viagem no tempo. Eu te convido a curtir a partir de agora o nosso Flash. O mais tradicional programa da grade, hein? A 105 tem 38 anos. O mesmo período que o Flash está no ar. De forma ininterrupta. E eu tenho o prazer de produzir e apresentar para você também aqui no Som da Boa, tá? 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Quer participar conosco? O zap está liberado, 98105-0105. A tarde começa com o Flash. Esse é o marco que separa o período da manhã da tarde na sua 105. Depois da boa companhia, ou das boas companhias do Gilson Cardoso e do Jackson Lira, o nosso Flash começa agora. Hoje mais um dia, quinta-feira, dia 25 de junho de 2026. O mês de número 6 está indo embora. O nosso Flash 105 já está no ar e eu não vim ao mundo a passeio. Eu vim para comunicar.
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2: É fato, é verdade que a gente se incomoda com o que muitas pessoas falam a respeito da gente. Falam, até pensam. Muitas vezes atuamos em função disso. Mas, talvez, o que muita gente pensa sobre você seja um problema mais dela do que propriamente seu.
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2: 1969. Elton John, Skyline Pigeon. Para você, uma ótima tarde, seja bem-vindo. Essa é 105, a Boa de Mossoró.

0: No Flash 65, Peter Frampton, Baby Love Away. Ainda Elton John com Skyline Pigeon. Meio-dia e 11 aqui no Som da Boa.
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0: Abraçando Vânia no Santo Antônio, Luzimar Tomás no Aeroporto 2, Luzenir, Jardins do Planalto, Evanilson, a turma da IC Tornearia, Tonho Moura no Ceará, Dambião dos Canudinhos, Eliette Chagas Paredões, Nevin Sinelli Aeroporto 2, Luciene, Boa Vista, Luiz Ventura, Lindomar Batista, Edilson Silva, Ilke Ronaldo, Oliveira em Recife, Isabel Cristina, Phil Collins.

0: E assim começamos nosso Flash 105, o Bee Gees, How Deep Is Your Love? 1977, de 89, do Remember, com Phil Collins. Laura Menezes, BH com a gente, Rosanete, Abolição 4 e Célia Lima no São Manuel. Araci no Bom Jardim também.
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0: 105, meio-dia e 20.
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1: Você ouviu na 105, curtindo aí Cyndi Lauper, em dose dupla, Time After Time, True Colors. Agora, para fechar o módulo, tem Oséias com Don't Say Goodbye.

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1: 105, meio-dia e 39.
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1: De volta com Flash, meio-dia e 41 agora. Reta final, a gente avistando já o finalzinho do programa. E aí a gente curte músicas que a gente simplesmente adora, ama, viaja. E nessa parte do programa tem duas musiquinhas dedicadas ao nosso teletema, né? São trilhas que marcaram novelas, filmes ou comerciais de televisão. Show de bola, vamos pra cima então? Vamos nessa então. A primeira música que você vai ter aqui do Bryan Adams, novela Guerra dos Sexos, muito legal essa música, anos 80 aí, Saudade e Tanto. E a música de 83, Stray from the Heart. Na sequência pra você, depois de Stray from the Heart, tem pra você a música da novela Pão Pão Beijo Beijo, naquele ano também, aquele ano super legal, que você curte, de 83 também. A música do Edward Rickers com The Word to Say I Love You. Pra você, Teletema no ar.
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0: Para fechar o nosso Flash 105 de hoje na faixa bônus, Duran Duran, Ordinary World, 1993. Yesterday, de 65, Beatles, Marillion com Beautiful, Denise Emmer, Alouette e Edward Rickers com The Word to Say I Love You. Flash 105, no oferecimento da Salutares e do Parque Elétrico, fica por aqui. Mas volta amanhã em mais uma edição, ao meio-dia, com produção e apresentação de Fábio Oliveira. Na sequência, Estúdio 105, até as 14h, eu contigo, você comigo. 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
0: 105, 1 e 7.
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1: Estamos juntos. Continuamos aqui no som da 105. Fábio Oliveira. Eu contigo, você comigo até as 2 horas. No som da melhor, 105,1.
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1: A gente começa com o som de 93. Paul McCartney, Hope of Deliverance. 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

Começamos assim o nosso estúdio, Lobão, essa noite não. Zé Cabaleiro com Price Tag e Paul McCartney com Hope of Deliverance. Daqui a pouquinho mais pra você no Som da Boa.

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1: 105:20.
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0: Na dose dupla do estúdio, Lewis Capaldi com Someone You Loved. E ainda, Before You Go, de 2019.
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0: LS Jack sem radar. Como falei, tivemos dose dupla de Lewis Capaldi, Someone We Love It. E ainda pra você, Before You Go, estrela do meu clipe do Marcelo no comecinho do módulo. Isabel Cristina tá no Alto da Conceição, Morgan tá no Alto da Conceição também com a gente. Tá lá nos Pereiros, né, Morgan? Jean Pintor lá no Poço Estrela d'Alva, Rosângela no BH, Grande Jorge Cabeludo, Guma da Ilha, Léo Carparedões, Alex Pereiros, Eliedson Nova Betânia, tá todo mundo ouvindo a 105 sempre. Time bom esse, time grande, hein? Vamos pro intervalo, a gente volta já com as últimas do estúdio. No retorno tem pra você o nosso teletema.
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0: 105, 1:38.
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1: Simbora, gente. Alcivan tá conosco. Linda Dantas também, a turma do Sumaré. É o Pídio Leite aqui no Dom Jaime Câmara. Isabel Cristina no Alto da Conceição. Morgana no Alto da Conceição também. Tá todo mundo conosco. Obrigado aí. Começando agora o Teletema, duas musiquinhas, tema de novela, filme ou comercial de TV, que compõe o nosso Teletema. Sessão no Flash, no estúdio, e aos sábados, 1 da tarde, tem programa com o Léo Júnior. Teletema no ar, primeiramente com Papas da Língua, Eu Sei, novela Páginas da Vida, de 2006. E na sequência de 85, novela Gata Comeu, tem Madonna, Crazy for You.
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1: 105 a bom, a 1h52, depois do Paralamas, Ela Disse Adeus, tem Carlos Arturos, Robots Colantes, Still the Flame. Daqui a pouquinho, Bárbara Tavares, em Estação 105.

Final de mais um Estúdio 105, gente. Obrigado de coração mesmo pela audiência, pelo carinho, companhia. É bom demais ter você, sabia? E a gente faz sempre da melhor maneira possível, porque a gente conta com o ouvinte que tem um bom gosto musical, enfim, que é fiel, que está conosco sempre, todos os dias. E é legal isso, hein? Essa relação. Sabia que eu gosto muito de você? Gosto sim, de verdade, de coração. Isso tudo fica por aqui, a gente volta amanhã, se Deus quiser, Papai do Céu, há de nos proteger, permitir que estejamos de volta amanhã, um novo dia, para mais uma programação. Ao meio-dia com Flash e uma da tarde com o Estúdio 105, a produção e apresentação de Fábio Oliveira. Na sequência, Bárbara Tavares e o Estação 105, parada obrigatória para todo sucesso. Beijo e queijo a todos, uma ótima quinta-feira. Papai do Céu possa protegê-los. Beijo e queijo, relaxa. A gente se fala. Tchau, tchau.

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2: 1:58.
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1: Uma ótima tarde para você, ouvinte da Boa de Mossoró. Seja muito bem-vindo. Pontualmente 14h, aqui no som da Rádio 105, a rádio que toca as melhores músicas e os melhores estilos para você. Seja muito bem-vindo, nossa Estação 105 está no ar a partir de agora e eu, Bárbara Tavares, te faço companhia até as 16h. Hoje é quinta-feira, 25 de junho de 2026, e vamos juntos nesse clima, tocando o que você gosta de ouvir. Agradecendo você que acompanha a gente, se liga aqui na nossa programação, estando em casa, no seu trabalho, nos dando aquela carona amiga no seu carro, a turma que tá ligada com a gente em qualquer lugar do mundo, através da internet, no nosso site, fm105mossoró.com.br, nos aplicativos de rádio como Radiosnet ou através da sua Alexa. Interaja com a gente, mande sua mensagem para o nosso WhatsApp 981050105 981050105 e vamos juntos fazer essa tarde muito mais ativa e muito mais gostosa para você, ouvinte 105.
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1: Aqui a música toca, as lembranças aparecem e a tarde fica mais leve. O clima é esse, é você ligado junto com a gente até às

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1: São 2h21.
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1: Onde quer que você esteja, muito obrigada por escolher passar esse momento junto com a gente. O nosso Estação 105 está no ar para você, tocando a música que você gosta de ouvir.

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1: E o nosso agradecimento a você, ouvinte, que acompanha a nossa programação, você que interage, você que está ligado no nosso programa, curtindo a gente enquanto trabalha, no aconchego do seu lar, nos seus afazeres domésticos, quem está nos dando essa carona amiga no carro, pessoal no trânsito moçoroense, quem está passando por Mossoró, na estrada, que coisa boa é poder ter a sua audiência e o carinho da sua sintonia. Então vamos juntos nesse clima, porque até às 4 da tarde tem Estação 105 para você.

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1: Agora 2h40.
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1: E o Estação 105 é esse ponto de encontro com os grandes sucessos do ontem e de hoje. Então, chega mais pertinho do rádio, aumenta o volume e aproveita essa seleção musical feita especialmente pra você e por você.

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1: Muito obrigada pela sua participação, porque cada mensagem que chega por aqui vai deixando a nossa tarde ainda mais especial. Onde quer que você esteja, obrigada por escolher passar esse momento junto com a gente, curtir o nosso Estação 105.

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1: Hora certa, 2h58.
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1: E já chegando na última hora do nosso programa, manda sua mensagem pra gente, 981050105. Seu recado, a sua história e a sua música favorita fazem parte aqui da nossa programação. Fique ligado e acompanhe a 105 FM, a rádio que toca as melhores músicas e os melhores estilos pra você.
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1: A melhor parte da tarde é saber que você está aí, fazendo companhia pra gente. O Estação 105 só acontece de verdade porque você tá aí do outro lado do rádio. Vamos juntos no nosso programa até às 4 horas.

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1: 3h20.
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1: Aqui na FM 105 você encontra a trilha sonora perfeita para acompanhar o seu trabalho, a sua viagem, o seu momento de descanso. 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
1: Enquanto a vida acontece aí, a gente coloca aqui a melhor trilha sonora para acompanhar você, independente do que você esteja fazendo, de onde você estiver ouvindo a nossa programação. Saiba que é muito bom ter a sua sintonia, a sua audiência.

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2: Na Boa de Mossoró, 3:38.
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1: Reta final do nosso Estação 105 e as últimas passam por aqui.

0: nosso programa Estação 105. Você que acompanhou a gente nessa tarde de quinta-feira, hoje 25 de junho de 2026, fica o nosso agradecimento. Muito obrigada pelo carinho da sua companhia. Lembrando que você acompanha na sequência o programa MPB na 105 e o melhor final de tarde ao som dos grandes sucessos da nossa música com Léo Júnior. Eu volto amanhã, sexta-feira, trazendo muito mais para você a partir das 2 da tarde. Um grande abraço e até lá!
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4: Rádio 105 em Mossoró, 3:57 agora.
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1: 105 FM, uma ótima tarde para você que se liga na programação da Boa de Mossoró. Está no ar a partir de agora o Música Popular Brasileira na 105 FM. Você aí do outro lado, ao lado dos grandes nomes da música popular brasileira, em uma verdadeira apoteose verde e amarela. É o mais tradicional fim de tarde do rádio mossoroense, aqui na Boa de Mossoró. E a partir de agora você interage conosco pelo 98105-0105. Você na sintonia pelo dial e também pelo fm105mossoró.com.br. Hoje é quinta-feira, dia 25 de junho de 2026. Você é convidado a interagir comigo e fazermos assim uma tarde de alto astral e de bem com a vida na Boa de Mossoró. Eu sou Léo Júnior e até às 6 da tarde fico junto com você aqui na estação e na frequência de quem pensa. Aumente o volume e venha comigo que a tarde é toda nossa.
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1: 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A gente já começa assim, de alto astral, de bem com a vida. A nossa tarde feliz da vida na 105.

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0: Na 105 é bom demais. Gilberto Gil e a música Estrela. Cazuza, Todo o Amor que Houver Nessa Vida. E Chico César, Mama África. É o Música Popular Brasileira na 105 FM. Deixando a sua tarde assim, feliz da vida.
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0: Na 105 é bom demais, Arlindo Cruz cantando uma música que poderia ser simplesmente um lema de vida. Porque mesmo diante de todas as dificuldades, é isso mesmo, o show tem sempre que continuar. Música boa de qualidade, todo momento você escuta aqui na 105 FM. Você aí do outro lado, nos quatro cantos desse mundão de meu Deus, receba o nosso boa tarde e obrigado pelo carinho da audiência. É rápido, depois do intervalo, o MPB na 105 volta.
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0: 105 FM, 4:18.
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1: Chegando informação para você que curte a programação da 105, o Sindicato do Comércio Varejista de Mossoró, o Sindivarejo, confirmou a alteração no horário de funcionamento do comércio aqui em Mossoró na próxima segunda-feira, dia 29, em razão do jogo da seleção brasileira pela Copa do Mundo. A partida está marcada para as 14h e o adversário ainda a ser definido. De acordo com o comunicado, o comércio em geral irá funcionar até a 1h30 e não vai reabrir após o término do jogo. Já no Partage Shopping, as lojas encerrarão o atendimento também a 1h30 e poderão reabrir a partir das 18 horas. Já os empregados contratados diretamente pelo shopping terão jornada de 6 horas corridas com 15 minutos de intervalo. O Sindicato dos Trabalhadores nos Supermercados informou que ainda não há definição sobre o expediente da categoria na próxima segunda-feira.
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1: Música da Simone, Muito Estranho. Luzimar Tomás está no Aeroporto 2. Recebe o nosso abraço. Gilvan Silva, lá no Santa Delmira, também na sintonia da Boa de Mossoró. Obrigado, Gilvan.

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1: Na 105 é bom demais. Você ouviu 14 Bis, Canção da América. Simone, Muito Estranho. E está ouvindo Apenas a Fumaça, Marcos Vinícius. Essa música é linda. E levou um abraço fraterno para Ludmilla, que está em Ceará Mirim, pelo FM 105 Mossoró.com.br.
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2: 105 FM, 4 e 40.
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0: Rádio 105, Tim Maia e a música Leva. Levou um abraço para Alderlan Gurgel e Darliane Couto, que estão sempre na sintonia do Música Popular Brasileira, aqui na 105. Alô Beto, em São Bernardo do Campo, ouvindo a Boa de Mossoró.
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0: Na 105 é bom demais. Olha o Zeca Pagodinho te fazendo uma pergunta. Você já olhou pro firmamento e agradeceu hoje? Pelo pouco, pelo muito, simplesmente agradeça. E eu quero agradecer aqui a Aracy. Ela acabou de passar um cafezinho lá no Bom Jardim. Perguntou se eu estaria à disposição de desfrutar um bom café. É claro que sim, Aracy. Um forte abraço pra você. Música boa aqui na 105, é assim, é o melhor fim de tarde do Rádio Mossoroense aqui na Boa de Mossoró, no MPB na 105.
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0: Aline Linhares, boa tarde, Aline, pode chegar.
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3: Por que o cérebro congela quando tomamos sorvete? A dor está no céu da boca e não no cérebro. Quando o palato entra em contato com o frio, há uma contração seguida de dilatação dos vasos sanguíneos locais. Isso gera uma resposta que ativa o nervo trigêmeo, responsável pela sensibilidade do rosto. O que acontece é que o cérebro interpreta a dor como se estivesse vindo da testa ou da região atrás dos olhos. Esse é um exemplo de dor referida, que ocorre quando confundimos a origem da aflição. Outro exemplo clássico é sentir dor no braço esquerdo no infarto. Esse mecanismo não é totalmente compreendido, mas pode estar relacionado ao cruzamento de neurônios no caminho de transmissão da dor. A sensação de cérebro congelado depende da área de contato com o alimento e a velocidade de consumo. Virar um milkshake como se estivesse tomando água pode ser uma dessas. Pessoas com enxaqueca tendem a ser mais sensíveis à dor. O bom é que a sensação dura apenas alguns segundos e não causa dano algum ao cérebro ou aos vasos sanguíneos. Se você for atingido pelo raio congelante, basta pressionar a língua contra o céu da boca para aquecer a região. Eu adoro sorvete, até essa sensação. E você? Eu sou Aline Linhares e esse é o Tempo Vivo, aqui na 105 FM.
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0: Rádio 105, em Mossoró, 4:58.
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1: FM 105, 5 da tarde, 5 minutos. A você que acabou de chegar, você está curtindo o Música Popular Brasileira aqui na Rádio 105? De segunda a sexta-feira, sempre a partir das 4 da tarde, logo após o Estação 105, com a minha amiga Bárbara Tavares. Eu sou Léo Júnior e ficaremos juntos mais 55 minutos aqui na Boa de Mossoró e você interagindo pelo 98105-0105. Daqui a gente manda um abraço para minha amiga Alcivânia, que está lá no Sumaré, pediu música do Vanderly. Essa música é muito bonita, viu, Alcivânia? Esperando Aviões. Vânia está no Santo Antônio, junto da Sarinha. Ela me mandou uma foto aqui do cachorro, do caramelo aqui, levando um dengo e ouvindo a 105 FM. A rádio é boa até para os pets, isso é legal demais. Eli Edson está em Nova Betânia, na sintonia da boa. Jorge Cabeludo, salve Jorge, um forte abraço para você. E quem está na sintonia da Rádio 105 também é a Emanuela, que está em Campinas, São Paulo, pelo FM 105mossoró.com.br. Ela é daqui de Mossoró, mas reside em Campinas e mata a saudade da terrinha ouvindo a Rádio 105 FM. Pediu música do Renato Teixeira. Essa música também é muito bonita, a canção Romaria, e a gente vai ouvir agora aqui no oferecimento de Supermercado Mais Fácil e também da Farmácia Fórmula Certa.
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0: Maria Gadu passou pela 105 e deixou uma sensação maravilhosa. E ainda o Vanderly e o Belchior e o Renato Teixeira. Adriana Trigueiro, Daniel e Sofia estão na sintonia da Boa de Mossoró. Um beijo pra vocês.
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0: 105, 5 e 19.
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0: na 105 é bom demais. Tom Jobim, Águas de Março, Reinaldo Bessa, Bela Atriz, Sandra de Sá, Não Chore Mais, Raimundo Fagner e a música Fumo. Você está no Música Popular Brasileira, no oferecimento de Fórmula Certa e Supermercado Mais Fácil. A gente volta já já.
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0: 105 FM 5:41.
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1: 5h51 agora, no oferecimento de Supermercado Mais Fácil e Farmácia Fórmula Certa, o Música Popular Brasileira, Léo Júnior. Vão ficando por aqui. Amanhã, às 4 da tarde, eu espero por você aqui na Boa de Mossoró. Na sequência, Bíblia, Deus com a gente e logo após, o programa Reflexão. A todos um excelente fim de tarde e um ótimo início de noite. A gente se vê amanhã. Música.

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Olá, meu irmão, minha irmã. Graça e paz para você e sua família. No Evangelho da liturgia de hoje, Jesus fala da diferença entre o homem prudente e o homem sem juízo. O primeiro acolhe a palavra de Deus e deposita no Senhor a sua confiança. O outro não ouve a palavra de Deus e vive de aparências, construindo a própria casa sobre um fundamento fraco como a areia. Invoquemos a luz do Espírito Santo para que abra as nossas mentes e corações ao acolhimento da palavra do Senhor.

Ó Espírito Santo, tu que habitas, tu que falas, rezas e ages em mim, abra-me à palavra, que a minha mente e o meu coração sejam o terreno bom onde a semente da palavra possa germinar, crescer e frutificar, para que a minha vida seja transformada. Amém. Hoje, 25 de junho, a liturgia nos oferece o Evangelho de Mateus, capítulo 7, versículos 21 a 29. Nem todo aquele que me diz Senhor, Senhor, entrará no reino dos céus, mas aquele que faz a vontade de meu Pai que está nos céus. Assim, todo aquele que ouve as minhas palavras e as põe em prática é semelhante a um homem prudente que edificou sua casa sobre a rocha. Caiu a chuva, vieram as enxurradas, sopraram os ventos e arremessaram-se contra aquela casa, mas ela não caiu, pois havia sido alicerçada sobre a rocha. A denúncia sobre a hipocrisia continua. Jesus, em tom escatológico e encerrando o Sermão da Montanha, contrapõe o dizer ao fazer do fiel. A invocação litúrgica Senhor, Senhor, da comunidade cristã reunida em oração, não pode estar dissociada de uma fé comprometida, marcada por fazer a vontade do Pai. Não são as várias ações extraordinárias que levarão à salvação, mas o voltar-se para o Senhor, sobretudo na prática da justiça. A frase final revela um rompimento radical com aqueles que não a vivenciam. Para exemplificar uma fé autêntica, caracterizada pela escuta e pela prática da palavra, Jesus se utiliza da imagem da casa construída sobre a rocha e sobre a areia. Israel, e agora os discípulos, devem edificar sua casa na rocha, que é o Senhor, para enfrentar as intempéries da vida, sendo assim prudentes. Edificar a casa sem alicerce em um terreno arenoso é sinal de insensatez, como aquele que não faz a vontade de Deus e encontra sua ruína, porque não o escutou verdadeiramente. Jesus fala com autoridade e deixa a multidão admirada, porque vive o que ensina. Todo aquele que ouve as minhas palavras e as põe em prática é semelhante a um homem prudente que edificou sua casa sobre a rocha. O Senhor nos convida a sermos praticantes da palavra. Neste momento, vamos dispor o nosso coração para a vivência de sua palavra.

confia no Senhor estará sempre seguro, porque seus fundamentos estão sobre a rocha. É o que diz Jesus no Evangelho. Fala de um homem prudente que construiu a sua casa sobre a rocha, isto é, sobre a confiança no Senhor, sobre coisas sérias. Nós não podemos edificar a nossa vida sobre coisas passageiras, nas aparências, em fazer de conta que tudo vai bem. Vamos para a rocha, onde está a nossa salvação, e ali seremos realmente felizes. Senhor Jesus, concedei-nos o dom da sabedoria e do discernimento, para que saibamos construir a nossa casa, a nossa vida, a nossa família, sobre a rocha firme que és Tu e Tua palavra. Dai-nos a graça de não somente ouvir a Tua palavra, mas colocá-la em prática no dia a dia. Quando vierem as chuvas dos problemas e das provações, permaneçamos firmes e confiantes em Tua presença. Sejas Tu, Senhor, nossa rocha de refúgio, a fortaleza que nos salve. Louvado seja o nome do Senhor, hoje e sempre. Amém. 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

0: O Senhor é a força do seu povo, é a fortaleza de salvação do seu ungido. Salvai vosso povo, Senhor. Abençoai vossa herança e governai-a pelos séculos. Salmo 27. Boa noite, ouvintes da FM 105, a Educativa de Mossoró. Iniciamos o nosso encontro tradicional da Hora do Ângelus, sob a coordenação geral do padre Charles Lamartine. Com toda a igreja, celebramos a 12ª semana do tempo comum. Não temos motivo para temer, pois estamos certos de que o olhar divino se dirige a nós com grande amor. A liturgia semanal nos convida a depositar toda a confiança em Deus diante das provações. Conformando nossa vida à de Jesus, superemos os medos que nos rondam e nos deixemos encorajar pela presença amorosa do Espírito, que nos faz testemunhas do Senhor. Na vivência desse mês de junho, celebrando os grandes santos populares, Santo Antônio, São João Batista, São Pedro e São Paulo, dirijamos ao nosso Deus de bondade a nossa oração inicial. Concedei-nos, Senhor, a graça de sempre temer e amar vosso santo nome, pois nunca cessais de conduzir os que firmais solidamente no vosso amor. Por nosso Senhor Jesus Cristo, vosso Filho, que é Deus e convosco vive e reina na unidade do Espírito Santo, por todos os séculos dos séculos. Amém.
1: O anjo do Senhor anunciou a Maria, e ela concebeu do Espírito Santo. Ave Maria, cheia de graça, o Senhor é convosco. Bendita sois vós entre as mulheres, bendito é o fruto do vosso ventre, Jesus. Santa Maria, Mãe de Deus, rogai por nós, pecadores, agora e na hora de nossa morte. Amém. Eis aqui a serva do Senhor, faça-se em mim.

0: por nós, pecadores, agora e na hora de nossa morte. Amém. Rogai por nós, Santa Mãe de Deus, para que sejamos dignos das promessas de Cristo. Oremos. Infundi, Senhor, como vos pedimos, a vossa graça em nossas almas, para que nós, que pela anunciação do anjo, viemos ao conhecimento da encarnação de Jesus Cristo, vosso Filho, por sua paixão e morte, sejamos conduzidas à glória da ressurreição. Por nosso Senhor Jesus Cristo, vosso Filho, na unidade do Espírito Santo. Amém.
1: Boa noite, queridos ouvintes da FM Educativa Santa Clara. Sejam bem-vindos, bem-vindas ao nosso programa Reflexão da 105 FM. Programa celebrativo, litúrgico, espiritual, como sempre gostava de nos dizer o nosso fundador, o querido Padre Sátiro. Estamos vivendo a 12ª semana do tempo comum, iniciada com a liturgia do último domingo, que teve como tema central a reflexão em torno da coragem e a fidelidade daqueles que assumem o compromisso de seguir nosso Senhor Jesus Cristo. Ser discípulos, irmãos e irmãs, segundo a liturgia do último domingo, não é trilhar um caminho de comodidade, mas abraçar uma missão que muitas vezes encontra resistências, incompreensões e perseguições. É bonito ver como a palavra de Deus, lida e refletida no último domingo, nos recorda que em meio às dificuldades jamais estamos sozinhos. O Senhor nos acompanha, sustenta e fortalece aqueles que permanecem firmes no anúncio do seu reino. A primeira leitura é retirada do livro do profeta Jeremias, no capítulo 20, os versículos de 10 a 13, e nos apresenta a figura do profeta como um homem profundamente marcado pelo sofrimento decorrente da sua missão, perseguido, ridicularizado, abandonado. Ele experimenta a dureza de permanecer fiel à palavra de Deus diante de um mundo que rejeita a verdade. É interessante porque Jeremias não desiste. Reconhece que Deus é a sua força e o seu defensor. Sua experiência torna-se um testemunho eloquente para todos os cristãos, para os homens e mulheres de fé de todos os tempos, que ainda hoje são chamados a perseverar na fé, mesmo diante das muitas adversidades que nos circundam. A perícope da primeira leitura apresenta-nos um dos momentos mais dramáticos da vida do profeta, conhecida como as suas confissões, um desabafo sincero dele diante de Deus. Conforme nos recorda o comentário dos deonianos, Jeremias nasceu em Anatote, por volta de 650 a.C., e exerceu sua missão profética entre os anos de 627 até depois de 586, atravessando um dos períodos mais turbulentos da história de Israel. A tomada de Jerusalém, o jugo de Nabucodonosor, a escravidão e tudo mais. Ele, chamado por Deus para anunciar a conversão e denunciar as injustiças sociais e a infidelidade religiosa do povo, experimentou a rejeição dos reis, dos sacerdotes, dos falsos profetas e até dos seus próprios amigos. Como um homem sensível e amante da paz, Jeremias tornou-se o paradigma do profeta sofredor, pois a fidelidade à palavra conduziu ao abandono, à solidão e à perseguição. Me chama a atenção o fato dos seus próprios amigos terem deixado de lado. Em um mundo mercantilizado como o nosso, até as relações passam a ser mercantis, em determinados momentos até um negócio. Quantas vezes nos aproximamos das pessoas por aquilo que elas podem nos oferecer nas esferas muitas. Em uma reflexão que eu via na internet esses dias, o padre dizia: quer conhecer alguém que lhe ama de verdade? Experimente você não ter nada a oferecer, e aí você provará se aqueles que estão do seu lado te amam de verdade, se o amor é desinteressado, o amor que leva ao limite das necessidades extremas, e quando de fato você não tem mais nada, se faz fiel, se faz presente. É algo muito raro ao nosso tempo. Interessante que o Papa Leão, esses dias, num vídeo que circulou e muita gente compartilhou, inclusive no Instagram, nos dizia: buscai amizades sinceras, não só amizades de telas que estão nos nossos smartphones, mas buscai amizade, amizade social, buscai a cultura do diálogo, da paz e da unidade. O Papa fazendo um enaltecimento sincero de tudo isso. Mas voltando a Jeremias, nós percebemos que o texto revela a profundidade da dor do profeta. Ele se vê cercado por inimigos e traído por aqueles em quem depositava confiança. Todos esperavam a sua queda e procuravam um motivo para acusá-lo. No entanto, sua lamentação não termina no desespero. Jeremias professa uma admirável confiança em

Deus, proclamando quase em um cântico, o Senhor está comigo como um poderoso guerreiro. Mesmo ferido pela incompreensão dos homens, ele descobre que a presença de Deus é maior do que qualquer coisa e nos ensina com sua fé que com ela o sofrimento não é eliminado, mas através dela podemos transformar a maneira com a qual enfrentamos, pois quem confia em Deus encontra força para permanecer fiel ao seu chamado. Esta palavra ilumina profundamente a nossa realidade humana. Também nós atravessamos momentos em que nos sentimos incompreendidos, julgados e até mesmo abandonados. Há ocasiões em que as dificuldades, os fracassos, as dores parecem colocar à prova nossa esperança. Assim como Jeremias nos recorda que a graça de Deus nunca abandona os que caminham com ele, o Senhor não promete para nós uma vida sem cruzes, mas assegura sua presença constante, sustentando-nos na sua ternura e renovando as nossas forças em meio às fragilidades que nos são evidentes. Quando já não encontramos recursos, a graça divina nos torna o fundamento que não nos permite cair. Esta leitura é um convite a renovar nossa confiança em Deus. Nas dores da vida, nas incertezas do presente e nos desafios da missão, somos chamados a recordar que Deus caminha conosco e que também conhece as nossas fragilidades e as necessidades do nosso coração. O seu amor nos sustenta, também nos dá sentido à existência. O seu amor se torna fonte de compreensão e de amadurecimento e fortalecimento espiritual. Assim, meus irmãos e irmãs, como o Senhor sustentou Jeremias em meio à dor e à perseguição, ele continua a nos sustentar todos os dias da nossa vida, fortalecendo aqueles que permanecem firmes na esperança, que é ele mesmo. Não desanimemos, portanto, sejamos corajosos e acreditemos sempre em Deus. É interessante que o Salmo 68, em resposta a toda essa liturgia, como nos enfatiza o nosso biblista Padre Cornélio, é classificado do ponto de vista literário como um salmo de lamentação. Praticamente repete, nos diz Cornélio, a experiência vivida pelo profeta Jeremias. A perseguição é inevitável na vida de quem permanece fiel a Deus. Ao invés de gerar desânimo, isso faz aumentar a confiança. Pois como diz o versículo 34, nosso Deus atende à prece dos seus pobres. Neste salmo, a categoria pobres não significa uma classificação social, mas se refere a todas as pessoas que depositam a confiança em Deus, custe o que custar. E Deus não abandona aqueles que confiam e esperam nele. No Evangelho, que será melhor aprofundado na terceira parte do nosso programa, esse ano refletindo de modo especial Mateus, nós encontramos o capítulo 10, os versículos 26 a 33. Jesus, no 11º domingo, chama os seus discípulos, os envia, pensando sobretudo no povo desolado e sofrido, os envia em missão e nessa liturgia do 12º domingo, pede que os discípulos não tenham medo. É interessante perceber quantas vezes no Evangelho aparece, por três vezes Jesus diz aos seus discípulos, não tenham medo. Me faz lembrar o domingo da ressurreição, quando Jesus aparece aos discípulos, ele deseja paz e ao mesmo tempo pede que não tenham medo. Como o medo nos acovarda, como o medo nos aprisiona. Assim como o profeta foi chamado na sua aprovação a ser corajoso, também os discípulos e missionários de Jesus de todos os tempos o são. Eu trago nesta reflexão um texto patrístico que de certo modo nos ajuda a pensar um pouco essa realidade à luz da espiritualidade cristã. Observas quão duro é o combate que há no interior do homem. Todos os que querem viver piedosamente em Cristo sofrerão perseguição. Os apóstolos escreveu todos, não excluiu nenhum. Pois quem pode ser excluído quando o próprio Senhor tolerou as tentativas da perseguição? A avareza persegue, a ambição persegue, a soberba persegue. Não te esqueças que o apóstolo fugiu de tudo aquilo que perturbava o seu coração. E tudo o que foge, senão daquilo que te persegue? O mau espírito, o espírito de soberba. Os terríveis perseguidores são aqueles que sem o terror da espada constantemente destrói o espírito do homem. Aqueles que com pavor submetem a alma dos fiéis. Estes são os inimigos dos quais devemos nos guardar. Os tiranos mais perigosos. Não tenhamos medo de seguir o Senhor e de fazer apóstolo, porque se Ele nos enviou, com certeza Ele sempre nos ajudará. Que nas nossas missões diárias, todos nós, clérigos,
religiosos, religiosas, leigos, consagrados e consagradas. Não há caminho em Cristo sem o itinerário da cruz. Que a cruz seja para nós também lugar de salvação, lugar de libertação, e que nós não percamos nunca a sensibilidade, a emoção, a devoção, a gratidão. Com tantos ãos que coloco nesta conclusão, para que a gente possa ter sempre em mente a certeza de que Deus está conosco.

Queridos ouvintes, voltamos com a segunda parte do nosso programa, dedicado ao Magistério da Igreja e, de um modo muito especial, às palavras do nosso Santo Padre Papa Leão XIV. Fazemos sempre uma atenção muito grande às catequeses que o Papa ministra toda quarta-feira na Praça de São Pedro, como também a outras palavras, itinerários, sempre no intuito de se fazer voz da Igreja e, de certo modo, gerar comunhão em torno do sucessor de Pedro. No último dia 17 de junho, o Papa fez uma bonita palavra sobre a viagem apostólica à Espanha e assim proferiu: "Estimados irmãos e irmãs, hoje desejo propor algumas reflexões sobre a viagem apostólica que na semana passada realizei à Espanha, visitando Madrid, Barcelona, a Abadia de Montserrat e as Ilhas Canárias. Após a longa viagem a 4 países africanos, desta vez encontrei-me imerso num país europeu de antiga e riquíssima tradição católica. E ficou evidente que, na Espanha de hoje, que passou por notáveis mudanças sociais e culturais, o Papa foi acolhido em toda parte com entusiasmo e abertura à escuta. Por isso dou graças a Deus e a todo o povo espanhol, ao rei, às autoridades civis, aos bispos e às comunidades eclesiais. O povo de Deus confortou-me muito com a manifestação festiva da fé e carinho. Por sua vez, confirmei os fiéis e, como bispo de Roma, encorajei-os a superar todas as formas de divisão e de oposição, cultivando sempre a comunhão, o diálogo, a unidade na diversidade. Este é o serviço próprio do sucessor de Pedro, serviço que nas viagens apostólicas encontra uma expressão específica, sempre adaptada às situações eclesiais e sociais dos países visitados. No caso da Espanha, pude constatar com alegria como o povo de todas as idades e condições aguardava a visita do Papa. Em toda parte encontrei multidões que me receberam com grande afeto. Isto não era dado por certo e merece uma reflexão. Naturalmente, tal participação expressa em primeiro lugar, como eu dizia, a fé do povo espanhol. Ao mesmo tempo, acho que manifesta a necessidade generalizada de se unir sobre um alicerce verdadeiro e profundo, que não seja ideológico nem de interesse parcial. Aquele fundamento que, em última análise, só Cristo pode garantir e que o Evangelho, através das necessárias inculturações, pode transmitir na vida dos povos. Pode fazê-lo porque a sua mensagem responde plenamente a ambas estas exigências, a busca da verdade e a sede de justiça. Em Madrid e Barcelona, reunimos-nos nas grandes catedrais, assim como nos estádios ultramodernos. Recitamos o Santo Rosário na Abadia de Montserrat. Podemos celebrar na Sagrada Família, símbolo majestoso, sinfonia de pedra e luz, que fala a todos do mistério cristão. Esse encontro de antigo e moderno, de tradição católica e cultura contemporânea, fez-me sentir pessoalmente a índole própria da Espanha, a sua riqueza inestimável como realidade atual não ultrapassada. Trata-se de uma herança a preservar como cuidado, para poder investir no presente global com seus desafios epocais: a paz, a ecologia integral, o desenvolvimento equitativo e sustentável, o respeito pela dignidade humana. São desafios que já o Concílio Vaticano II tinha reconhecido claramente e que o magistério sucessivo voltou a abordar. Até a minha recente encíclica, Magnifica Humanitas, que visa tutelar a pessoa humana na era da inteligência artificial. Ao longo dos vários encontros, senti a necessidade de ouvir na voz do Papa o Evangelho da Esperança para nossa humanidade de hoje, duramente provada pelas consequências negativas de um modelo de desenvolvimento enganador. Esta necessidade manifestada nos numerosos testemunhos que pude ouvir, testemunhos às vezes comoventes, por vezes edificantes, reconhecia também, sobretudo no rosto das crianças e dos pobres que encontrei, do menino que na paróquia me leu a sua carta, de algumas vítimas de abuso que puderam ser ouvidas, dos presos que esperavam na cadeia, do jovem cheio de inquietude e de projetos, dos migrantes nos centros de primeiro acolhimento nas Ilhas Canárias. Foi precisamente lá nas Ilhas Canárias, última etapa do nosso itinerário, que me ofereceram uma chave de leitura global. Ela foi me oferecida, por um lado, pela própria posição geográfica daquele arquipélago, e por outro lado, pela realidade de uma igreja local que acolhe um grande número de imigrantes forçados, provenientes principalmente da África.
Sabemos que o fenômeno migratório é complexo e exige planos de ação orgânicos e concertados. Mas essa chave de leitura abre uma perspectiva diferente e se amplia. Faz-nos compreender que somos chamados a reler o Evangelho no mundo de hoje, intercambiando os dons das nossas próprias e respectivas culturas e, em particular, os frutos nelas produzidos pela fecundidade da mensagem de Cristo. E um desses frutos é precisamente o diálogo entre as pessoas e entre os povos, o encontro em espírito de fraternidade, que permite descobrir e apreciar reciprocamente os valores dos quais o outro é portador. Este percurso não é fácil, exige boa vontade e ajuda de Deus, mas é o caminho que nos leva à civilização do amor. Caros irmãos e irmãs, o lema desta viagem apostólica foi Elevai o Olhar, uma citação do Evangelho de João, capítulo 4, versículo 35. São as palavras de Jesus dirigidas aos seus primeiros discípulos para lhes ensinar a ver nas pessoas e nas multidões o desejo de vida, verdade e plenitude. É para mim, em primeiro lugar, que o Senhor repete estas palavras e, com sua graça, experimentei-as inclusive durante a viagem. Hoje gostaria de partilhar convosco este convite. Elevemos o olhar. Aprendamos com Jesus a fitar o próximo, a olhar o próximo, as pessoas, o mundo, com o olhar de Deus. Isto é, com amor, respeito e compaixão. Para concluir, quero agradecer a todos aqueles que rezaram pelo bom êxito da nossa viagem, de modo especial às comunidades de monjas contemplativas, que na Espanha, graças a Deus, são deveras numerosas. Continuai a rezar para que, pela intercessão da Santíssima Virgem Maria, as sementes que espalhei deem frutos abundantes. Muito obrigado. Eis, portanto, as palavras do nosso Santo Padre, o Papa Leão XIV, fazendo uma síntese emocionante da sua viagem à Espanha, na catequese realizada na Praça de São Pedro.

0: O Senhor está ao nosso lado com sua graça. Nos defende e nos reveste de coragem em nossa missão de anunciadores do Reino de Deus. No programa Reflexão, acolhamos a Palavra Divina. E nesta 12ª semana do Tempo Comum, destacamos a participação da irmã Isabelle Maiara Trindade Santana, religiosa do Instituto das Irmãs Diocesanas do Divino Coração, colaboradora da Cúria Diocesana, atuando na coordenação do projeto da Casa da Esperança.
1: Proclamação do Evangelho de Jesus Cristo segundo Mateus. Naquele tempo, disse Jesus a seus apóstolos: não tenhais medo dos homens, pois nada há de encoberto que não seja revelado, e nada há de escondido que não seja conhecido. O que vos digo na escuridão, dizei-o à luz do dia. O que escutais ao pé do ouvido, proclamai-o sobre os telhados. Não tenhais medo daqueles que matam o corpo, mas não podem matar a alma. Pelo contrário, temei aquele que pode destruir a alma e o corpo no inferno. Não se vendem dois pardais por algumas moedas? No entanto, nenhum deles cai no chão sem o consentimento do vosso Pai. Quanto a vós, até os cabelos da vossa cabeça estão todos contados. Não tenhais medo, vós valeis mais do que muitos pardais. Portanto, todo aquele que se declarar a meu favor diante dos homens, também eu me declararei em favor dele diante do meu Pai que está nos céus. Aquele, porém, que me negar diante dos homens, também eu o negarei diante do meu Pai que está nos céus. Palavra da salvação. Boa noite, Padre Charles. Boa noite, ouvintes da 105. O 10º capítulo do Evangelho de São Mateus nos diz que Jesus, depois de ter escolhido os 12 apóstolos, enviou-os e deu-lhes algumas instruções para o seu trabalho. Entre elas, as que ouvimos no Evangelho deste domingo e que se resumem à ideia principal: não tenhais medo. Desde o primeiro momento, adverte-os de que encontrarão dificuldades, perseguições e incompreensões em suas tarefas. Mas a maior ameaça não vem daqueles que tentarem calá-los, nem sequer dos que colocarem as suas vidas em perigo. A única verdadeira ameaça é aquele que pode destruir a alma e o corpo no inferno, que pode conduzir ao pecado, à perda da inimizade com Deus. Meus irmãos, quer gostemos ou não, o medo faz parte da vida humana. Desde criança, experimentamos temores que às vezes eram sem fundamento e depois desapareciam. Também na maturidade, apresentam-se medos diante de situações duras, como a dor, incompreensão, solidão, incerteza, morte, que nos atingem e devemos enfrentar e superar, contando com o esforço e com a ajuda de Deus. Mas um discípulo de Cristo não tem por que temer, já que não está sozinho. Deus é um Pai amoroso. Se se preocupa até com os menores detalhes de suas criaturas, com maior razão cuidará dos seus filhos fiéis. A solução é amar. O apóstolo São João escreve umas palavras que me tocam muito: quem tem medo não sabe amar. Portanto, tu, que tens amor e sabes amar, não podes ter medo de nada. Para frente, vamos adiante. Portanto, como comentava o nosso saudoso Papa Bento XVI, o crente não se assusta diante de nada, porque sabe que está nas mãos de Deus. Sabe que o mal e a irritação não têm a última palavra, mas o único Senhor do mundo e da vida é Cristo, o Verbo de Deus encarnado, que nos amou até se sacrificar a si mesmo, morrendo na cruz para a nossa salvação. Quanto mais crescemos nessa intimidade com Deus, impregnada de amor, mais facilmente vencemos qualquer forma de receio. Ainda ressoa em muitos corações aquele grito cheio de fé e confiança em Deus de São João Paulo II, na sua missa inicial do pontificado. Não, não tenhas medo. Antes, procurai abrir melhor, escancarar as portas a Cristo. ao seu poder salvador. Abrir os conflitos dos estados, os sistemas econômicos, assim como os políticos, os vastos campos de cultura, de civilização e de progresso. Não tenhais medo, Cristo sabe bem o que é que está dentro do homem, e somente Ele o sabe. Hoje em dia, muito frequentemente, o homem não sabe o que traz no interior de si mesmo, no profundo do seu ânimo e do seu coração. Muito frequentemente se encontra incerto acerca do sentido da sua vida sobre essa terra. E sucede que é invadido pela dúvida, que se transmuta em desespero. Meus irmãos, permiti, pois, peço-vos e vos imploro com humildade e com confiança. Permiti a Cristo falar ao homem. Somente Ele tem palavras de vida. Sim, palavras de vida eterna. O apóstolo é valente, atrevido. Tem a virtude da audácia que o impulsiona a enfrentar tarefas que estão no limite de suas possibilidades, ou parece que o superam. Mas quando se trata de tarefas divinas, a audácia não é temeridade, porque não estamos sozinhos. Sim, meus irmãos, essa é a grande certeza. Não estamos sozinhos. Ele mesmo fará isso. Jesus mesmo estará conosco. São José Maria Escrivá, um grande santo da nossa igreja, deixará claro: Deus é audácia. Audácia não é imprudência. Audácia não é medo. Portanto, tenhamos a coragem de ir evangelizar, a coragem de sair de nós mesmos e até os nossos irmãos mais necessitados, com a certeza de que nunca estaremos sozinhos, porque temos ao nosso lado Jesus Cristo, nosso Senhor. Deus abençoe a todos.

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0: Brasília, 19 horas.
1: Está no ar a Voz do Brasil. As notícias do governo federal que movimentaram o país no dia de hoje.
2: Boa noite.
0: Boa noite para você que nos acompanha em todo o país.
2: Quinta-feira, 25 de junho de 2026.
0: Vamos ao destaque do dia: soberania no campo.
2: O governo do Brasil anuncia a retomada das obras da unidade de fertilizantes nitrogenados 3, na cidade de Três Lagoas, em Mato Grosso do Sul.
0: Serão investidos mais de 5 bilhões de reais com o apoio do novo PAC. E a nova fábrica terá capacidade de produzir 16% da demanda nacional por ureia.
2: Presidente Lula destaca que a produção de fertilizantes garante a blindagem do país em relação à subida de preços internacionais.
3: Preços absurdos de fertilizantes que poderiam ser produzidos no Brasil, que aumenta a cada guerra que alguém quer dar no outro lá fora, e o pobre brasileiro paga o preço dessa guerra.
0: E ainda em Mato Grosso do Sul, o presidente entrega a titulação de terras para 1.390 famílias assentadas da reforma.
2: Elas produzem leite, grãos, frutas e hortaliças e criam pequenos animais.
0: Com a titulação, produtores poderão acessar políticas públicas de crédito e assistência rural.
2: E você vai ouvir também oportunidades de negócios para empresários brasileiros.
0: Com a entrada em vigor de novas tarifas na União Europeia por causa do acordo com o Mercosul, o governo do Brasil quer aumentar exportações, inclusive de pequenas e médias empresas.
2: E nós conversaremos sobre isso com Laudemir Miller, presidente da Apex Brasil, a agência brasileira de promoção de exportações.
0: Hoje na apresentação da Voz do Brasil, Mariana Jungmann e Luciano Seixas.
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0: Três aeroportos de Mato Grosso do Sul estão agora mais modernos, com capacidade ampliada e com mais conforto para os passageiros.
2: O presidente Lula esteve hoje em uma série de eventos no estado e participou agora há pouco da entrega da primeira fase das obras do aeroporto de Ponta Porã e também dos terminais de Campo Grande e Corumbá.
0: A repórter Graziele Bezerra está com a gente aqui no estúdio e tem mais informações sobre isso. Boa noite, Graziele.
4: Boa noite para você também, Luciano. Boa noite para Mariana e boa noite para o ouvinte da Voz do Brasil. Esses terminais de Campo Grande, Corumbá e Ponta Porã foram modernizados e ampliados com recursos do novo PAC. Essas obras estão no pacote de investimentos de 4 bilhões e meio de reais que a concessionária Aena está fazendo em 11 terminais, inclusive em aeroportos também de São Paulo, Minas Gerais e Pará. O ministro de Portos e Aeroportos, Tomé Franca, explicou que esses investimentos fazem parte do projeto Ampliar, que busca modernizar e também equipar a aeroportos regionais.
5: Esse é o nosso desafio, é o desafio da infraestrutura aeroportuária do Brasil. A gente conseguiu fazer a requalificação dos grandes aeroportos e a gente tinha um grande desafio, que era investir e requalificar os aeroportos regionais, porque o presidente Lula entende que o transporte aéreo não é apenas para a elite, não é para uma parte da população, mas é para todos os brasileiros.
4: Bom, em Ponta Porã, que é a cidade que faz fronteira aí com o Paraguai, o terminal aeroportuário ficou 5 vezes maior. A capacidade anual saltou de 30 mil para 130 mil passageiros. O aeroporto também ganhou novos espaços comerciais, teve aí ampliação do estacionamento e mais posições para aeronaves comerciais. Na capital, Campo Grande, o aeroporto agora está preparado para receber voos internacionais com 3 pontos de embarque, novos equipamentos de inspeção, sala de embarque aí com 7 portões. A capacidade de atendimento saltou de 950 mil para 2 milhões e 600 mil passageiros por ano. E em Corumbá, cidade que dá acesso ao Pantanal, o aeroporto conta agora com novos espaços de embarque, check-in, inspeção de passageiros e estacionamento também. Além de aumentar a capilaridade logística e impulsionar o desenvolvimento da economia sul-mato-grossense, esses novos terminais também vão reforçar a infraestrutura para atender moradores, turistas, empresários e produtores que dependem, né, do transporte aéreo diariamente. Mariana, Luciano.
2: Obrigada, Graziele Bezerra, pelas suas informações ao vivo aqui na Voz do Brasil.
0: E ainda em Mato Grosso do Sul, mais cedo, o presidente anunciou a retomada de uma fábrica de fertilizantes que vai contribuir para a segurança alimentar e o fortalecimento da produção agrícola no Brasil.
2: A obra vai contar com 5 bilhões de reais do novo PAC e vai gerar cerca de 8 mil empregos.
6: Os fertilizantes ricos em nitrogênio são essenciais para o rápido crescimento de plantações. Por isso, costumam ser usados para aumentar a produtividade de lavouras de soja, milho e feijão, por exemplo, para reduzir a dependência de outros países e garantir que esse produto continue fortalecendo a produção interna. O governo do Brasil anunciou a retomada das obras da unidade de fertilizantes nitrogenados 3, na cidade de Três Lagoas, no Mato Grosso do Sul. Serão investidos mais de 5 bilhões de reais com apoio do novo PAC. A ministra da Casa Civil, Miriam Belchior, destaca o potencial de obras como essa para o desenvolvimento do país.
7: Gera emprego, gera crescimento no país, é bom para todo mundo. Reúne o setor público, reúne o setor privado, as nossas estatais.
6: A retomada da construção da fábrica, que estava paralisada desde 2015, deve gerar cerca de 8 mil empregos diretos e indiretos. As operações estão previstas para começarem em 2029. O empreendimento será da Petrobras, que assinou contratos com as empresas responsáveis pela conclusão da obra. De acordo com a presidente da estatal, Magda Jambriar, a localização da fábrica é estratégica.
8: Isso é fertilizante para Mato Grosso, Mato Grosso do Sul, Goiás, Paraná, São Paulo, região que concentra nada mais nada menos do que 40% da demanda brasileira de ureia.
6: A ureia é um dos principais fertilizantes nitrogenados utilizados pelos agricultores. Quando entrar em operação, a fábrica terá capacidade para produzir o equivalente a 16% da demanda nacional. Para o presidente Lula, a retomada da obra representa um passo importante para fortalecer a produção de fertilizantes à base de nitrogênio nacional e impacta diretamente no preço dos alimentos.
9: Você tem quase que 85% da estrutura de uma obra como essa, de repente para e fica 12 anos parada. E o Brasil pagando preços absurdos de fertilizantes que poderiam ser produzidos no Brasil, que aumenta a cada guerra que alguém quer dar no outro lá fora. E o pobre brasileiro que vai comprar uma fruta, que vai comprar uma comida, paga o preço dessa guerra.
6: Quando a unidade de Três Lagoas entrar em operação, junto a outras 3 unidades comandadas pela Petrobras, a estatal projeta atender cerca de 35% do mercado nacional de ureia até 2029. Antes da retomada das fábricas, 100% da ureia consumida no país era importada. Reportagem Márcia Fernandes.
0: E também em Ponta Porã, o presidente Lula entregou hoje mais de 1.300 títulos de terra para assentados da reforma agrária.
2: A ação faz parte do programa Terra da Gente, que visa agilizar a destinação de terras no país.
10: A segurança do título da terra chegou para 1.390 famílias do assentamento Itamaraty, em Mato Grosso do Sul. A entrega dos documentos aos produtores em um dos maiores assentamentos da reforma agrária do país foi feita pelo presidente Lula. O representante da Cooperativa dos Agricultores Familiares do assentamento Itamaraty, Ataíde Zambrucci, destacou os impactos para a comunidade.
11: Nós necessitamos desse título para as cooperativas poder crescer, recursos financeiros, agroindústria, para produzir alimento para esse Brasil. É dar de comer para a nossa agricultura, para os nossos alunos na escola, para a nossa Conab. Esse título representa muita coisa para nós.
10: Com mais de 50 mil hectares, o assentamento abriga cerca de 2.800 famílias, que produzem leite, grãos, frutas e hortaliças, e que também criam pequenos animais. Com o título definitivo da terra, os assentados passam a ter estabilidade para produzir e acessar políticas públicas, como crédito e assistência técnica rural. O presidente Lula destacou o esforço do governo para fazer desapropriações que levam à reforma agrária.
9: E está ficando cada vez mais caro. Não pensa que é barato, não, porque é caro. Desapropriar uma fazenda aqui nesse estado é muito caro. Não pense que é fácil fazer. Tudo é uma guerra contra a lei. Tudo é uma guerra contra o manual. porque o manual é quase tudo para criar dificuldade. É como se a gente estivesse subindo uma escada. A gente cansa, mas a gente não pode desanimar.
10: Também foi entregue o título de propriedade à comunidade quilombola Picadinha, localizada em Dourados. Foi assinado ainda acordo para a destinação de mais 72 mil hectares no estado para a reforma agrária. A medida deve resultar na criação de 33 novos assentamentos para quase 5.800 famílias. Foram entregues ainda 42 unidades habitacionais em outros 10 assentamentos sul-mato-grossenses, em um investimento de 4 milhões de reais. Reportagem Luana Karen.
0: E o presidente Lula também comentou hoje assuntos internacionais.
2: Ele prestou solidariedade às vítimas do terremoto na Venezuela e ofereceu apoio ao país para a presidente venezuelana, Delcy Rodríguez.
0: E parabenizou o novo presidente eleito da Colômbia, Thaisa Vitória, tem os detalhes.
12: Pela rede social X, o presidente Lula disse que tomou conhecimento com grande preocupação e consternação dos impactos causados pelo terremoto que assolou a Venezuela ontem. O presidente disse ainda que instruiu o Ministério de Relações Exteriores e a Embaixada do Brasil na capital venezuelana, Caracas, a avaliarem as medidas de assistência que o Brasil possa tomar para ajudar os atingidos. Ainda ontem à noite, o Itamaraty divulgou nota declarando que não há brasileiros registrados entre as vítimas até o momento. Em evento nesta quinta-feira, em Mato Grosso do Sul, o presidente Lula disse que já conversou com a presidente da Venezuela, Delcy Rodríguez.
9: Nós fizemos uma reunião com vários ministros agora. Eu falei que a presidenta Delcy da Venezuela, de manhã do carro, para perguntar para ela o que ela precisava que a gente fizesse. E nós estamos reunidos vários ministros para a gente mandar tudo o que for necessário mandar para a Venezuela. Água, bombeiro, defesa civil, comida, remédio.
12: E pela mesma rede social, o presidente parabenizou o povo colombiano pelo processo democrático e soberano que elegeu Abelardo de la Espriella nas eleições do último domingo. Lula destacou a amizade entre Brasil e Colômbia e disse que ela é fundamental para a superação de desafios comuns, como a preservação da Amazônia, o enfrentamento da pobreza e o combate ao crime organizado. Reportagem Thaisa Vitória.
2: E agora há pouco, o presidente Lula divulgou em uma rede social que vai enviar na manhã dessa sexta-feira uma missão humanitária de busca e resgate urbano na Venezuela.
0: O Brasil vai enviar um avião KC-390 da Força Aérea Brasileira que vai sair de Guarulhos com 36 bombeiros, técnicos da Defesa Civil Nacional, da Agência Nacional de Telecomunicações e 9 toneladas de equipamentos para socorro às vítimas.
2: No sábado, o Brasil vai enviar equipamentos para montagem de um hospital de campanha, purificadores de água com painel solar, medicamentos e material médico para cirurgias.
0: Lula afirmou também que segue acompanhando o trabalho de resgate e que o Brasil vai prestar todo o apoio necessário ao povo venezuelano.
2: Benefícios tarifários do Acordo de Livre Comércio entre Mercosul e União Europeia começaram a vigorar no mês passado.
0: Com eles, inúmeras oportunidades de negócio se abrem para empresas brasileiras no continente europeu, inclusive para as pequenas e médias.
2: E o governo do Brasil quer levar aos empresários mais conhecimento sobre essas oportunidades. Por isso, amanhã vai lançar uma plataforma voltada para eles.
0: Quem nos conta os detalhes sobre isso é o presidente da Agência Brasileira de Promoção das Exportações, a Apex Brasil, Laudemir Miller, que fala conosco ao vivo de São Paulo agora. Boa noite, presidente.
13: Boa noite.
0: Presidente, amanhã o senhor vai participar junto com o vice-presidente Geraldo Alckmin e o ministro do Desenvolvimento, Indústria, Comércio e Serviços, Márcio Elias Rosa, de um encontro com empresários, para apresentar a eles as oportunidades de negócios que podem surgir a partir da entrada em vigor do Acordo de Livre Comércio entre o Mercosul e a União Europeia, né? Que oportunidades são essas?
13: Olha, são oportunidades trilionárias. O Acordo Mercosul-União Europeia está trazendo um dos maiores, está formando os maiores blocos do mundo, maiores blocos econômicos. E para vocês terem uma ideia, a Europa, ela traz de fora do bloco, ela importa 3 trilhões de dólares. E o acordo ele vai abranger mais de 9 mil produtos, sendo que desses 5 mil produtos já estão com tarifa zero. E o que, que significa na prática? Significa que, por exemplo, hoje, né, antes do acordo, para a gente exportar um mel para a Europa, o produtor brasileiro pagava 17% de tarifa, de imposto. Para exportar uva, tinha que pagar 11%, 12%. Para exportar máquina, tinha que pagar imposto também. E com o acordo, essas tarifas vão reduzir e nós temos 5 mil produtos que essa tarifa já é zero. Então, isso vai melhorar muito os negócios do Brasil e vai dar acesso a um mercado de 3 trilhões de dólares.
2: E vocês vão apresentar também, né, presidente, ferramentas para que esses empresários possam aproveitar melhor essas oportunidades. Uma delas é uma plataforma desenvolvida pela Apex Brasil sobre produtos brasileiros aptos a disputar esse espaço no mercado europeu, não é isso? Fala mais pra gente sobre essa plataforma, como é que ela vai funcionar?
13: É isso mesmo, Mariana. É porque o que a gente quer é que cada empresário ele possa ter a exata noção de qual que é a situação do seu produto. Ou seja, eu estou produzindo aqui o meu produto, ele, afinal de contas, a tarifa caiu ou não, quanto que é, qual é o benefício que eu vou ter nesse acordo, né? Então, essa ferramenta, ela vai estar disponível, é uma ferramenta que pode ser usada no computador, pode ser usada no celular e cada um vai poder saber exatamente a sua situação, o produto que ele tem, o quanto que ele está sendo beneficiado. Mas saber qual é a oportunidade, né? É só o primeiro passo. O que a gente quer mesmo é que esse empresário possa transformar essa oportunidade em negócio. E por isso que a Apex Brasil, junto com vários parceiros, nós já planejamos, a gente tem uma programação de nos próximos 12 meses, até julho do ano que vem, nós vamos fazer 150 eventos de negócios só para o mercado europeu, onde a gente pretende aí beneficiar em torno de 2.600 empresas para que o empresário conheça a oportunidade que tem, mas principalmente em conhecendo essa oportunidade possa encontrar compradores europeus e aí sim exportar e fazer negócios.
0: Bom, e essa plataforma pode também estimular as pequenas e médias empresas brasileiras a entrarem nesse novo mercado trilionário, né, que o senhor falou. O estímulo às exportações de empresas de pequeno porte é uma das metas da Apex para os próximos anos, não é isso?
13: Exato, Luciano. Isso é muito importante. É que todo mundo que está ouvindo a Voz do Brasil, os nossos empresários, as nossas cooperativas, os nossos produtores rurais, acredite.

0: se prepararem, contando com o nosso apoio, a gente tem uma segurança muito boa de que também essa oportunidade vai ser viável e se transformar em negócio para eles.
1: Agora, o senhor mencionou anteriormente alguns itens que vão estar beneficiados aí pelo acordo, mel, por exemplo. A Apex já mapeou, né, o que vai ter essa redução tarifária para exportação para a Europa. Esses itens, eles coincidem com aqueles que vão ter aumento de tarifas imposto pelos Estados Unidos, né, na última taxação? Ou seja, a minha pergunta é, as oportunidades na Europa, elas podem ajudar a reduzir o impacto dessa taxação norte-americana?
0: Sim, elas podem sim, né? Estados Unidos continua sendo um mercado muito importante, a gente continua promovendo as empresas e os produtos brasileiros nos Estados Unidos, mas a Europa é uma grande oportunidade que se abre também para os exportadores brasileiros. E para vocês terem uma ideia, a exportação do Brasil para os Estados Unidos, se a gente comparar janeiro a maio do ano passado com janeiro a maio deste ano, houve uma redução de em torno de 2 bilhões de dólares da nossa exportação. Só que ao mesmo tempo que nós caímos a nossa exportação para os Estados Unidos, o Brasil aumentou a exportação para a Europa. Nós exportamos a mais 1 bilhão e meio para a Europa, nós exportamos 8 bilhões a mais para a China e exportamos, por exemplo, para a Índia, quase 2 bilhões de dólares a mais também. Então, embora tenha caído a exportação para os Estados Unidos, o Brasil bateu recorde de exportação esse ano, se a gente pegar janeiro a maio, onde nós tivemos 12 bilhões de dólares a mais. E interessante, Luciano, é que das 2.000 empresas que estão com a Apex Brasil, que a gente trabalha, que a gente apoia e exportam para os Estados Unidos, nós tivemos 72% dessas empresas, elas diversificaram o mercado. Elas continuam exportando para os Estados Unidos, mas passaram também a exportar para outros
2: mercados. Presidente, nós temos apenas um minutinho a mais.
0: Para a diversificação.
2: Atualmente, o comércio entre Brasil e União Europeia movimenta cerca de 100 bilhões de dólares por ano. Você já tem uma estimativa de quanto esse fluxo pode crescer com a entrada em vigor, né, desse acordo?
0: Olha, Luciano, nós fizemos um estudo pegando só 543 produtos, que são aqueles que a gente tá priorizando, só esses 543 produtos, na estimativa da Apex Brasil, no nosso estudo, que são os nossos produtos prioritários, eles podem render ao Brasil no curto prazo, nos próximos 12 meses, um incremento de exportação de até 1 bilhão de dólares. E aí, basta também colocar que a gente tem não só esses 543, mas a gente tem milhares de outros produtos também com oportunidade, de modo que eu acho que a gente está com uma expectativa muito positiva de ter um crescimento aí de pelo menos 1 bilhão de dólares nos próximos meses para a Europa.
1: Muito bem, nós conversamos com Laudemir Miller, presidente da Apex Brasil, a agência brasileira de promoção de exportações. Muito obrigada pela sua entrevista aqui à Voz do Brasil, presidente.
0: Obrigado, Mariana. Boa noite a todos.
2: Garantir acesso à educação, lazer e proteção para crianças e adolescentes é um dever do Estado e de toda a sociedade, como estabelece a Constituição Federal.
1: Mas essa realidade ainda é distante para mais de 1 milhão e 600 mil jovens de todo o país submetidos ao trabalho precoce.
2: Para mudar esse cenário, o Ministério do Trabalho e Emprego lançou o novo Plano Nacional de Erradicação do Trabalho Infantil.
1: Com metas válidas até 2035, a iniciativa quer fortalecer a rede de fiscalização e assistência social em todo o Brasil.
3: Brincar, estudar e se desenvolver. Direitos que ainda estão longe da realidade de milhões de crianças e adolescentes brasileiros. Segundo o IBGE, em 2024, o país registrou cerca de 1 milhão 650 mil crianças e adolescentes entre 5 e 17 anos em situação de trabalho infantil. O Nordeste concentra o maior número de casos, com 506 mil crianças e adolescentes nessa condição, seguido pelas regiões Sudeste, Norte, Sul e Centro-Oeste. Entre as principais causas estão a desigualdade social, a baixa renda familiar e a evasão escolar. No Brasil, qualquer trabalho é proibido para menores de 14 anos. Dos 14 aos 16 anos, só é permitido na condição de jovem aprendiz. Para enfrentar esse problema, o Ministério do Trabalho e Emprego lançou o Plano Nacional de Prevenção e Erradicação do Trabalho Infantil e Proteção a Adolescentes no Trabalho, com vigência até 2035. Uma conquista

0: entrevista coletiva, destacou Roberto Guimarães, coordenador nacional de erradicação do trabalho infantil.
1: Esta quarta edição representa avanços significativos que conferem maior estabilidade, continuidade e capacidade de planejamento de longo prazo.
0: O documento reúne metas, indicadores e estratégias para fortalecer a proteção de crianças e adolescentes em todo o país. A proposta foi construída de forma coletiva, com participação do governo, trabalhadores, empregadores, sistema de justiça, sociedade civil e organismos internacionais. Para o ministro do Trabalho e Emprego, Luiz Marinho, cabe à sociedade monitorar, fiscalizar as metas do plano e combater o trabalho infantil.
2: Esse é o compromisso deste quarto plano. O compromisso de todos e todas, para que nós possamos sonhar e trabalhar para realizar esse sonho, para um dia sermos declarados trabalho infantil erradicado.
0: Para adolescente de Sergipe, Ellen Hipólito, representante do comitê que debateu o novo plano, lugar de criança não é no trabalho, é na escola, no brincar e na oportunidade de sonhar com um futuro melhor.
3: É por isso que esse plano, ele é muito mais do que um documento. Ele representa a construção de oportunidades e para que crianças e adolescentes, eles possam realmente estar na escola e sonhar, que é o que a gente sempre quer na nossa infância.
0: Com duração de 10 anos, o novo plano vai orientar as políticas públicas de combate ao trabalho infantil em todo o país. A meta é fortalecer a rede de proteção e garantir que crianças e adolescentes tenham acesso à educação, ao lazer e ao desenvolvimento pleno de seus projetos de vida. Reportagem Pablo Mundim.
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5: Fique agora com as notícias do Poder Judiciário e do Congresso Nacional. Boa noite.
4: Boa noite para você, até amanhã.

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2: STF começa a julgar ações que questionam a exclusão de pessoas com autismo da isenção de impostos na compra de veículos.
3: STJ valida uso da ferramenta conhecida como teimosinha em execuções fiscais.
2: TSE lança manual do eleitor.
3: Boa noite, eu sou Marcela Luiza.
2: E eu sou Walter Lima.
3: O Supremo Tribunal Federal começou a analisar dispositivos da regulamentação da reforma tributária que restringiram a isenção de impostos na compra de veículos por pessoas com deficiência.
2: A discussão envolve as regras de isenção do imposto sobre bens e serviços e da contribuição sobre bens e serviços instituídos pela reforma tributária.
3: Pela nova legislação, pessoas com deficiência têm direito à alíquota zerada na compra de veículos, mas o benefício foi restrito ao excluir situações que demandam suporte à mobilidade, como o autismo de nível 1. Na sessão de hoje, o plenário escutou as partes do processo. Depois, o julgamento foi suspenso e será retomado em uma outra data ainda a ser definida. A reiteração automática de ordens de bloqueio via Cisbajude pela chamada teimosinha é medida legítima para efetivar a execução, cabendo ao executado demonstrar causas impeditivas do gravame.
2: Essa tese do STJ deve ser seguida pelos tribunais de todo o país. Fátima Uchoa.
4: A teimosinha permite a repetição automática das ordens de bloqueio de dinheiro nas contas bancárias do devedor sem necessidade de nova decisão judicial. Para o relator na primeira sessão do STJ, ministro Sérgio Coquina, essa ferramenta contribui para a efetividade da execução, a duração razoável do processo e a eficiência da prestação jurisdicional, além de contribuir para impedir o esvaziamento de contas pelo devedor e aumentar as chances de localização de ativos financeiros para satisfazer o crédito. Ainda segundo o ministro, o risco de a teimosinha alcançar valores protegidos por lei é controlado pelos meios legais de impugnação e pelo dever do juiz de cancelar indisponibilidades irregulares ou excessivas.
3: TSE lança Manual do Eleitor, um guia que reúne as principais orientações para quem vai participar das eleições 2026.
2: O anúncio foi feito pelo presidente do TSE, ministro Cássio Nunes Marques, durante sessão desta quinta-feira. Estevão Furtado.
5: Além das versões impressa e digital do manual, a iniciativa também prevê vídeos explicativos no canal da Justiça Eleitoral no YouTube, um site exclusivo e conteúdos nas redes sociais do Tribunal. Entre as orientações estão a obrigatoriedade de apresentar um documento oficial com foto para votar e a proibição do uso de celular na cabine de votação, medida que garante o sigilo do voto. O presidente também destacou o lançamento do programa Seu Voto Importa, que amplia ações de inclusão e acessibilidade nas eleições e busca incentivar especialmente a participação de jovens de 16 e 17 anos no processo eleitoral.
3: Estatal é condenada a indenizar analista de RH ameaçada com canivete.
2: A trabalhadora deve receber R$12 mil por danos morais. Marja Lacerda.
6: A analista trabalhava em uma empresa que prestava serviços para a Celesc Distribuição em Blumenau, Santa Catarina. Quando a empresa foi vendida, o salário dos empregados passou a atrasar. Um deles, num ato de desespero, fez a analista refém, a ameaçando de morte. Para os ministros do TST, a Celesc, como empresa contratante, também é responsável por descumprir as normas de segurança no trabalho, permitindo que a trabalhadora terceirizada fosse exposta à situação de risco.
3: Justiça Federal atende a pedidos do MPF e determina consolidação de terra indígena no Pará.
2: Entes governamentais foram condenados a pagar mais de R$2 milhões por danos morais coletivos por omissão histórica. Vanessa Pereira.
7: A sentença reconheceu a validade do decreto estadual publicado em 1945, que garante o direito do território ao povo indígena Amanaié, no Pará. Além do pagamento de indenização por danos morais coletivos e por omissão histórica, o governo do Pará, o Instituto de Terras do Pará, a União e a FUNAI deverão fazer estudos técnicos e realizar a retirada de ocupantes irregulares da área.
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3: Uma boa noite.
2: E até amanhã.
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9: Eu sou Paula Groba.
10: E eu sou Humberto Pinheiro.
9: E estes são os destaques de hoje do Jornal do Senado, que começa agora.
10: Próximo presidente da República enfrentará desafio de ajuste fiscal, aponta relatório da IFE.
9: Discussão no STF sobre controle de gastos públicos repercute no Senado.
10: Nova lei amplia atendimento no SUS para pessoas com dor crônica.
9: Boa noite.
10: Boa noite.
9: Existem dores que duram meses ou até anos, afetam milhões de brasileiros e podem comprometer o trabalho, o sono e a qualidade de vida.
10: Para ampliar o atendimento a esses pacientes, uma nova lei garante assistência integral pelo SUS e cria o Dia Nacional de Conscientização e Enfrentamento da Dor Crônica. A repórter Marcela Cunha tem os detalhes.
11: As pessoas que convivem com dor crônica agora têm direito a atendimento integral pelo SUS. O texto prevê acompanhamento na rede pública e determina que o paciente seja informado sobre os riscos e possíveis efeitos adversos dos tratamentos. Segundo a Sociedade Brasileira de Estudos da Dor, a condição atinge cerca de 60 milhões de pessoas no Brasil. Para o senador Dr. Irã, do Progressistas de Roraima, a medida corrige uma lacuna no acesso a tratamento.
12: Um tema tão importante que é negligenciado pelo nosso Sistema Único de Saúde, que tem um tripé pétreo da universalidade, da equidade e da integralidade, que é o nosso SUS. Ao fazer a defesa desse projeto, você beneficia essas pessoas para que elas tenham acesso amplo e rápido ao nosso sistema de saúde, pessoas com dor crônica, e eu me incluo aqui, e assim é com muitas pessoas.
11: A nova lei também cria o Dia Nacional de Conscientização e Enfrentamento da Dor Crônica em 5 de julho. A data será representada pela cor verde e deve estimular campanhas sobre prevenção, diagnóstico, opções de tratamento e combate ao preconceito contra quem vive com dor constante. Para a senadora doutora Eudócia, do PSDB de Alagoas, a criação de uma data nacional tem papel estratégico na ampliação da conscientização e na mobilização de profissionais e gestores em torno do tema.
13: A iniciativa confere visibilidade a uma condição que afeta milhões de brasileiros e que muitas vezes permanece invisível no debate público. A dor crônica compromete a qualidade de vida, limita a autonomia e interfere nas relações sociais, familiares e profissionais, configurando um importante desafio para o sistema de saúde e para a sociedade.
11: O projeto teve origem na Câmara dos Deputados e foi aprovado pelo Senado em maio, sob relatoria do senador Flávio Arnes, do PSB do Paraná. A regulamentação pelo Executivo deverá detalhar como esse acompanhamento será oferecido no SUS.
9: E o senador astronauta Marcos Pontes, do PL de São Paulo, defendeu que a avaliação para o exercício da atividade médica seja realizada pelo Conselho Federal de Medicina e não pelo Ministério da Educação, como prevê a medida provisória editada pelo governo federal. A proposta torna obrigatória a aprovação de um exame nacional para exercer a profissão. O texto já está em vigor, mas ainda precisa ser analisado pelo Congresso Nacional.
10: Segundo o parlamentar, a certificação dos profissionais deve ficar sob responsabilidade da entidade que representa a categoria, de forma semelhante ao que ocorre com a Ordem dos Advogados do Brasil. Já o MEC caberia avaliar a formação dos estudantes, além de fiscalizar a qualidade dos cursos de graduação. Para Marcos Pontes, é necessário separar as funções de formação e fiscalização. Ele afirma que o órgão responsável pelo ensino não deve ser o mesmo encarregado de atestar a proficiência dos futuros médicos.
14: A função do Conselho Federal de Medicina é a avaliação dos profissionais. Assim como é feito na advocacia, você tem os cursos de formação de advogados e depois você tem a OAB para que o profissional possa ser certificado pelos seus pares para poder exercer essa profissão. Da mesma forma, da medicina.
9: O Supremo Tribunal Federal vai analisar uma proposta de súmula vinculante que pode impedir a criação de despesas públicas ou a concessão de benefícios sem a indicação do impacto no orçamento e da fonte de recursos para custeá-los.
10: O tema repercutiu no Senado. Os detalhes com o repórter Alexandre Campos.
15: Na opinião do senador Eduardo Girão, do Novo do Ceará, o Brasil não precisa escolher entre irresponsabilidade fiscal e ativismo judicial. O caminho correto, na visão dele, é cumprir a Constituição, respeitar a lei de responsabilidade fiscal e preservar o papel de cada poder. Já o senador Oriovisto Guimarães, do PSDB do Paraná, classificou de oportuna a proposta de súmula vinculante.
16: Vem no momento em que o país está ampliando gastos, desrespeitando a lei de responsabilidade fiscal, e é preciso que aqueles que querem que essa lei seja cumprida recorram ao Supremo e que o Supremo tenha um instrumento dessa súmula vinculante para facilitar os julgamentos e para que realmente a lei da responsabilidade fiscal seja respeitada.
15: Para Marcos Pestana, diretor executivo da Instituição Fiscal Independente, órgão vinculado ao Senado, que tem como uma de suas atribuições mensurar o impacto fiscal, especialmente os decorrentes de decisões dos poderes da República, a iniciativa é redundante. Ele explicou que a Constituição e a Lei de Responsabilidade Fiscal já exigem que qualquer gasto extra proposto venha acompanhado de medida compensatória, como corte de despesa ou aumento de tributos.
9: E quem assumir a presidência da República no próximo ano terá pela frente um grande desafio: equilibrar as contas públicas.
10: Um relatório da Instituição Fiscal Independente alerta que, sem medidas de ajuste, a dívida do governo pode alcançar um nível recorde na próxima década. A reportagem é de Douglas Castilho.
17: Segundo a entidade, a instabilidade em alguns dos maiores produtores de petróleo do mundo pressiona a inflação e prejudica o poder de compra das famílias, o que deve levar o Banco Central a manter uma política de juros altos por mais tempo. Assim, o relatório prevê que a inflação feche o ano em 5%, resultado acima do teto da meta, e que a taxa Selic diminua apenas 0,25 ponto percentual. O diretor da IFE, Alexandre Andrade, explicou como todo esse processo acontece na prática, dando o exemplo do diesel.
18: O diesel mais alto vai afetar fretes, custo de transporte de mercadorias, e isso tudo é repassado para os preços finais dos produtos. Então, a depender dos desdobramentos do conflito, isso tende a ser muito ruim para os índices de inflação.
17: Apesar desse aspecto negativo, o Brasil pode se beneficiar em outro ponto, ao menos no curto prazo. Como grande produtor de petróleo, o país aumenta o preço da venda, ganha dividendos pagos pela Petrobras e ainda melhora a arrecadação de tributos, cumprindo a meta fiscal no ano. Mas o relatório reforçou a preocupação com o aumento constante da dívida pública, que, segundo o documento, pode chegar a níveis insustentáveis em 2036.
9: O senador Isalci Lucas, do PL do Distrito Federal, destacou a instalação da Frente Parlamentar Mista de Defesa dos Feirantes. Segundo o parlamentar, a iniciativa busca fortalecer a atividade das feiras livres e valorizar os trabalhadores do setor.
10: Isalci defendeu ainda projeto de autoria da senadora Leila Barros, do PDT do Distrito Federal, que propõe a criação de regras para garantir que os feirantes que trabalham há pelo menos 5 anos na mesma feira não precisem se submeter à licitação e tenham o direito de transferir o ponto para familiares.
19: Eles estão passando por um momento difícil porque o governo não tem a sensibilidade, está querendo licitar todos os boxes das feiras. Quer dizer, os grandes empresários que têm grana vão lá e vão ganhar a licitação.
9: E o fim da escala 6x1 terá sessão de debate temático no Senado. A sessão será no dia 1º de julho. O objetivo é discutir os impactos sociais, econômicos e produtivos da redução da jornada de trabalho.
10: A PEC, aprovada pela Câmara, reduz a carga semanal de 44 para 40 horas, garante 2 dias de descanso e prevê uma implementação gradual ao longo de 14 meses. Repórter Lana Dias.
20: Devem participar do debate especialistas, representantes do governo, do setor produtivo e dos trabalhadores. O presidente do Senado, Davi Alcolumbre, também confirmou a presença da Frente Nacional de Prefeitas e Prefeitos. O senador Randolfe Rodrigues, do PT do Amapá, diz ter expectativas de votar o texto antes do recesso parlamentar.
0: Então nós temos até 17 de julho para votar o fim da 6x1 e a instituição da escala 5x2. Eu estou confiante que, antes de entrarmos em recesso, nós apreciaremos.
20: Mas o senador Oriovisto Guimarães, do PSDB do Paraná, disse que a proposta não deveria ser votada em período próximo às eleições.
21: E votar essas coisas em período pré-eleitoral é uma loucura. A escala 6x1 é a maior de todas as bombas fiscais que nós podemos aprovar.
20: A proposta de emenda à Constituição, que acaba com a escala 6x1, já foi aprovada na Câmara dos Deputados.
10: Com edição de Paula Groba e trabalhos técnicos de João Lira, o Jornal do Senado fica por aqui. Acompanhe agora as notícias da Câmara dos Deputados. Boa noite.
9: Boa noite e até amanhã.
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22: Avança projeto que amplia a promoção de eventos do esporte feminino.
23: Propostas ampliam suporte para mulheres grávidas e mães que estudam.
22: Câmara prioriza emissão de documento à vítima de violência doméstica.
23: Parlamentares aprovam novo símbolo para a identificação da pessoa idosa.
24: Boa noite. Os deputados aprovaram um projeto que estabelece um novo símbolo nacional para identificar pessoas idosas. O texto pode seguir agora para o Senado, como informa a repórter Sofia Peçanha.
25: A Comissão de Constituição e Justiça da Câmara aprovou o projeto que institui um novo símbolo nacional de identificação da pessoa idosa. Hoje, o símbolo mais conhecido é o desenho de uma pessoa curvada com bengala. Pelo projeto, essa imagem será substituída por um novo símbolo, uma pessoa em pé acompanhada da inscrição 60+. O texto altera o Estatuto da Pessoa Idosa e a Lei de Atendimento Prioritário para determinar que um novo símbolo seja utilizado em assentos preferenciais no transporte coletivo, vagas de estacionamento, filas e caixas prioritários, além de demais sinalizações destinadas ao atendimento preferencial da população idosa. Na justificativa do projeto, o autor, o deputado Gabriel Nunes, do PSD da Bahia, argumentou que o símbolo atual passa uma imagem negativa e estereotipada do envelhecimento, associando a pessoa idosa à fragilidade e à limitação física. A relatora do projeto, na Comissão de Constituição e Justiça, a deputada Maria do Rosário, do PT do Rio Grande do Sul, afirmou que o país vive uma mudança no perfil da população.
26: Nós estamos cada vez mais velhos, mas nós queremos a longevidade com qualidade de vida. As próprias palavras que a gente usa, parece que a gente fala sobre o mundo produtivo quando não estamos aposentados. E quando estamos aposentados, falamos em inativo.
25: O projeto não muda direitos nem cria novos benefícios para a população idosa. Apenas altera a identificação visual. Essa padronização do símbolo, segundo a Maria do Rosário, também ajuda no reconhecimento dos direitos da pessoa idosa em diferentes ambientes.
26: Esses símbolos unificados no plano nacional contribuem também para que, independente do letramento da pessoa, a gente olhe para uma vaga de estacionamento, para um espaço, para uma fila e faça cumprir as demais leis, seja na saúde, seja no estacionamento, como eu falei, seja em todas as áreas. Então, eu creio que criar esse símbolo hoje faz uma diferença para um Brasil que quer assegurar dignidade, direitos e respeito, sobretudo, à pessoa idosa.
25: Alguns estados já utilizam o símbolo sugerido em suas regiões, mas agora o projeto institui a imagem como símbolo oficial em todo o país. Aprovado pelas comissões da Câmara, o projeto seguirá para o Senado. Da Rádio Câmara de Brasília, Sofia Peçanha.
1: Segurança Pública.
23: Adilson Barroso, do PL de São Paulo, apresentou projeto que cria um sistema de alerta por aplicativo para avisar vítimas de violência doméstica sobre a aproximação de agressores monitorados por tornozeleira eletrônica.
24: Adilson Barroso ressalta que a ferramenta permite chamar o serviço de emergência com envio da localização em tempo real, registrando as violações como elemento de prova. Ele acrescenta que, segundo o projeto, o poder público poderá fornecer celular às vítimas até atendidas.
1: Votação.
23: A Câmara dos Deputados aprovou prioridade na emissão de documentos para mulheres vítimas de violência doméstica. A repórter Júlia Lopes conta como deve funcionar.
27: Mulheres vítimas de violência doméstica que tiverem seus documentos destruídos ou roubados pelo agressor poderão ter atendimento prioritário para emissão de novos documentos. A medida está prevista no projeto de lei do deputado Duda Ramos, do Podemos de Roraima, aprovado pela Comissão de Constituição e Justiça da Câmara dos Deputados. A proposta altera a Lei Maria da Penha e também poderá beneficiar os dependentes da vítima. A mudança busca fortalecer a proteção e a autonomia das mulheres ao reconhecer a importância da documentação pessoal para garantir independência e acesso a direitos. O texto prevê atendimento prioritário em órgãos de identificação civil, cartórios e demais entidades responsáveis pela emissão de documentos com medidas de segurança e proteção da privacidade das vítimas. A regra vale para todos os documentos pessoais da mulher e de seus dependentes. O relator da proposta, deputado Diego Garcia, do União do Paraná, destacou que o projeto prevê mecanismos de proteção e sigilo durante todo o processo.
2: A comprovação será feita presencialmente por meio do boletim de ocorrência ou outro documento equivalente que comprove a situação de violência doméstica. E um ponto muito importante, o projeto também garante que todo esse processo seja feito com segurança e sigilo, protegendo a vítima e evitando qualquer risco adicional à sua integridade.
27: O texto aprovado também altera o Código Penal. Assim, a retenção, subtração ou destruição de documentos da mulher ou de seus dependentes será classificada como violência psicológica contra a mulher. O projeto, que garante prioridade na emissão de novos documentos para vítimas de violência doméstica, segue agora para análise no Senado. Da Rádio Câmara de Brasília, Júlia Lopes.
1: Direitos Humanos.
24: O projeto que obriga pais agressivos a participar de programa de prevenção de violência pode seguir para o Senado. A repórter Paula Bittar tem os detalhes da proposta.
3: A Comissão de Constituição e Justiça da Câmara aprovou um projeto que obriga pais ou responsáveis que tenham praticado violência contra criança ou adolescente a participar de programas de prevenção desse tipo de agressão. A relatora na CCJ, a deputada Laura Carneiro, do PSD do Rio de Janeiro, disse que o texto se harmoniza com a Constituição Federal, que assegura às crianças com prioridade a proteção integral e o resguardo contra toda forma de negligência, violência, crueldade e opressão. O texto aprovado modifica o Estatuto da Criança e do Adolescente para estabelecer que, uma vez verificada a hipótese de violência física, sexual, psicológica, negligência ou abandono, a autoridade judicial poderá determinar, além do afastamento do agressor da moradia, seu ingresso em programas de prevenção de violência contra crianças ou adolescentes. O autor do projeto, deputado José Medeiros, do PL de Mato Grosso, disse que a proposta caminha no sentido de trabalhar a saúde mental desses agentes.
4: Um projeto muito importante, porque trata, inclusive, sobre saúde mental. Nós temos vários casos, por exemplo, de violência doméstica em casa com crianças e que chega ao óbito. Esse projeto, ele amplia a atuação do juiz. Ele dá instrumentos para que o juiz possa, não só a questão da pena ali, que ele tem que ser até isso, mas também demandar um tratamento para a saúde mental do pai ou da mãe que tiver envolvido em casos de violência contra crianças.
3: A proposta que obriga pais ou responsáveis que tenham praticado violência contra criança ou adolescente a participar de programas de prevenção desse tipo de agressão já pode seguir para análise do Senado, a menos que haja recurso para votação antes pelo plenário da Câmara. Da Rádio Câmara de Brasília, Paula Bittar.
1: Justiça.
23: A Câmara aprovou a proibição de candidatura ao Conselho Tutelar de pessoas condenadas por crimes graves. A repórter Fabielle Pires nos conta quais são os casos.
5: A Câmara dos Deputados aprovou uma proposta que proíbe a candidatura ao cargo de Conselheiro Tutelar de pessoas condenadas por crimes graves. Atualmente, para ser integrante de Conselho Tutelar, os candidatos devem ter reconhecida idoneidade moral. Mas a lei não lista critérios para esse requisito. Por isso, a deputada Ana Paula Lima, do Partido dos Trabalhadores de Santa Catarina, apresentou a mudança para impedir que condenados por crimes graves não possam concorrer. O Conselho Tutelar é um órgão de fiscalização que busca garantir que crianças e adolescentes tenham seus direitos respeitados. Os membros são eleitos em cada município a cada 4 anos. A relatora da proposta, deputada Laura Carneiro, do PSD do Rio de Janeiro, que foi secretária de Assistência Social, defendeu a importância dos conselheiros tutelares na proteção de crianças e adolescentes que estão em situação de vulnerabilidade. Ela julga que não pode ser conselheiro tutelar qualquer pessoa.
6: Não pode ser conselheiro tutelar aquele que comete um crime, né? Mesmo que ele tenha cumprido a sua pena, ele tem sob a sua tutela aquele delito que foi cometido na sua história.
5: O texto final aprovado foi elaborado pela relatora. Laura Carneiro definiu os crimes graves como aqueles previstos em algumas leis de combate à violência, como a Lei de Crimes Hediondos, crimes violentos previstos na Lei Maria da Penha, além de crimes de injúria contra criança e adolescente, racismo e de improbidade administrativa. O projeto que proíbe a candidatura ao cargo de conselheiro tutelar de pessoas condenadas por crimes graves foi aprovado por todas as comissões e segue agora para análise do Senado. Da Rádio Câmara de Brasília, Fabielle Pires.
7: Economia.
24: Dimas Gadelha, do PT do Rio de Janeiro, apoia o projeto que proíbe a exploração, a oferta e a publicidade de apostas de cota fixa. A proposta revoga a legislação que regulamenta as bets e prevê o bloqueio de plataformas, aplicativos e transações financeiras ligadas à atividade.
23: Dimas Gadelha alerta para o aumento do endividamento das famílias e para os prejuízos à saúde mental associados às apostas online. Segundo ele, a ideia é conter os impactos sociais e econômicos dessa atividade, prevendo inclusive punições para quem facilitar o acesso a plataformas proibidas.
7: Relações Exteriores.
24: Comissão aprova revogação de confisco de bens de alemães, japoneses e italianos por causa da Segunda Guerra Mundial. A repórter Maria Neves contextualiza a proposta.
8: A Comissão de Relações Exteriores da Câmara aprovou o projeto do deputado Kim Kataguiri, destinado a revogar um decreto de 1942, que tinha por objetivo confiscar bens de alemães, japoneses e italianos. Durante a Segunda Guerra Mundial, de 1939 a 1945, Japão e Itália se alinharam ao governo alemão de Adolf Hitler e formaram o chamado Eixo. No Brasil, o presidente da época era Getúlio Vargas, que ao final do conflito se alinhou aos adversários do Eixo, grupo chamado de Aliança e formado por França, Inglaterra, Estados Unidos e a antiga União Soviética. Foi nesse contexto da guerra que o governo brasileiro editou o decreto agora revogado. Kim Kataguiri ressalta que japoneses, alemães e italianos não tinham nenhuma influência ou participação nas decisões políticas e militares tomadas pelos governos de seus países durante a guerra. Para o deputado, manter o decreto em vigor não faz nenhum sentido e afronta os princípios de justiça e igualdade. Relator do texto, o deputado Luiz Felipe de Orleans e Bragança, do PL de São Paulo, afirma que a norma já era injusta em 1942. Ele ressalta que os imigrantes alemães, japoneses e italianos e seus descendentes jamais deveriam ter sido punidos pelas ações dos governos do Eixo. Hoje, na opinião do parlamentar, o decreto contraria o Estado Democrático de Direito.
11: Na diplomacia, os gestos são muito importantes. Esperamos que a revogação de norma tão cruel sirva como gesto de amizade em face de países tão caros à política externa brasileira e às relações internacionais do país.
8: Ainda em 1946, um decreto do então presidente Eurico Gaspar Dutra devolveu bens e direitos dos cidadãos italianos. As propriedades confiscadas de alemães e japoneses foram restituídas ao longo dos anos. Apesar disso, o decreto de 1942 nunca foi revogado. A última propriedade tomada pelo governo brasileiro na época era uma escola japonesa localizada em Santos, no litoral de São Paulo. Em 2018, o prédio foi devolvido à Associação Japonesa de Santos como parte das comemorações dos 110 anos da imigração japonesa para o Brasil. Brasil. Os bens não reclamados foram incorporados ao patrimônio da União. O projeto que revoga decreto de Getúlio Vargas que confiscava bens de alemães, japoneses e italianos ainda será analisado pela Comissão de Constituição e Justiça. Da Rádio Câmara de Brasília, Maria Neves.
1: Educação.
23: Propostas ampliam a rede de apoio para grávidas e mães que estudam. A reportagem é de José Carlos Oliveira.
12: As comissões da Câmara dos Deputados analisam 5 projetos de lei que ampliam o apoio a estudantes grávidas em período pós-parto ou que estejam amamentando. A intenção é criar condições nas escolas e universidades para que elas possam se manter nos cursos normalmente. A relatora, a deputada Cris Tonietto, do PL do Rio de Janeiro, apresentou o texto consolidado das propostas nas comissões da Mulher e de Previdência e Assistência Social.
13: A gente sabe que tem um momento que é muito sagrado para a mulher, que é justamente a maternidade. Agora, também não é justo que uma mulher, justamente por estar grávida, por estar passando pelo período depois, no caso, puerpério, parto, que ela tenha ali algum tipo de cerceamento dos seus direitos, né? E principalmente esse vínculo materno-infantil. O projeto, ele promove um acolhimento, ele viabiliza a oportunidade para que a mulher possa ter o seu direito à educação assegurado.
12: O texto altera a Lei de Diretrizes e Bases da Educação Nacional para garantir adaptações necessárias nas instituições de ensino. A lei que regula os exercícios escolares em casa também ganha novas regras específicas para essas estudantes, sobretudo em relação a acompanhamento pedagógico e material didático. Cris Tonietto cita outros benefícios.
13: Às vezes a flexibilização de prazos administrativos, para que ela possa entregar eventualmente a monografia com um tempo um pouquinho mais dilatado, porque é uma questão de direito. Então, no ambiente acadêmico, a gente precisa de oferta mesmo, de espaços que possa a mulher amamentar o seu bebê, que ela possa, de repente, trocar uma fralda do bebê, se ela tiver que, por alguma razão, levar esse bebê, eventualmente, questões de acesso remoto para esta mulher, para que ela tenha a possibilidade de não deixar e não negligenciar em hipótese alguma a sua vocação primária, que é justamente a maternidade, mas também sem sacrificar de alguma forma os seus sonhos, os seus projetos.
12: De acordo com o texto, os mesmos direitos serão garantidos às estudantes que adotarem uma criança ou receberem guarda judicial para adoção. Nesses casos, o prazo do benefício é limitado a 120 dias, o mesmo da licença maternidade. A proposta ainda vai passar pela análise das comissões de educação e de constituição. Constituição e Justiça. Da Rádio Câmara de Brasília, José Carlos Oliveira.
1: Saúde.
24: Projeto de Florentino Neto, do PT do Piauí, garante que laudos, exames e relatórios médicos emitidos por profissionais da rede privada sejam aceitos pelo SUS. De acordo com o texto, os documentos poderão ser usados para encaminhamentos, regulação de consultas e continuidade de tratamentos na rede pública.
23: Florentino Neto acredita que a medida evita a repetição de consultas e exames já realizados. Segundo o deputado, o objetivo é reduzir a burocracia e acelerar o acesso dos pacientes a diagnósticos e a atendimentos especializados.
1: Esporte.
24: Projeto que busca ampliar a promoção de grandes eventos de esporte feminino avança na Câmara. A repórter Silvia Munhato tem os detalhes.
14: A Comissão de Esporte da Câmara aprovou o projeto para obrigar as entidades esportivas responsáveis pela organização de grandes eventos a adotar medidas de promoção do esporte feminino. A ideia é melhorar a visibilidade institucional, o acesso a estruturas esportivas adequadas e o desenvolvimento de categorias de base e formação profissional feminina. A proposta original da deputada enfermeira Rejane, do PCdoB do Rio de Janeiro, tratava do fortalecimento do futebol feminino com várias medidas para garantir a igualdade de gênero. A relatora, deputada Nelly Aquino, do Podemos de Minas Gerais, alterou a proposta, retirando alguns pontos que, segundo ela, já constam da Lei Geral do Esporte, e aproveitou para ampliar o alvo da proposta para todos os grandes eventos esportivos, não apenas o futebol. A deputada enfermeira Rejane apoiou as mudanças.
15: Quanto mais a gente consiga aprimorar uma proposta legislativa para valorizar, né, as mulheres, e eu tenho muita luta também com mulheres negras, com a população LGBT, enfim, eu acho que a gente tem que ir à frente. Não dá para retroceder.
14: O projeto que trata da promoção da participação feminina em grandes eventos esportivos será analisado agora pelas comissões de Defesa dos Direitos da Mulher, de Finanças e Tributação e de Constituição e Justiça. Da Rádio Câmara de Brasília, Silvia Minhato.
23: Projeto reconhece as seleções brasileiras masculina e feminina de futebol como manifestação da cultura nacional e símbolo da identidade brasileira. Autor da proposta, Hélio Lopes, do PL do Rio de Janeiro, destaca o papel histórico das equipes na formação da memória e do sentimento de pertencimento dos brasileiros.
24: O texto ressalta tanto a trajetória da seleção masculina quanto a contribuição da seleção feminina para a valorização do futebol. Segundo Hélio Lopes, as duas equipes ajudam a projetar a imagem do Brasil no exterior e reforçam uma referência esportiva e cultural.
23: Termina agora o Jornal Câmara dos Deputados, produzido pela Rádio Câmara, com trabalhos técnicos de Wellington Teles e apresentação de Tércia Guimarães e Luciana Vieira. Uma boa noite para você.
24: A Voz do Brasil volta amanhã. Boa noite.
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2: Olá, sejam bem-vindos a mais um Essencial aqui na 105 FM, a boa de Mossoró, FM Santa Clara. E o Essencial vai crescendo em audiência, em pessoas que escutam, que mandam o link. E eu fico muito feliz com tudo isso, agradecendo do fundo do coração esse carinho, essa atenção que vocês têm dado a esse projeto tão bacana aqui na 105, do Fábio Oliveira junto comigo, que tem sido aí um verdadeiro sucesso. 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Porque eu sou besta pra rir. E com as coisas dele, eu acho muita graça. O Theo Dantas, que é cearense, mas mora em Mossoró, pra tirar a dúvida de todo mundo. Seja bem-vindo.
3: Olá, olá. Obrigado, Lilian. Obrigado pela oportunidade aqui em Mossoró. Costumo dizer que Mossoró é a minha cidade de coração.
2: É como eu digo, que Catolé é minha cidade de coração. Isso. E muita gente acha que eu nasci lá, mas eu nasci aqui em Mossoró. Então, já você é o contrário, você nasceu em Fortaleza.
3: Nasci em Fortaleza e eu posso dizer que onde é que você mora? Eu digo, eu já estou dizendo pro pessoal que eu tenho um circo, né? Eu moro metade da semana lá, metade da semana aqui, por conta do trabalho e por conta da minha família, minha esposa aqui em Mossoró. Mas eu digo que eu sou potirense, que é potiguar e cearense.
2: Você começou no humor, não? Desde criança você já era engraçado?
3: Desde criança eu tenho esse feeling pro humor, essa veia humorística, né? Eu sempre carreguei isso, mas sempre me escondi do humor. Eu nunca quis, profissional, humor profissional, nunca quis, de verdade.
2: Mas as pessoas diziam, por que que você não faz um show?
3: Não, a vida inteira. Theo, por que que tu não vai pra esse lado de cá, corre... Vai, faz, é tua praia. Aí eu não quero. E nunca quis profissionalizar. Recebi convites, muitos convites de grandes artistas em Fortaleza na minha adolescência, que eu lá morava. E se não fazia por amar o sorriso. Eu gosto de ver sorrir, eu gosto de fazer sorrir, né? Aí a pessoa disse, uma pessoa no podcast disse, você se acha muito bom no humor? Eu digo, cara, faz 30 anos que eu faço minha esposa rir todo dia, então tá dando certo. Porque a pessoa pode enjoar. Ela olha pra mim, olha ali a cara dela, mulher. Olha, se acabando, olha, tá vendo?
2: Gente escuta sempre ela no fundo, assim, dos vídeos, né? Ela dando uns...
3: Uns carão.
2: Uns carãozinhos. E rindo também,
3: e
2: né?
3: E rindo também.
2: 30 anos de casado.
3: 30 anos de casados. 30 não. De casados, 3, 13, 20, 23.
2: 23
3: anos de casado. 30 anos de convivência. Né? Se eu tivesse roubado o Banco Central, eu tava solto. Porque tinha pegado só 20 anos.
2: Pois é, mas e tava rico.
3: Tava.
2: Mais rico.
3: Era, mulher. Mais rico. Deus. Amiga, me ajuda.
2: A gente tem que dizer que é rico.
3: Não, e eu sou.
2: Como saúde, diz minha mãe, pobre é o cão.
3: Pobre é o cão. Né? Cão que lute.
2: Que lute.
3: Eu sou riquíssimo.
2: E aí, você, antes do humor, você trabalhou com o quê?
3: Ah, eu trabalhei como representante, eu trabalhei como vendedor, trabalhei com administração de imóveis. Vixe, ia sair num negócio aqui que não pode por causa do horário.
2: Ai, Jesus.
3: Não, mas não fiz não, isso aqui era piada, sabe? Trabalhei com muita coisa, cara, mas a maior parte do tempo era como representante comercial.
2: E a coisa do vendedor, ele tem que ser simpático, ele tem que fazer o cliente rir, né?
3: Tem que ser. Tem até uma história bem bacana que aconteceu comigo no Piauí. O pessoal me dava rotas difíceis de venda, porque eu sempre tive esse feeling de abraçar clientes e de conquistar, abrir novos clientes. E a minha meta nas empresas não era mais fácil, era mais difícil. Theo, tu vai agora pro Piauí que lá não tá vendendo nada. Eu digo, muito obrigado por me amar. Se não tá vendendo pro vendedor é terrível. E eles me colocavam nessas rotas para abrir esses clientes e conseguir colocar o produto em regiões ruins. E eu cheguei no Piauí, um cara que não comprava, o cara era gente finíssima. Eu fiz uma amizade com esse cara chamava para ir para casa dele para jantar, a gente jogava futebol junto. Mas esse cara não me comprava. Aí quando fez um ano que eu andava na loja dele, eu entrei na loja dele com um bolo, uma vela, umas bandeirinhas, um chapéuzinho de aniversário. Aí ele olhando, eu parabéns, gritando dentro da loja dele, parabéns pra você, parabéns. Aí disse, que é isso, amigo? Isso não é meu aniversário não. Disse, não, hoje faz um ano que eu tento lhe vender, você não me compra. Aí ele me comprou pela primeira vez.
2: E depois ficou comprando.
3: Não, aí virou cliente.
2: É, as formas assim, de conquistar o cliente, né?
3: Aquela coisa. As como, suas... né?
2: Você já deu palestra para a empresa para falar sobre vendas?
3: Não, tenho
2: mas
3: até umas
2: tá
3: propostas.
2: Aí, tem eu que propostas. Vou ganhar a comissão, olha que eu quem estou vendendo, viu? Cuida. Palestras. Alô? Aí para ensinar a vender com humor e garantir o cliente. É. Porque isso é muito importante. Também já trabalhei vendendo muita coisa, isso. Inclusive bucha. Né?
3: Bucha,
2: eu vendia bucha porque tinha coisa empacada lá na empresa e eu conseguia
3: isso,
2: vender.
3: Isso, é sobre isso. A gente
2: ganhamos pega... uma vendedora de bucha.
3: Uma missão terrivelmente de vender o que não presta.
2: Exatamente, o que estava lá intocado e a gente tem que ter aquele, né? Eu acho que eu tinha mais sorte do que saber
3: não,
2: vender.
3: Não, você tem carisma.
2: Porque a
3: senão
2: gente
3: não vende, não, filho.
2: Também tem isso. O vendedor tem que ter carisma. E a gente passa por isso aqui em Mossoró. Tem muita gente que fala que o atendimento é ruim. Ruim, mas aí você tem que ver que as empresas precisam investir, né, na forma desse atendimento.
3: Nosso atendimento aqui é precário, cara. Não, a gente não está generalizando jamais.
2: Claro, claro. Tem vendedores que eu conheço que são amáveis.
3: Mas, gente, é muito diferente de outros setores que a gente anda por aí. A gente hoje, graças a Deus, viaja o Brasil inteiro. E a gente compara muito o nosso atendimento com o nosso atendimento do nosso vizinho Fortaleza mesmo, minha cidade, que você deve conhecer bem. É muito diferente. Na lanchonete é diferente, na loja é diferente, o pessoal é um bom humor pra trabalhar. E aqui a gente fica a desejar um pouquinho nessa
2: um
3: situação.
2: Pouco. Então depois você passou a ser profissional do humor.
3: É, eu passei a ser profissional do humor.
2: Já tem quantos anos?
3: Não, a história é rápida. Eu comecei a fazer vídeos. Eu tinha um Instagram, mas eu não gravava muito. Mas para encontrar amigos distantes, aquela coisa toda, mas sempre fiz humor. E eu recebi uma mensagem de humoristas de Fortaleza que viram meus vídeos, um vídeo meu que viralizou, aí bateu milhões aí nas redes sociais. E esse cara mandou para mim o esquema. É o Márcio Araújo. E disse, cara, tu é muito bom. Quando você estiver em Fortaleza, vamos fazer uns vídeos juntos? Aí eu digo, pô, vou. Que honra, né? Aí cheguei lá, de Roberto Rizzo e o seu Sérgio Ataíde também. Então,
2: Robertinho, é o dia dele hoje?
3: Robertinho é hoje.
2: É hoje?
3: É happy birthday, Robertinho.
2: Robertinho é meu marido também, Roberto César o nome dele.
3: Nosso marido, um abraço, Roberto.
2: Já dividi aqui com ele.
3: Olha aí, compartilhando. Aí eu fui pra Fortaleza, a gente fez esse vídeo e as redes sociais, como eu não postava muito, a minha era subia muito lentamente. A dos meninos estava empancada. Quando a gente juntou os quatro, deu um boom. Foi um negócio assim avassalador.
2: Hoje você tá com quase meio milhão de seguidores,
3: eu acho,
2: né?
3: Que é, 497 mil. Em todas as redes sociais, 1,5 milhão, 2 milhões de.
2: Você também tá no TikTok?
3: TikTok, Kawaii, YouTube.
2: Eu ainda não consegui entrar em outra rede. Eu sou muito apaixonado no Instagram. Acho
3: não,
2: que é por isso que eu não subo muito.
3: É a rede
2: muito.
3: Mais linda que existe. É a que não paga. As outras redes sociais pagam. Mas o Instagram é a mais vista do mundo. Assim, você tem que se dedicar. Eu também não tinha as outras redes sociais. Quem me fez colocar foi Roberto Rizzo. Roberto Rizzo é um paizão, um menino novo.
2: Ele é um empresário, ele é um humorista.
3: Ele é empresário e humorista, um grande humorista, né? E o Roberto lá, quando a gente fez esses vídeos, aí ele me viu pessoalmente e disse, cara, tu vai ter que subir no palco. Eu digo, quero não, pai. Não quero noite mais na minha vida. Tive muito problema com noite na minha adolescência. E eu não quero mais estar acordado, não quero viajar. Sou dedicado à minha família. Não, mas você vai fazer isso por mim. Então a gente fez uma amizade. Faz só um. Aí a gente foi pra Arena do Humor, do meu amigo Laitinho Brega, dona Kilvia. E lá a gente fez esse show e foi um sucesso. Eu, ele e o seu
2: com sete. Roteiro ou foi?
3: Não, de improviso. Esse primeiro, eu disse, a gente vai fazer o quê? O que tu faz aqui no meio da rua quando a gente chega nas padarias? Que o povo fica olhando aquilo ali. Tu vai entrar e vai Eu digo, Roberto, esse negócio não vai dar certo, porque o cara tem feeling, humorista há 26 anos, né?
2: E o que a gente precisa na vida, às vezes, é isso, né?
3: É
2: alguém que seja essencial para lhe levantar.
3: E, claro, aí eu trabalhava com outras coisas e fiz esse show. Depois desse show, aí deu uma pancada nas redes sociais de todos, aí ele disse, tu não... Nunca mais você desce disso aqui. Eu digo, não quero não. Aí tá com 2 anos.
2: E como foi que a família recebeu essa informação?
3: A minha família, falando especificamente da minha esposa, amou, porque ela sempre me apoiou. A minha sogra me apoia, a minha cunhada me apoia, meu cunhado, todos, meus cunhados, meus irmãos. Diz, cara, tu tá enterrando um talento, aquela história de casa que só você não vê.
2: É.
3: Todo mundo, cara, os grandes amigos.
2: Esses dias eu disse, olha, eu tô vendo aqui um vídeo meu que tá com mais de 2.000 visualizações. Não tem um irmão, não tem... Eu peguei, como diz, sabe?
3: Mas é assim.
2: E é assim mesmo,
3: é
2: né?
3: É assim. Em casa, os mais próximos geralmente... Ah, eu já conheço, eu não vou curtir não.
2: Eu curti assim, quem tá precisando.
3: E é tão bom pra gente quando a gente vê um parente gostando do
2: demais,
3: nosso trabalho.
2: Demais.
3: Né? Eles não sabem disso. Mas, gente, alô família, alô amigos, dê uma dedada no celular, por favor, né?
2: É
3: isso. Então foi isso. Aí aconteceu o humor e eu fiquei com o Roberto e o Sérgio. Hoje a gente tá viajando no Brasil. Aí tá saindo show solo agora também. A gente já fez em Mossoró, foi um sucesso, graças a Deus. E Natal lotamos o Teatro Alberto Maranhão. E outros teatros aí pelo Brasil afora.
2: Até porque a gente tá precisando de um show de humor inteligente como o seu, né? Não só aquele humor escrachado, aquela coisa de...
3: Não precisa.
2: De duplo sentido, que também é uma coisa que vem...
3: Não, é viável.
2: Claro, mas eu sinto que no seu humor você tem inteligência, você é muito rápido, então tá explicado, vem aí da sua veia de vendedor.
3: Isso,
2: né?
3: Isso.
2: Da veia de vendedor. Você tá vendendo uma coisa que é impagável, que é o sorriso.
3: Eles costumam dizer assim, então como é que tu consegue, Roberto Rizzo mesmo, como é que tu consegue falar tudo aquilo na hora daquelas pegadinhas que a gente faz lá na
2: beira-mar? Faz as pegadinhas, né?
3: Eu digo, não sei, filho. Não sei. Só liga e vai. Eu não sei, eu juro por Deus.
2: E os trejeitos?
3: Ah, não, isso aí é natural, né?
2: Isso aí você já tinha.
3: É, mulher, porque se eu tivesse atrasado 30 segundos do parto, eu acho que eu queimava literalmente, sabe?
2: Porque acontece muito isso, de alguém achar que realmente você...
3: Mãe,
2: é
3: meu Jesus eterno, tem gente que se decepciona comigo quando sabe que eu não sou.
2: A gente teve alguém que se decepcionou aqui.
3: Ali né? Fora, né? Quando eu cheguei na rádio...
2: Vou nem dizer o nome, viu, gente?
3: Mas tem muito... muita gente me vê por aí e fica impactado. Eu conheço hoje pelo olhar, né? Assim, fica me analisando, faz aquele check-up. Senhor, ele não é gay. Aí tem gente que diz assim, cara, como é que pode ser tão diferente o homem do gay? Eu disse, porque é um personagem. Não, mas não é um personagem. Teu personagem é o homem. O gay é muito mais forte. Eu digo, não, cara, é porque você só acompanha o gay e tal. Mas assim, sou apaixonado pela classe LGBT, eles sabem. Tenho muitos, muitos amigos gays. Amo de paixão. Procuro estar perto deles, que eu pego muita coisa deles. É o meu, digamos, meu estúdio, meu... Como é que chama, pai? O meu laboratório, são eles mesmos, né? É muita coisa, muita coisa que eu recebo nas redes sociais. Eu achei lindo um cara de São Paulo, gay, mandava mensagem pra mim, tipo apaixonado.
2: Sim.
3: Que acontece muito isso. Eu tenho muitos, muitos e muitos. Aí eu falo com a educação, sou casado com mulher e tal. E esse cara, eu disse, irmão, deixa eu te falar, cara. Eu sou hétero e sou casado com mulher. Mentira! Sou casado, pô. Cara, é impressionante, pelo amor de Deus, como é que pode não? E eu viajando aqui, pensando em te conhecer, eu queria ir pra Fortaleza pra te conhecer.
2: Nossa.
3: Eu digo, venha pra Fortaleza.
2: Quem tá pensando que só tem o golpe do Elon Musk, cuidado aí com o golpe do Theo Dantas também,
3: não,
2: né?
3: Daí,
2: alguém pode querer se passar por você.
3: Aí, esse cara foi pra Fortaleza, depois de um tempo, tirou as férias dele, até eu tô indo pra te conhecer, eu e o seu Sérgio. Né? E daí ele chegou em Fortaleza e ele me olhava e analisava isso. É incrível, é impressionante. Hoje é um amigo que eu tenho, né? E ele, eu não vou falar nomes, evidentemente, mas vou mandar um beijo pra ele, que eu sei que ele vai. Tudo que
2: mas você vai mandar pra ele.
3: Tudo que eu vejo, ele curte, ele posta, ele assiste. É um fãzaço e um amigaço hoje.
2: E é
3: um
2: bom, amigão, né? Transformar esses cara, fãs em amigos,
3: muito
2: conhecer.
3: Gostoso.
2: Pessoas.
3: Outra coisa, o pessoal me vê nos lugares às vezes e não fala. Eles passam, se intimidam, aí manda mensagem, te vi em tal canto. Eu digo, por que não jogou um tijolo em mim? O negócio deu uma rasteira. Não, eu fiquei com vergonha. Eu disse, não, mas não faça isso não, que eu gosto de abraço. Eu gosto realmente de povo, de abraço. Eu tô gravando agora no Mercado São Sebastião, em Fortaleza, que tem aquele povão, aquela galera das frutas. Cara, a gente é muito conhecido. Mas tem muita gente ainda, que os senhores, que não conhece aquela coisa toda. E quando a gente vai pro mercado é aquela loucura, né? Aquele abraço. Eu gosto disso, cara. É natural da minha pessoa. Eu, Sérgio e Roberto, a gente tem esse quê muito parecido. Então, acho que é por isso que tá dando tão certo.
2: Graças a Deus. Então, shows você tá fazendo agora só você?
3: Também. Nós não paramos o nosso show, cada um com seu armário. Jamais. A gente tem um show do trio, tem um show da dupla e tem um show individual, cada um. Tem seu Sérgio e Roberto, tem eu e Roberto, né? Tem eu solo, tem seu Sérgio solo.
2: Ou seja, tem um catálogo pra pessoa escolher.
3: Tem, você quem diz, eu quero só a Theo. Agora sim, gente, eu posso ir em três também sozinho, né? Vai eu, vai a Theo, vai a Dandara Potchasca.
2: Né, a Dandara Potchasca foi de onde essa inspiração?
3: Dandara Potchasca é de um amigo meu chamado Marcos Alan, que esse nome foi ele que vinculou, de Caruaru, um grande amigo que eu tenho. Ele disse, você já viu um nome mais viado que Dandara Potchasca? Eu digo, impossível. Aí eu peguei. Antes era Diag Laser, vulgo Josefine Rabidat.
2: Nossa, bem não, Dubai, né?
3: Bem Dubai, bem rica ela, né? Pobre de só. Mas era, aí a Dandara tá aí, né? E agora é a Theo também, que é a parte masculina. Aí tem a mulher, que eu faço a mulher, que é a Candinha, que é uma matutinha, né?
2: A Candinha com a peruca tão feia.
3: Tão, tem que ser.

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2: Voltando com o Essencial nessa noite maravilhosa, lembrando que o programa vai às terças e quintas e tem reapresentação no sábado às 17 e no domingo às 16 horas aqui na 105, tá? Theo, e a criação desses personagens aparece ou você...
3: É, naturalmente, eles vêm, né, o personagem em si, Candinha, foi criada lá no meu amigo Juarez.
2: É, Juarez... Meu colega lá na TV Gazeta.
3: Sim, Juarez é meu amigo, né? Eu recebi um convite dele pra ir fazer alguns vídeos lá. E lá a Candinha
2: surgiu...
3: Como
2: é que você explica Juarez? Porque Juarez é ali, ele é aquele homem rural.
3: É, Juarez,
2: né?
3: É rural.
2: E conseguiu viralizar de uma forma incrível. É. Ele hoje tem muitos seguidores também.
3: Tem, Juarez tem bastante gente, principalmente nas redes vizinhas, né?
2: Juarez é aquele cara... E já tá bem estrela, assim, nas redes vizinhas, né? Porque não pode falar o nome das outras redes, né?
3: Vixe Maria, mulher.
2: Coisa chique.
3: Isso eu falo. Amiga, eu falo já, tudo. Eu tô, gente, no Kawai, tô no TikTok, tô no YouTube, tô no Xvideo. Não, no Instagram, né, pessoal?
2: Sim, então vamos voltar. Vamos Juarez...
3: Lá. Juarez é aquilo ali que ele apresenta, né? Ele é aquele cara rural do campo, nascido e criado no campo, que hoje... Tem outro meio, outro segmento de vida profissional, mas que o amor da vida dele é estar no campo e estar gravando aquilo ali o dia a dia. E ele faz como ninguém, porque realmente ele vive aquilo ali. A história dele é aquela.
2: A naturalidade,
3: né? A naturalidade, ele é o sucesso que é.
2: Já você é um pouco o outro lado. Você faz natural, mas não é o que você vive,
3: não,
2: né?
3: Não, literalmente.
2: Literalmente. Theo, como é, você chega lá lá em Fortaleza e você vê um canto assim de pessoas que você não conhece, porque assim, de repente alguém vai chegar e vai dizer, oi Theo, e não vai entrar na brincadeira, porque geralmente as pessoas, né, aliás, parabéns para quem edita os seus vídeos, né, que são bem editados, isso também conta, né, porque eu não sei fazer nada, então, tem momentozinhos que é o feeling do riso.
3: Isso.
2: Né? Você começa vendo, aí quando vai aquela... Eu vi agora um que abre o negócio assim numa feira.
3: Sim, a caixinha.
2: A caixinha.
3: É, lá no Mercado Ai. Central. É, o grande lance do vídeo, você... Isso são formas técnicas, né? Que eu não sou muito técnico, assim, pra isso. Eu faço muito o que eu gosto. Mas dizem que... Os técnicos, que você tem que prender 3 segundos do vídeo para ele poder ser assistido. Então você coloca a parte mais impactante do vídeo ali no início, né? Aquela caixinha foi uma coisa esporádica também, sem pensar. Que a gente tava lá no Mercado Central em Fortaleza, eu e minha esposa, eu digo, amor, segura aí o celular. Ela, pai, eu abri a caixinha, quando saiu, aí eu dei aquele grito. E esse vídeo foi para o mundo inteiro. Outro vídeo que viralizou foi com ela no shopping. Né, que ela casou sabendo, eu sempre digo isso, que ela sabe quem eu sou. Então, não tem retorno.
2: Tava não dá pra devolver,
3: eu,
2: não.
3: Tava eu, ela e minha cunhada, que é casada com o irmão dela. E eu digo, segura aqui esse celular da filme aí, que eu imito um gorila. Ela na frente, eu imitando o gorila ali no cartaz. Esse vídeo bateu 50 milhões de visualizações, assim, mundialmente. Eu ganhei 30 e poucos mil seguidores. Então, são vídeos esporádicos. Às vezes você elabora um vídeo, você faz uma produção genuína pra ficar legal com a ideia linda e ele não...
2: Acontece.
3: E você tá aqui gravando esse podcast com você, a gente faz uma bobagem e esse vídeo explode. Ou seja, é postar, gravar e dá certo, gente. Procura o teu nicho, o teu talento, onde é que você se enquadra.
2: Porque às vezes a gente vê quem trabalha com internet, né? Ou vai naquela expectativa de ganhar muito, ou desiste logo porque vê que não tem jeito pra coisa.
3: É, mas o ganhar muito, ele vai acontecer. Mas é como em tudo na vida, ele não vai ser da noite pro dia. É um passo a passo. Quando existe... Cara, é incrível como a vida... A vida te entrega tudo de uma forma, digamos, com profissional, parece igual ao profissional. Se você ganhar um dinheiro muito rápido, esse dinheiro ele voa muito rápido, é instantaneamente. Se você viraliza da noite para o dia muito rápido, você ganha 2 milhões de seguidores em um dia, em uma semana, é porque você fez alguma coisa diferente. Só que aquilo vai passar e você vai ter que inovar novamente. E se você não tiver essa criatividade, você vai estacionar. Então você chegou no topo. Eu tenho um grande amigo que é um monstro da internet chamado Gerson Pacujá. Esse cara é fantástico como ser humano e como influencer. Ele diz: Théo, chegar no topo eu não quero jamais. E ele, olha que ele é o maior do Brasil no Kawaii. Ele tem 12 milhões de seguidores. É gigantesco. O cara mora em Pacujá, uma cidadezinha pequena. A gente tem que chegar lá em cima e procurar se manter sempre. Porque chegar no topo e cair é muito ruim. Então é melhor que a gente vá subindo gradativamente, que a gente vai aprendendo, errando, mudando, modificando, criando dia a dia, para quando chegar lá você tá consolidado. Então assim, o dinheiro ele vem, mas ele vem gradativo também. Se ele vier rápido demais, voa rápido demais. Cara, quando você começa uma rede social, você monetiza no TikTok, primeiro mês você ganha R$100. Tu não tinha aqueles R$100.
2: Qualquer pessoa, vamos falar aí para quem não entende muito como eu, qualquer pessoa pode monetizar?
3: Qualquer pessoa pode monetizar na plataforma. O TikTok, você bate 10 mil seguidores, você monetiza. A plataforma te entrega um cabeçalho, você faz a inscrição e a partir dali você monetiza.
2: O Kawaii também.
3: O Kawaii já é agência. O Kawaii é por indicação. Eu posso lhe indicar no Kawaii. Aí eles analisam teu perfil e te contratam. Entendeu? Mas assim, é muito. Não é complicado. O complicado é bater esses 10 mil seguidores. Vai ter que ter um nicho que chegue até lá. Aí depois é gravar sem preguiça. É um trabalho.
2: Tem que ser disciplinado, tem, programado.
3: Se você é CLT, você tem que trabalhar 8 horas por dia. Faça 6, 8 vídeos por dia. 5, 4 vídeos. Faça um bacana que vira pra postar, seja o que for. Tem que ter disciplina. Se não tiver, em nada vai dar certo. Dizem muito que o esforço vence o talento. Mas se você tiver um pouquinho de talento e bastante esforço, então o sucesso é certo.
2: Com certeza. Vamos... Não, ainda tem um tempinho aqui pra gente conversar. Deixa eu perguntar pra você. É filhos?
3: Temos dois do céu, né? Dois filhinhos que... Enfim, sou apaixonado por criança, mas... Nós perdemos dois filhos na gestação. Aí temos 6 com o Anthony agora, que 7 com o Jorge. Gente, meus sobrinhos são nossos filhos. Pai não briga na nossa frente, só vai pro colégio quando eu permito. É uma barbárie, é uma confusão. E eles, quando nos vê, aí é aquele abraço, aquela coisa, e ninguém encosta.
2: É a proteção.
3: E é o estraga também, eu confesso. Mas é a paixão.
2: Você disse o nome de uns, tem que dizer de todos agora, né?
3: Ah, vamos lá. Minha Ana Cecília, Maria Eduarda, Agildo Terceiro, aí tem Miguel,
2: ajuda,
3: e Maria Clara, que são cada um do seu jeitinho diferente, mas são as paixões da nossa vida. Aí agora chegou o Anthony, aí eu tinha a Joyce, que é a minha sobrinha mais velha, minha filha mais velha, e tinha o Joás, que papai do céu já levou com 33 anos na pandemia.
2: Nossa! Na pandemia, o humor foi uma salvação para muita gente, né? Principalmente para quem se isolou, para quem não estava vendo sentido naquilo tudo, porque foi realmente quando a pandemia, no sentido da palavra, é uma coisa absurda. É, né? E o humor salvou muita gente.
3: Isso, e foi aí onde começou, de verdade, tudo, né? Foi ela que me pediu: amor, tá tão difícil para todo mundo, tu faz tanta gente rir, grava em casa. Tudo foi ela, gente. Ai, pai, eu não quero, tá complicado. Não, mas vamos fazer uns vídeos em casa pra pessoal. Aí pronto, aí lá na pandemia eu começou a entrega de mensagens de gratidão, aquela coisa. Aí foi.
2: Recompensador, né, essas mensagens.
3: Gratificante demais.
2: Porque você tá naquele caos, sem saber como é que vai ser o dia da manhã. Muita gente perdendo pessoas conhecidas.
3: Demais,
2: a gente
3: demais.
2: Perdendo pessoas que não eram conhecidas, mas que de repente você... Nossa, como é que pode? Ah, tão rápido, né? E aquela história de toma vacina, não toma vacina, tem remédio, não tem remédio.
3: Não, loucura.
2: Né? Foi loucura. Uma coisa
3: foi
2: muito louca.
3: Um negócio... Que espero que na humanidade ninguém atravesse.
2: Ninguém passe por isso, difícil. Porque foi uma pandemia onde você tinha as redes sociais que podiam ter sido salvação, isso. Né? Com a distribuição da informação.
3: É.
2: Acabou sendo uma polarização aonde dividiu, né, as pessoas, e ficou aquela coisa, não vou tomar por isso ou por aquilo, eu vou tomar por isso ou por aquilo, e teve esse problema,
3: teve
2: também.
3: Teve política na pandemia também, isso aí foi muito do lado político, né, pessoal, enfim, foi assustador. A minha esposa, que é da saúde, a gente recebia relatos assim que mentalmente nos abalava. Eu tinha amigos no hospital da Apivida em Fortaleza, eu tinha hora que tinha 50 corpos um em cima do outro, que não tinha onde colocar. Gente, ou seja, o ser humano tratado como um absurdo, né? Um absurdo. Um negócio sem pé nem cabeça.
2: Quem faz humor também chora?
3: Muito. Dói bastante. Dói.
2: O que lhe deixa triste?
3: Traição, cara. Eu não gosto. Traição. A falsidade me deixa muito triste. Me angustia. Me tira do da
2: é a famosa mesmo. Puxada de tapete,
3: a
2: né?
3: Puxada de tapete. Eu sou muito, eu entrego muito. Eu sou ingênuo, tenho 51 anos, mas eu sou ingênuo ainda. Eu acredito muito no ser humano. Eu gosto.
2: Eu digo sempre, até que me prove o contrário. O pior é que quando prova o contrário, você tem aquela desilusão, né?
3: Aí isso dói bastante. Assim, eu me decepciono, 2-3 dias eu fico ruim. Já subi em palco. Porque tinha que fazer, assim, já às vezes, mas o palco cura também, o sorriso cura, né? Você chega ruim lá em cima, quando você vê aquilo, você tá entregando aquilo, aí você começa a receber de volta, e isso é muito bacana. Mas eu sou ingênuo, eu sou uma criança grande, que adora amar. Meu problema é esse, é amar demais.
2: Intenso.
3: Intensamente.
2: Vamos pedir outra música?
3: Vamos, outra música, Jesus do céu.
2: Ele disse que tinha 620, não sei.
3: Justamente o problema é esse. Vamos pra Estrada, Cidade Negra.
2: Ai, linda. Cidade Negra com Estrada. Tem algum motivo essa música? Porque você gosta?
3: Eu viajo nessa música. Eu vejo uma jornada. Eu vejo uma jornada bacana.
2: O quanto eu caminhei pra chegar até aqui, né? Tem gente que pensa que é só abrir a câmera do celular e fazer rir e pronto. Então vamos de música, a gente volta com o último bloco do Essencial de hoje.

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1: Voltando com o Essencial, muito boa noite, obrigada pelo carinho, ou boa tarde para você que está vendo aí, ouvindo na reprise, você que está no canal do YouTube, assina lá, ativa o sininho, né? Assim que faz, né? Quem tem,
2: sim, sim.
1: Ativa o sininho. Tem o YouTube também?
2: Tem, sim. Tem,
1: como é que tá lá no canal do YouTube?
2: Não, o YouTube eu comecei há 3 meses, mais ou menos, 4 meses, aí monetizamos agora há pouco tempo, acredito que tenha 40 mil seguidores só, mas faz pouco, bastante. Pouco.
1: Monetiza a partir de quantos?
2: Eu monetizei com 20 mil, mas dizem que é com 10 também. Só que o Roberto dizia, tá errado. Eu digo, ah, mas tá aqui, Roberto, 18. Faz outro vídeo, aí batia 20, aí faz outro, 22. Aí tá, monetizou.
1: Mas tá começando.
2: Já tá legal, já tá legal.
1: É porque as pessoas estão muito naquela de ver assim, muita informação que tal influenciador tá com muito seguidor, ganhou dinheiro, mas não é por isso, é uma coisa ilícita e tal. Então é bom que a gente fale sobre isso para que as pessoas acreditem que tem essa monetização na própria internet.
2: Tem, sim, tem na internet, gente, são meios legais. E assim, você falou num ponto, seguidores. Seguidor não transforma. O número de seguidor não transforma em dinheiro a quantidade de dinheiro que você recebe, não. Às vezes você tem 2 milhões de seguidores e você ganha mais, bem menos do que quem tem 100, 150 mil e tá viral no momento. Entendeu? É produção, é sobre produzir, sobre engajamento. Ah, tá, a tua conta. Eu tenho um amigo que um dia a gente conversando, é um grande amigo. Ele tem 1.800.000, ele deu uma viralizada legal. E ele estava com 3 milhões de contas engajadas por mês. Na época eu estava com 160 mil seguidores e eu estava com 42 milhões de contas engajadas mensalmente. Então é sobre constância. Constância. Então é difícil fazer todo dia viralizar, todo dia fazer rir. Cara, eu faço naturalmente. Eu abro meu celular, tem o nosso quadro Café com a Racha, que eu faço com ela, que nada é combinado. É os três jeitos, o hétero afeminado, mulher, pare, pelo amor de Deus, saia daqui, racha. E tal,
1: eu
2: sou
1: foi abravoada. Hoje ou foi onde você tava falando da gata? A gata ainda
2: foi
1: tá,
2: hoje.
1: A gata tá no cio.
2: Tá no cio, filó.
1: Com quantos anos?
2: 11 anos, 77. Diz que é uma,
1: né? 7.
2: Não tem quanto, uma véia no cio. Pelo amor de Deus, mulher. Não, ela tá numa situação que ela tá botando o rabo assim no meio e fica arrastando, sabe?
1: Uma
2: ave-maria, um cio medonho. Eu nunca vi um negócio daqui.
1: Pode ver um gato.
2: Pegue maracujina. Mulher tem que dar maracujina. Aí a gata condenada. Ai, deixa eu contar. Pós café aqui.
1: Tá.
2: Gata condenada lá em
1: casa.
2: Olha
1: o horário.
2: Não, mulher, tem a cama que eu sei. Eu trabalho bem isso aí. A gata condenada, bicho. Cadê ela que ela sai? Abrir as portas de manhã.
1: Como é o nome da gata?
2: Filó.
1: Filó.
2: Filó, famosa Filó. Filó condenada. E a gente abriu as portas de manhã, todo mundo na clausura dentro de casa, no calor, em Mossoró. E Filó lá dentro de casa, aquela coisa. Abriu as portas de manhã, Filó desapareceu. Pronto, já tá em cima da casa. E quando ela tá no céu, ela fugiu uma vez, ficou 7 dias em cima da casa, sem comer nem beber água. E Filó não sei o que, e essa atrás, Filó! Aí eu faço do outro lado, neném! Né? Ah. Aquela coisa toda, e Filó, nada. Essa pan, essa pink, não sei o que, papapá. Filó sai de dentro do quarto, plena. Tava dormindo, mulher.
1: Chega, se estica. Se estica. Se preguiça.
2: Filó olhou pra ela e disse, como diz, mulher, eu não tava não, em cima do muro não. Isso foi. Bem, a coisa mais linda, Filó, eu achei numa oficina aqui em Mossoró. Correndo num gabiru, Filó, desse tamanho, o rato era desse tamanho.
1: Ah, minha Nossa Senhora.
2: Aí eu peguei Filózinho e levei pra casa. Os amores lá de casa, ela hoje.
1: É, os animais, eles têm também um poder de nos curar, né?
2: A calma.
1: Eu tenho um que tem 13 anos, vai fazer 14 agora. Tem hora que eu digo, menino, você é um CEO.
2: É um idoso.
1: Mas ele quer pular a cama, ele quer fazer tudo que ele fazia quando tinha 2 anos.
2: Quebrar um osso fragilizado.
1: Exatamente, e é um York, né? O York, ele tem essa facilidade de quebrar, de pular de cantos altos e quebrar a perna. Tem que. Deu nem.
2: Filó é com a gente dormindo. Ela engancha, ela não sai. Se eu levanto, vou beber água, ela vai. Se eu vou pra sala, ela vai. Se eu volto pro quarto.
1: Uma sombra.
2: É uma sombra. E ela mia até a gente deitar os dois. Aí ela deita no meio. E se sair uma, ela. Ah! É uma loucura, gente. É incrível.
1: É incrível, porque mas lá é fiel. O meu também faz isso. Se eu gosto de assistir uma coisa, meu marido outro no quarto, ele vai pro meio do caminho e fica lá. Olha pra um lado, olha pro outro lado. Enquanto os dois não vão pra um canto só, ele não deixa de latir.
2: Não, mas é muito fiel, gente. É um amor intenso, incondicional. A gente viaja, a mãe dela liga: venham embora pelo amor de Deus. Filó tá louca, sem comer, sobe no muro. Porque quando ela sobe no muro, ela é um gato Nutella, ela não consegue descer. Aí tem que me ligar pra eu ir, botar uma escada e tirar. Então ela sobe e eu, no outro lado do Brasil, sei lá onde tô. E essa gata dando trabalho, mulher.
1: Qual show que você, assim, que marcou?
2: Um show marcante? Cara, a gente fez esse show em Natal, foi muito bom. Foi casa cheia, foi o teatro abarrotado de gente. Mas teve um show que eu achei especial. Foi um show no Aí Dentro Comedy. Não foi, amor? Um show muito bacana com o público. Lá é um comedy reduzido, mas aquela noite fantástica, sabe? Que de risos de uma hora sem parar. Que tudo funcionou. Foi marcante. Ainda não tinha feito teatro, e não pelo volume de pessoas, nada. Foi uma noite bacana, uma noite especial. Gostei demais daquele show.
1: Quando as pessoas lhe reconhecem num canto inóspito, assim, no lugar, já, sei lá, como é que você fica?
2: Eu dou atenção total a quem vem até a gente conversar, mas aconteceu também eu tava com uma crise renal. Uma pedra no rim, diz que a dor da pedra do rim é como se fosse a dor do parto.
1: Isso.
2: Né?
1: É.
2: E eu tava aqui no Hospital da Apivida, me contorcendo de dor. Era uma dor, a menina preparando a medicação pra me dar, aquela coisa. Eu não tava mais suportando, eu tava sem enxergar direito, praticamente desmaiando. E um cara levantou, foi lá e disse: Tel, tira uma foto pra mamãe que ela te ama.
1: Ai, Jesus.
2: Eu digo: irmão, e ele com o celular na mão, Tel. Sorri e manda um alô pra minha mãe, que ela é louca por ti. E eu com a crise renal,
1: quase sem respirar.
2: Caramba, velho. Eu disse: amigo, eu tô passando muito mal. Ele disse: mas o que que tem? Tu dá um sorrisinho.
1: Que tem?
2: Aqui ele tirou a foto. Eu não sei como é que chegou essa foto, mas assim, eu acho que dava pra ele ver eu me contorcendo de dor, aquele sofrimento. E mesmo assim, o cara foi até lá e.
1: Vai e não tira foto, depois vai dizer que você é chato, né?
2: Porque
1: tem acontecido muito isso. As pessoas entram tanto na vida, no dia a dia, no que você faz, que acham que você tem. Você é parente, você faz parte dele, né?
2: Ontem aconteceu. Mensagens, quando mandam assim no Insta, eu procuro responder à noite. Eu tiro 100, 150 mensagens pra dar um oi, pra papapá. É coisa minha, é isso aí. Gente, são milhares, e muitas delas ficam no oculto, não chegam até mim. Ah, por que você não responde minha mensagem, não responde fulano, a minha você nunca responde? Eu não vejo, eu não tenho como eu responder o negócio. Aí ontem a mulher mandou uma mensagem pra mim, um texto, dizendo que tava perdendo admiração, porque eu nunca tinha respondido a mensagem, eu fui olhar nos ocultos. Aí eu coloquei pra ela, printei, coloquei oculto, mensagem oculta. Aí pronto, ela disse: ah, então me perdoe e tal. Eu disse: não, sem problema, é natural. A gente tem que se adaptar a tudo, né?
1: Já deu errado uma pegadinha?
2: Várias.
1: Porque não filma, né?
2: Não.
1: Não dá errado, não vai pro ar.
2: Acontece de dar errado assim, a pessoa te conhece no meio da pegadinha, né? Às vezes a gente faz uma pegadinha maravilhosa, que toda pegadinha, quando é feita, quando termina, a gente volta pra conversar, pedir pra apostar. E muitos deles não...
1: Não querem.
2: Não posso. Eu tenho um problema X, A, B. Eu não gosto de aparecer. Outros relatam o problema. E assim a gente faz. Respeita e não posta. E no meio, às vezes, eu tava... Pô, tinha uma tão boa lá no mercado com a senhora. Eu cheguei arrasando.
1: Eita, conta essa.
2: Mulher, eu... Pá, você... Um negócio desse comigo. E a mulher olhando pra mim. Aí ela começou aí, me abraçou.
1: Ela lhe conheceu.
2: Foi, cara, eu te conheço, eu te amo tanto. Eu digo: oh, meu Deus do céu, deixa essa acabar a pegadinha, mulher, que tava tão boa. Ia gerar um dinheirinho tão bom, né?
1: Ia dar um dinheirinho bom,
2: não,
1: né?
2: Não daria, mas é assim.
1: Mas assim, já deu de Você está fazendo umas que agora é um contra o outro, né? Um lado e outro lado.
2: É,
1: uma opinião e a outra opinião. Já chegou a ter briga mesmo?
2: Não. Porque é assim.
1: Vocês cortam no ar logo, né?
2: Não. Essa pegadinha a gente começou esse final de semana.
1: Sim.
2: Agora. Eu acho que a gente filmou de 8 a 10, né? A gente... politizando, vamos dizer assim, também se auto-policiando, a gente procura detectar gente menos agressiva, gente assim, os senhores, mulheres, porque a gente sabe que a política
1: é um
2: bicho danado. A primeira pegadinha que eu soltei, eu não expliquei no início da pegadinha. Gente, isso aqui é uma pegadinha. Se a pessoa for Bolsonaro, eu sou Lula. Se ele for Lula, eu sou Bolsonaro. Pra contradizer e dar um moído que dá, né? Ah, gente, a primeira que eu fiz, eu era Bolsonaro. Meu Deus do céu, deixando de seguir. Você...
1: Nossa, nem terminaram de ver o vídeo,
2: não.
1: Já foram...
2: Não. Você é Bolsonaro, aí na segunda eu era Lula.
1: Aí do mesmo jeito.
2: Deixa até... Aí tem gente que diz, tu tem nada que você é Lula. Não, então eu te amo, eu sou Bolsonaro e tal, enfim. Aí agora eu tô colocando no início das pegadinhas esse corte. Gente, isso é uma pegadinha aí, o Roberto Rizzo, se for Bolsonaro, eu sou Lula. Aí tá dando certo. Pra o pessoal entender que aquilo é um outro também. Porque você mexe com doença, não tem problema. Você mexe com sentimento, tem problema. Com opção sexual, gera coisa, mas ninguém disse. Agora, se mexer com a tal da política, gente, pelo amor de Deus, que negócio forte.
1: Tem gente que não entende e aí vai, né?
2: Não, é... opinião e enfim.
1: Então a gente tem mais um tempinho. Vamos deixar as suas redes vizinhas também,
2: vamos,
1: né? E o Instagram.
2: Vamos. Gente, Kawai, TikTok, YouTube, Facebook, Instagram. Theo Dantas Humor.
1: Theo com H.
2: Theo com H. Theo Dantas Humor, você vai entrar lá. E tem Theo Dantas Humor Reserva, que é a minha conta reserva do Instagram.
1: Porque você já foi hackeado?
2: Não, já tentaram duas vezes. E a gente, antes de... já bloquearam a tela, já... E assim, a gente trabalha tanto, chegar a 500 mil de seguidores e do nada perder. Então, eu já tô fazendo acontecer o reserva enquanto a gente tenta recuperar, caso venha acontecer. Graças a Deus,
1: ainda
2: agora,
1: não, né? Eu já passei, agora, é horrível. É. Horrível. O mais horrível que eu achei é que trabalho, pessoas... Por exemplo, tinha uma pessoa... Ah, vai saber quem é, mas eu vou dizer. É, chefe, coach de PLM, programação neurolinguística, sim, meteu lá R$500 num Pix na minha conta e depois ligou pra mim: mulher, por que não recebi os 650? Eu digo: de quê? Não, você não tá fazendo um Pix, dá um dinheiro e você manda mais um valor. Eu disse: mulher, não sou eu, não. Eu já botei em todo canto que isso é um golpe, roubaram a minha conta. E aí eu fiquei pensando, por que a programação neurolinguística não detectou que era um golpe?
2: Exatamente.
1: Né? Porque exatamente. Se eu... Ah, mas foi pela sua credibilidade. Eu digo, mas eu jamais faria isso sem falar com a pessoa.
2: Não,
1: e de onde existe você bota 300 e ganha 550?
2: Não, não canto nenhum.
1: Eu
2: não.
1: Tô louca, porque esse dinheiro ia ficar comigo,
2: não,
1: né?
2: Não, eu ia botar agora os 300 na tua conta.
1: Você já ia botar?
2: Não, tem pra sair daqui
1: tem pra quê não, né?
2: Tu é doido, cara.
1: Pois é, já aconteceu comigo. Eu corri, fui pra uma técnica, mandar um beijo pra Érica. Ela se ofereceu pra...
2: Cheiro, Érica.
1: Pra cuidar da minha conta e resgatar. E ela conseguiu resgatar, fez duas etapas, fez novo e-mail, fez tudo. Fiquei na casa dela, comi pão, bolo, queijo. Virei amiga e sou super fã.
2: Isso aí é pra ela cuidar da tua conta, tu come bolo, queijo na casa dela?
1: Não, bolo e queijo eu como no Chamego Doce, que é do meu marido.
2: Mulher, você é do seu marido, a Chamego?
1: É, da família dele.
2: Isso.
1: Eu ouvi dizer que você come as coxinhas.
2: Eu
1: lá.
2: Amo as coxinhas da Chamego. E
1: ele
2: o
1: fica
2: bolo.
1: Lá no caixa. Você não viu ele fazendo zoada ainda, não?
2: Não. Quero fechar com ele.
1: Foi quando você chegar lá, diga a ele. Que
2: ele é aqui, o do centro?
1: É, o do centro.
2: Ai, mulher, eu não acredito, não.
1: Pois é, Roberto César.
2: Cuide o Chamego, Roberto. Vamos aí fazer um Chamego.
1: Manda
2: você
1: me patrocinar.
2: É, cuide, hein?
1: Cuide me patrocinar.
2: Coxinhas, esse bolo maravilhoso.
1: E agora o nosso tempo acabou, né, Enio Tiziano? Enio Tiziano, que é fã do Theo, né? Ai. Manda aí uma mensagem para o Enio Tiziano. Ele tem um programa no domingo, junto com o Dantas Júnior. O nome do programa é Show de Bola.
2: Alô, Enio Tiziano e o Dantas Júnior. Dantas, meu xará, né? Praticamente, meu primo aí. Show de bola no domingo. Um beijo bem grande. Ei, se vocês não sabem, eu fui jogador de futebol também.
1: Sim, foi?
2: Ceará e Fortaleza. Joguei Ceará, joguei Fortaleza, joguei Sumove. Aí fui até o Esporte, o Santa Cruz, em Recife. Então, eu tô aí aberto aí ao show de bola qualquer dia, a gente discutir sobre
1: futebol. Vem domingo, e olha, no domingo o pessoal vem deixar o almoço, porque eles
2: têm
1: um negócio de perguntar aos ouvintes o que é que tá, qual é o almoço da casa. A pessoa diz e ainda vem deixar aqui.
2: Rapaz, que tiro bem dado é esse, hein?
1: Pois é, quantos anos já de programa, Enio?
3: 34
1: anos. A rádio tem 38, então ele nasceu junto com a rádio.
2: Tu,
1: né?
2: É doido,
3: eu
2: cara.
3: Eu comecei em 88, não anda.
1: Vou ter que fazer um essencial com você. Você sabe disso, viu? Não corre.
2: Pai, conhece
1: não corre.
2: Todas as mudanças aqui, tudo passou por tudo.
1: Pois é.
2: Um abraço,
1: felizmente, meu irmão. Nosso tempo tá acabando. Quero agradecer.
2: Ai, cara.
1: É tão bom quando a gente conhece alguém pessoalmente, que é a mesma coisa da internet, que tem esse brilho, essa luz. O seu olho, ele fica diferente quando você fala do seu trabalho.
2: Obrigado.
1: Né? E é um trabalho que, com certeza, como eu já falei aqui várias vezes, cura, salva. Né? Às vezes você tá muito triste. A primeira coisa que eu faço é procurar alguma coisa para eu rir. E eu tô fazendo isso com minha mãe, que ela tá com um processo de envelhecimento, de depressão, de Parkinson. Então eu procuro, ela volta. Só em ela voltar a pegar no celular, isso me fez muito feliz. Quando eu olho, ela tá, né? De noite, eu olho que eu tô dormindo junto dela. Vai dormir, moça. Você tá vendo o que no celular? Não, tô só olhando aqui. E às vezes eu me pego vendo ela rindo.
2: A minha
1: uma pessoa que passou 10 anos sem rir,
2: gente,
1: sem chorar, e de repente tá rindo vendo alguém.
2: É muito bom. É muito gratificante.
1: Isso é muito gratificante.
2: Demais.
1: Então, quero agradecer primeiro por ter aceito o convite.
2: Claro, claro.
1: Essa foi a primeira de muitas, porque
2: se Deus quiser.
1: Se você tem muito tempo na estrada, imagine
2: eu
1: meu
2: amei estar tá aqui, de verdade. É um bate-bola muito bacana. São 45 minutos intensos mesmo.
1: Intensos.
2: Mas bacana demais, gostoso. Obrigado, gratidão a mim. A Deus e gratidão a você, cara, pelo convite, viu?
1: Vamos da minha música, que eu fiquei meio assim, mas eu vou pedir.
2: Cuide.
1: Legião Urbana, Tempo Perdido, em qualquer interpretação, é linda, é eterna. Uma banda que é eterna, né? Legião Urbana.

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4: 9 e 2.
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